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0: será analisado pelas comissões de Finanças e Tributação e de Constituição e Justiça. Da Rádio Câmara de Brasília, Maria Neves.
1: Homenagem. Gilson Daniel do Podemos registra a realização da Festa do Divino Espírito Santo em Viana, no Espírito Santo. O deputado destaca a celebração de missa na matriz da cidade e convida a população para participar da programação elaborada pela Prefeitura.
2: Termina agora o Jornal Câmara dos Deputados com trabalhos técnicos de Everson Urani e apresentação de José Carlos Andrade e Márcio Aquiles Sardi. Uma boa noite para você.
1: Ótima noite. A Voz do Brasil volta amanhã. Você ouviu a Voz do Brasil. 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

0: Oi, paixãozinha, boa noite, eu sou o Edu.
1: Tô chegando pra ficar com você aqui no nosso Cantinho do Amor. Seja bem-vinda, seja bem-vindo. A partir de agora a gente fala de amor, a partir de agora a gente conecta o nosso coração com o coração de quem a gente gosta. Quem a gente ama, mais gostoso, mais bonito assim. O sentimento maior é o amor, né? Não só gostar. Gostar é a primeira etapa, depois você se apaixona e aí você chega naquele estágio máximo que é amar. 9198-441-6545 para você participar com a gente. Tem um montão de mimos para você, como todas as noites. A gente vai falar muito de amor. Eu quero que você se abra, que você conte como é que tá esse seu coraçãozinho, se tá mais apaixonado, se tá um pouquinho mais triste. Vamos tentar alegrar você nessa noite de terça-feira. Você pode mandar o seu recado, a sua declaração de amor pro nosso número de WhatsApp, que a partir de agora fica liberado para você. 9198-441-6545. E para você que já tem o seu amor, é tão bom quando a gente gosta de alguém, não é? Eu sempre vou escolher você. Até nos dias em que o cansaço falar mais alto que o carinho. Quando a gente se perder no meio das palavras malditas e do silêncio que machuca mais do que qualquer discussão. Mas eu sempre vou escolher você. Porque amar você nunca foi sobre os dias fáceis. Aí é fácil amar. Amar você é sobre permanecer mesmo quando não conseguimos nos entender. Mesmo quando o mundo dentro da gente parece distante demais. E ainda assim, no fim de toda a confusão, meu coração continua voltando para você. Porque ele já sabe que, independente de tudo, você é o lugar onde ele quer ficar, onde ele quer permanecer. Seja bem-vinda, seja bem-vindo ao programa mais romântico de todos os tempos. A partir de agora, abre o seu coração, manda mensagem para Rafa, mande áudio, fazendo aquela declaração linda, apaixonada e bem romântica para o seu amor. 9198-441-6545. Começa o programa mais romântico das suas noites, o nosso Love Songs. Seja bem-vinda, seja bem-vindo ao nosso Cantinho do Amor.

0: uma paz. Tem uma paz que a gente só encontra quando a gente busca lá no fundo do coração. Lá no fundo do coração de Deus.
1: Nativa, Michel Teló. O tempo não espera ninguém. Música linda demais. Agora 10h15, horário em Brasília. Obrigado pelo carinho, por você estar aqui com a gente. Participe, 9198-441-6545. Mande seu recado do coração. Pode gravar o seu áudio também, fica à vontade. 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Nome completo, a cidade de onde você está ouvindo a gente agora. O programa mais romântico das suas noites. A sua data de aniversário, com o ano que você nasceu, conta tudo pra gente. E aproveita pra abrir esse coraçãozinho, pra contar como é que ele tá. Ele tá ferido, tá um pouquinho mais assim, agoniado. A gente recebeu aqui uma mensagem da Evi. A Evi, Evi, né? Não é Evi, Evi. Ela diz que o coração dela é muito apaixonado, ela é muito apaixonada. E o Love Songs é para os amantes, para os apaixonados, para as pessoas que estão com o coração ferido. E ela diz que vai seguir sempre amando. Porque às vezes ela fica até, chega a se magoar muito. Mas ela está sempre amando. Então mande seu recado, abra o seu coração e conte para a gente como é que você está hoje. 10h18, horário em Brasília. Air Supply.

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1: Ela tive muito mais amor, Zeneta e Cristiano, amigo taxista. Sabe de uma coisa? Quando algo é pra acontecer, quando tem que acontecer, tem dia, tem data, tem lugar e tem hora. E Deus já planejou tudo. A gente se desespera tentando encaixar as coisas no nosso tempo. A gente força encontros, apressa decisões, empurra portas e sofre quando nada sai do jeito que a gente planejou. Mas é que o nosso plano é pequeno. A gente enxerga um pedaço e acha que esse pedaço é o todo. Deus enxerga o todo e vai encaixando cada pedaço na hora certa. O que é seu não passa por você. Não adianta correr, não adianta forçar. Se é para ser, vai ser. Mas vai ser na data certa, no lugar certo e com a pessoa certa. E se ainda não aconteceu, não é porque Deus esqueceu. Não, é porque Deus ainda está preparando você ou aquilo que você pediu. Calma, já deu certo.

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2: Oi, coraçãozinho lindo. Oi, anjinho. Como é que você tá? Tudo bem? Esse é o horário para você dar aquela desacelerada do seu dia, da sua terça-feira, se preparar para quarta-feira. E com ela a gente chega no meio da semana, depois vai rápido demais até o fim de semana. Então vamos aproveitar cada minuto. Você aproveita, manda o seu recado do coração. Esse é o horário em que você vai abrir o seu coração. Vai fazer aquela declaração para quem você mais gosta. Vai ficar aqui com a gente ouvindo as músicas mais românticas de todos os tempos. 9198-441-6545. Eu tô aqui esperando você participar. Eu tô aqui esperando o seu áudio e a sua declaração de amor. Enquanto você se inspira, a gente ouve essa música que foi tema de novela. Zizi Posse, no Love Songs.

0: A Nativa é muito mais amor, doce, mistério. Leandro e Leonardo, pra gente fechar agora a nossa primeira hora do Love Songs com o programa mais romântico de todos os tempos. Gisele Alves da Cruz, 5656. Final do telefone da Gisele. Ô, minha linda, parabéns. Um beijo adocicado pra você. Tá ganhando a camiseta da Nativa Coleção 2026. E ainda 4 mini perfumes da Amaca com fragrâncias com alta fixação e aquele cheirinho de sucesso que cabe no seu bolso. Amaca Paris, quem usa ama, e agora é você quem vai usar. Gisele Alves da Cruz, a partir de amanhã, quarta-feira, você traz um documento seu para buscar o seu primeiro kit, tá bom? E venham mais kits para você, parabéns. Já tem muito mais aqui no nosso Cantinho do Amor.
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8: Oi, coraçãozinho. Oi, meu anjinho lindo. Que bom ter você aqui no nosso cantinho do amor. Vem, fica aqui com a gente, entre. Fica à vontade, se aconchegue. Agora 11h05, horário em Brasília. As músicas mais românticas de todos os tempos estão aqui no nosso Love Songs da Nativa. John Secada, eu tô esperando seu recado do coração, sua declaração de amor. 9198-441-6545.

0: Ela tive muito mais amor no ano Rafael Domingos Santana. 2050. Vai chegar logo, viu? Do jeito que as coisas vão, os dias passam rápidos demais. Agora 11h24, horário em Brasília. A Emília Araújo. Boa noite, Edu. Hoje tem muitos mineiros ligados no Love Songs. Tem sim, toda noite. Então manda beijos educados para os mineirinhos. Beijos educados para vocês. Edu e ouvintes, boa noite. O meu boa noite vai para Iamina, em Manaus. Eu conheci nesse programa e a amo de paixão. Cuidem bem de vocês. Para mim é o Sérgio com a Iamina. Deixa eu ver quem mais está aqui também. Ana Helena de Oliveira. Eduzinho, meu coração está maravilhoso. Eu amo e sou amada. Sou casada há mais de 20 anos. Eu vou mandar um beijo pro meu amor. Que lindo. É a Ana que tá mandando um recado aqui no nosso cantinho do amor. Quero participar também a Margarete. Margarete, seja bem-vinda, viu? No nosso cantinho do amor. Deixa eu ver quem mais tá aqui com a gente. A Kelly também. Oi, Edu, pode ler essa mensagem para mim? Claro. Da Kelly pro Rô. Deixa eu te amar. Deixa eu pensar em você. Isso se tornou um pesadelo em não falar. Claro que eu sentia. Porque essa de ser sincera e verdadeira para mim é bobagem. Assim eu pensei. Eu tinha que ser. Eu tinha que ser original ao máximo na relação. E sei lá. Eu não queria ser injusta porque era algo que às vezes me fazia até um pouco mal. O nosso amor pode não ser o ideal para os outros. Mas o que importa é que para nós ele é perfeito. Porque você é o meu imperfeito mais perfeito que surgiu na minha vida. Eu quero cultivar esse amor e eu prometo. A Kelly manda um recado pro Rô aqui no nosso cantinho do amor.
1: Boa noite, Edu Melo.
0: Boa noite.
1: Meu nome é Pedro. Meu recadinho de hoje vai para o meu esposo. Dizer a ele que amo ele cada dia que passa e que leve todos os momentos nossos. E isso me deixa muito, muito mais feliz e satisfeito ao seu lado.

0: Nativa, Chitãozinho e Chororó de coração para coração. Boa noite, Edu. Eu quero falar para o mundo inteiro que sou a mulher, eu sou a mulher mais feliz do mundo por ter o meu melhor marido. Amor, você, Erivaldo. Te amo demais. Beijos. Ela é de Alagoas, Alice Feijó. Alice e Erivaldo, cuidem bem de vocês, para mim, viu? Obrigado pelo carinho. Oi, Edu, tudo bem? Eu tô aqui com vocês também no Cantinho do Amor. Manda uma boa noite pro meu amor, o Paulo. Tá aqui do meu lado. É a Rosineide. Então vai um alô pro Paulo e pra Rosineide. Obrigado pelo carinho, viu? Tem mais um recado do coração. Tô aqui no Love Songs. Oi, Edu, aqui é o Cristiano Rodrigues Cardoso. Manda um recado pra minha linda esposa, Catiane. Catiane, eu te amo muito. Te amo. E vou te amar para sempre. Do seu amor, Cristiano.
1: Boa noite, Edu Melo. Boa noite. Sou a Luciene e o meu recadinho vai para Biano, meu esposo. Amor, eu quero dizer para você que você foi a melhor coisa que me aconteceu. E eu te amo noite e dia e escolheria você 1000 vezes. Te amo. Beijos.

0: A Nativa é muito mais amor, é a rádio do coração. Paula Fernandes cantando pra gente aqui no nosso cantinho do amor, mentiras. Agora tem presente pra Roseli Alonso Lopes Ferreira, do 1652. Ô, Roseli, minha linda, parabéns, viu? Ganhando a camiseta da coleção 2026 da Nativa e o kit com shampoo e condicionador de 500ml da Isabelles Cosméticos. É só você trazer um documento seu a partir de amanhã, quarta-feira. 5 dias úteis pra você. A gente te espera aqui na Nativa. Espera daí, espero você daqui. Já já tem muito mais.
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10: Oi, paixãozinha. Oi, meu anjinho lindo. Uma ótima madrugada pra você de quarta-feira. Chegamos agora ao dia 27 de maio. Quarta-feira, meio da semana, 00h04, horário em Brasília. Seja bem-vinda, seja bem-vindo a mais uma madrugada juntos. Venha, entre, fique à vontade. Se aconchegue. Se aconchegue aqui no nosso cantinho do amor. A gente continua falando de amor, abrindo o nosso coração. Deixando o nosso coração contar a história do que a gente sente. Fazendo aquela declaração de amor para quem você gosta. Aí você vai ver que o seu coração vai ditar as palavras certas para você mandar aquela declaração de amor. Pode pedir música, fique à vontade. Esse é o nosso cantinho do amor. E a gente está sempre aqui a partir das 10 da noite, horário de Brasília, só para receber você. Bom dia, uma ótima quarta-feira. Eu quero continuar falando de amor com você. Amar alguém vai muito além de palavras bonitas ou de promessas jogadas ao vento. Amar alguém de verdade é você estar presente, é demonstrar, é proteger, é respeitar e fazer a outra pessoa se sentir amada nos detalhes mais simples. Porque amor de verdade não é só dizer eu te amo. Isso é fácil. Amor de verdade é honrar, é cuidar, é escolher a mesma pessoa todos os dias, mesmo nos dias mais difíceis. É aí que você demonstra o quanto você ama. É olhar mil vezes e ainda assim sentir o coração bater diferente como se fosse a primeira vez. E talvez o amor mais bonito seja aquele que permanece. Aquele que aprende a perdoar, a crescer junto e nunca desiste no primeiro erro. O amor que faz você acreditar que se existir outra vida, vocês ainda vão se encontrar de novo. Mas também existe uma verdade importante. Quando a pessoa certa chega, você entende que amar não deve doer o tempo todo. O amor certo vai trazer paz, segurança e reciprocidade. Ele não faz você implorar por atenção, não. Pelo contrário, ele faz você se sentir prioridade. Então que a gente nunca deixe de acreditar no amor que soma, naquele amor que cura, naquele amor que faz valer a pena ficar. 6:06. Bom dia. Eric Clapton, no Love Songs.

0: Nativa é muito mais amor com Guilherme Santiago, nosso amor aqui no nosso Love Songs. Oi Edu, tudo bem? Tô aqui no trampo, eu sou vigilante, meu nome é Fernando Feitosa. Hoje tá do jeito que a moçada gosta, se tocou Zezé de Camargo e Luciano, um monte de música bacana. Eu tô aqui trabalhando, curto bastante esse programa que é um sucesso. Manda um alô pra Aline Nunes. Aline é o grande amor da minha vida, viu? Obrigado pelo carinho, obrigado Fernando, pela companhia também, por estar aqui com a gente no nosso Cantinho do Amor, no nosso Love Songs. Tem mais um recado da Mar Souza. Ela mandou uma frase: nunca desista de amar, desista apenas de insistir em procurar um amor onde ele não existe. Isso aí. Bom dia a todos. Mar, obrigado também por estar aqui no nosso Love Songs, no programa mais romântico de todos os dias, todas as noites. A gente fala todos os dias porque não é só. A gente termina a noite, começa na madrugada e a gente está aqui também, curtindo as músicas mais românticas. O Júlio César também disse que adora o Love Songs. A Helenice também está aqui com a gente. Manda um alô para mim, Helenice Itamário Nápoles, na Bahia. Estou aqui também curtindo o Love Songs. Obrigado pela companhia.
1: Boa noite, Edu Melo.
0: Boa noite.
1: Aqui é a Simone Alves de Carvalho. Meu recado hoje vai pro Joacy. Dizer que a gente não tá junto à toa, né? Eu aprendi muito com ele. Cada dia mais que a gente se vê, a gente se ama cada vez mais, sempre renovando, né? E amo ele, isso é muito nativa.
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0: A Nativa é muito mais amor com Jean e Giovanni, não vivo sem você. Meia-noite 42, horário em Brasília, nessa quarta-feira, hoje, dia 27 de maio. Temos aniversariante hoje também, viu? Vamos fazer uma homenagem. Daqui a pouquinho. Tem um recado da Lohane pro João Vitor. Meu amor, desculpa por ter falado umas coisas hoje que não são, na verdade, aquilo que eu penso. Você sabe muito bem o quanto eu amo você e às vezes eu extrapolo um pouquinho. Mas me perdoa. Eu acho que o melhor de um relacionamento é quando os dois podem conversar e podem alinhar, inclusive, os pensamentos e os desejos. Até porque a gente se ama, a gente se gosta tanto. Eu não quero ficar longe de você. E eu não quero dormir também sem dizer a você, pedir a você para me desculpar, me perdoar. Eu não vivo sem você. Recado da Lohane. Oi, Edu, bom dia. Aqui é Wildonei Rosa, sou de Irecê, na Bahia. Beijo aí para todo mundo da Bahia. Eu tô aqui ligadinho no melhor programa da madrugada. Eu sou motorista de ônibus e tô indo para Belo Horizonte, em Minas Gerais. Ali tá ouvindo a gente. Cuidado aí, muita atenção na estrada, hein? Eu tô curtindo o seu programa pelo aplicativo. Um abraço para você, sou seu fã, viu? Cabra bom. É o Dei Rosa, Dei, um abraço para você. Um beijo em todo mundo na Bahia. Faça uma boa viagem. Presta muita atenção aí e continua aqui ouvindo as músicas mais românticas de todos os tempos.
1: Boa noite, Nativa.
0: Boa noite,
1: Edu Melo. Boa noite. O meu nome é Cleia e o meu recadinho de hoje vai para o meu esposo, Cláudio. Apesar de todas as dificuldades que a gente passa, eu te amo muito. Você é a pessoa que eu escolhi para viver do meu lado. Te amo, meu amor.

0: Nativa, Celine Dion, Because You Love Me. Agora meia-noite, 55, horário em Brasília. Ela que tá voltando para uma turnê agora em setembro. Muita expectativa para os shows que ela vai realizar em Paris. Tem presente para Vilma do Couto Maia. Vilma, do 7639, ô Vilma. Parabéns, meu anjo. Um beijo educado para você. Obrigado pelo carinho, por ter participado com a gente hoje. Tá ganhando mais uma camiseta da coleção 2026. Você pode escolher entre aproveitar o dia e o bom da vida, brindar um novo encontro ou explorar o mundo e viajar sem limites. Tá ganhando também 4 mini perfumes da Amaca com fragrâncias com alta fixação e aquele cheirinho de sucesso que cabe no seu bolso. Vilma do Couto Maia. A partir de hoje, quarta-feira, 5 dias úteis, trazendo um documento seu para buscar o seu kit. Tá bom? A gente espera você. Próxima hora, mais uma camiseta e um kit da Giovanna Baby. Só pra você, no Cantinho do Amor.
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6: 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Oi, paixãozinha, bom dia. Meia-noite, 59, horário em Brasília. Hoje é quarta-feira, meio da semana, hoje é dia 27 de maio. Os últimos dias desse mês de maio. O mês do amor tá aí, tá chegando já, já tá batendo na porta. Seja bem-vinda, seja bem-vindo ao nosso Cantinho do Amor. Põe o Edu aí no seu rádio. Liga o rádio agora e leva com você. Eu vou de carona pra onde você for. Põe o Edu no seu fone de ouvido, deixa eu ficar aí falando com você até o finalzinho do programa. Põe o Edu na sua caixinha de som também, pode aumentar o volume, porque aqui você só ouve as músicas mais românticas. Você que é nosso ouvinte especial, nosso ouvinte mais romântico, mais carinhoso, aquele ouvinte que segura a nossa mão, que pode contar com o nosso ombro, com o nosso carinho, com a nossa amizade, com a nossa sintonia. Então fica aqui no nosso cantinho mais romântico de todos. Existe uma ideia muito romantizada sobre o que sustenta um relacionamento longo. As pessoas ficam pensando, tentando analisar, cada um tem uma ideia. A maioria das pessoas acredita que são os grandes momentos. As viagens que o casal faz, os aniversários especiais ou as conquistas que se comemoram juntos. Mas não é isso. Você sabe que não é isso. O que realmente sustenta um relacionamento ao longo dos anos são as coisas pequenas, as que quase não aparecem, as que nem sempre recebem nome, mas que quando estão presentes, fazem a vida ficar completamente diferente. É ter alguém que pergunta como foi o seu dia e realmente quer ouvir a sua resposta. Alguém que percebe quando você não está bem, mesmo sem você dizer nada. Alguém que manda uma mensagem no meio do dia só porque lembrou de você. Alguém que te abraça sem motivo. Que conhece os seus silêncios. Que lembra de uma coisa pequena que você mencionou de passagem. Algumas semanas atrás ou meses atrás. Essas coisas não aparecem em foto. Essas coisas não viram stories e não recebem aplausos. Mas são elas que constroem os relacionamentos que duram de verdade. Porque o extraordinário da vida raramente acontece nos grandes momentos. Ele acontece naqueles dias comuns, na presença constante, na troca diária e no cuidado que se repete, sem precisar de uma ocasião especial. E talvez seja exatamente isso que faça o amor durar. Não é a perfeição ou a ausência de conflito, não. Mas a escolha de vocês dois de continuar cuidando um do outro nos dias mais simples, nos dias mais difíceis ou naqueles em que nada de especial acontece. São esses dias que constroem tudo. É isso aí. Agora 1:02, horário em Brasília, bom dia. Hoje é quarta-feira. Fica aqui com a gente no nosso cantinho do amor. Brenda Russell, Joe Esposito. Esse é o nosso Love Songs, o programa mais romântico de todos os tempos.

Ela tive muito mais amor com Henrique e Juliano Rancorosa. Agora 1h10, horário em Brasília. E hoje temos uma aniversariante famosa. Ivete Sangalo, a Veveca. Ela nasceu no dia 27 de maio de 1972. Pois é, hoje ela está completando 54 anos. É nosso Love Songs, é a Nativa. Nós fazemos uma homenagem agora a Ivete Sangalo com um grande sucesso do Herbert Viana, que ela imortalizou na voz dela. Se eu não te amasse tanto assim.

0: Ativa, o Raimundo Fagner, Borbulhas de Amor, o Cearense cantando pra gente um grande clássico. Agora 1h23, horário em Brasília. Bom dia, Nativa, eu quero mandar uma mensagem pro meu amor Alcione da Maia. Meu nome é Fábio Alexandre. Eu quero dizer que ele é a grande razão da minha vida. É o ar que eu respiro, é o brilho do meu olhar, é o meu melhor sorriso. Eu quero você sempre do meu lado, viu? Beijos do seu amor, Fábio Alexandre. Tem mais um recado do coração. Oi, Edu, tudo bem? Aqui é a Maria Ferreira da Silva. Tô aqui com vocês também no Cantinho do Amor, viu? Obrigado pelo carinho, Maria Ferreira. Você pode mandar o seu recado, dá tempo ainda, viu? 9198-441-6545.
1: Boa noite, Edu Melo. Meu nome é Joyce.
0: Oi, Joyce.
1: O meu recadinho de hoje vai para o Brás, meu esposo. Meu amor, você ilumina os meus dias. Eu amo você. Um beijo, Nativa.

0: Eduardo Costa, me apaixonei. Esse é o nosso Love Songs. Os últimos recadinhos de hoje. Oi, Edu, eu tô aqui ligadinho na programação. Meu nome é Djalmo Aragão, eu sou de Graxo Cardoso e Sergipe. Um beijo aí pra todo mundo de Alagoas que tá aqui com a gente no Cantinho do Amor. Oi, Nativa, aqui é o Eduardo. Quero mandar um beijo pra minha esposa, a Bruna. Ela é a fada da minha vida. Obrigado pelo carinho, viu? Agora tem um recado pro Flávio.
1: Boa noite, Edu Melo.
0: Boa noite.
1: Aqui é a Maria Anjos. Quero deixar um recado especial pro meu esposo Flávio. Dizer que eu amo muito e agradeço a Deus todos os dias por ele ter aparecido na minha vida. Vamos completar 6 anos de casados e quero passar a eternidade com ele.

0: Fun, Stevie Wonder com Ribbon in the Sky. Fechando o nosso Love Songs de hoje, dessa quarta-feira, dia 27 de maio. A gente vai presentear você, Cristiane Pereira Rodrigues, do 5169. Parabéns, viu, Cristiane? Um beijo do Cicado pra você. Tá ganhando a camiseta nova da coleção 2026 da Nativa. E um kit da Giovanna Baby com Blue Spray Hidratante Corporal Ideal Colônia Desodorante. A partir de hoje é só trazer um documento seu para buscar os seus presentes. Tá bom esse kit? Maravilhoso. Esse último kit é seu. Obrigado pelo carinho. Beijo para quem é de beijo. Abraço para quem é de abraço. Cuida bem de você para mim. Ótimo descanso, viu? Uma quarta-feira linda, maravilhosa à noite. A gente vai estar aqui no nosso cantinho do amor. Eu vou abri-lo para esperar você novamente. Vem aí o amigo velho, mano novo, Mana Baby e o Forró Nativa coladinho com Love Songs. Uma ótima quarta-feira e até logo mais à noite. Tá chegando o Forró Nativa.
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0: Hoje é quarta-feira, meio de semana, 27 de maio 2026. Anotou aí? No calendário? 27 de maio 2026. Olha a hora do forró! 2:10. Oi, bom dia, Brasil!
1: Oi, bom dia!
0: Bora que bora! Aqui é amigo velho, aqui é o amigo velho. É o Rafael Guidotti, o cara que é mais lindo, cheiroso, charmoso e gostoso do Brasil.
2: Ai, arrasou.
0: Bora que bora, começando a alegria da madrugada. Muito forró, hein, gente? Muito forró. A madrugada todinha. 2:11. E a partir de agora, você é o nosso convidado e convocado na nossa seleção. A seleção do forró nativa. Os melhores ouvintes do mundo estão aqui. Bora que bora. A plateia mais animada, mais bonita do Brasil.
3: Brasil.
0: Gente, olha. Ontem nós batemos recorde. Segunda-feira foi um recorde. Ontem, terça-feira, a gente bateu o recorde da segunda-feira. E hoje... nós temos que bater o recorde de ontem. Tem que ser mais e mais ouvintes participando. Então você que nunca participou, sempre ouviu, mas nunca mandou mensagem, hoje é o dia, hein? Tem sempre a primeira vez, Brasil. Então vamos lá. Pode ser mensagem de texto ou gravar um áudio. Mas se você for gravar, você pode gravar um áudio de até, no máximo, 30 segundos, tá bom? Manda um recado pra gente. Se for a primeira vez que estiver ouvindo aqui o Forró Nativo, ouvindo o programa, ou ouve o programa há muitos anos, mas é a primeira vez que está participando, conta pra gente na mensagem, tá bom? 9198-441-6545 9198-441-6545 Bora que bora, Brasil! Vou repetir devagarzinho, vou repetir devagarzinho. Atenção para o nosso WhatsApp. 91 98 441-6545
2: Ai, arrasou.
0: Bora que bora, bora que bora. Olha a hora, 2:13, mano velho. Chega pra cá. Une-se à maior audiência do rádio brasileiro na maior alegria da madrugada. 2:13. Bom dia, mano velho.
4: E valeu, boi. Valeu, boi pintado. Segura no rabo do boi, bicho moço condenado. Meus amigos e minhas amigas, meus conterrâneos, minhas conterrâneas, senhores e senhores, aposentados e aposentadas do Brasil, emplacamos, chegamos à quarta-feira, hoje é o dia 27 de maio do ano 2026, no outono brasileiro, a estação das folhas caídas. Estamos começando aqui o Forró Nativo. Tem muito assunto para contar. Ave Maria, sobre Luiz Gonzaga, sobre Dominguinhos, sobre político do meu amigo, o autor da obra, que é o Geraldo Freire. O que eu disse e o que me disseram. Improvável vida de Geraldo Freire, meu amigo cearense, criado em Pernambuco, e é o ícone do jornalismo, lá na cidade de Recife, trabalhando pela CBN, trabalha na CBN, interessante demais. Um abraço para você, meu amigo. Olha, aqui, gente, o programa vai ter muita coisa interessante. Eu vou convidar todo mundo hoje para andar no avião, um avião histórico que participou da história da FAB, da Força Aérea Brasileira. Gente, tem muito interessante. Então tá tudo ok? Aceito os cumprimentos do Mano Velho e Mano Novo. Eu nasci nas catingueiras entrançadas de Cipó. Viajei de caminhão junto com o Mané Cotó. Não sou locutor modelo, mas estou aqui, olha aqui, sem cabelo, vivendo o meu gogó. Diretamente de Souza, diretamente do Vale dos Dinossauros, na gloriosa, na histórica, na inesquecível Piapá, R.A., Raíbiabá, a terra do pandeiro e de Jackson do pandeiro. Começou o Forró Nativa, quarta-feira, Brasil.
3: O relógio, minha gente, Forró Nativa, 2:15.

0: Bela quarta-feira para todo mundo. Olha a feira, feira de quarta-feira. Tem uma feira na esquina da minha rua, que é toda quarta-feira. É famosa, hein? Um abraço aí, meus amigos feirantes da Vila Pompeia. É bom demais. 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Que bacana! Olha, gente, meu amigo Geraldo Freire tem uma obra fantástica, conta a biografia dele, a vida dele, que ele nasceu no Ceará e depois a família se estabeleceu em Arco Verde, em Pernambuco. Ele fala: mano velho, registrando a falta de Dominguinhos, que ele faz uma falta muito grande, eu conto essa historinha que ele contou numa entrevista a Roberto Dávila no ano de 2004. Ele disse: no comecinho da carreira, estava em Exu, Pernambuco, tocando Asa Branca para o seu Januário, o pai de Luiz Gonzaga, quando o velho, ainda em plena lucidez, botou a mão em cima da sanfona e disse: para, neném, que o Gonzaga chamava Dominguinhos de neném. E o seu Januário também tratava Dominguinhos de neném. Então o seu Januário falou assim: neném, essa música é minha, aquele nego safado roubou. Ele fala: nego safado, o próprio Luiz Gonzaga. E aí o Dominguinhos não sabia se a música era realmente de Gonzaga ou do seu Januário. Seu Januário toma um pouco de quentão, contando aqui as curiosidades na história da música brasileira, no Forró Nativa, com Mano Velho e Mano Novo.
1: Não perca a hora do Forró Nativa, 2h21.

lapa de minhoca. Eita, que minhocão. Com a minhoca dessa, se pesca até tubarão. Opa, lembrando Messias Holanda, saudoso. Messias Holanda, que ficou muito famoso pela casa. Eu quero me atrepar no pé de coco, pra saber se o coco é oco, pra saber se coco é oco. 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Olha aqui, interessante aqui, cantou Geraldo Freire. Durante o regime militar de 64, o presidente do MDB era Jarba Vasconcelos, lá de Pernambuco, foi governador, senador. Então Jarbas convidou o cantor Luiz Gonzaga para ser candidato a deputado pela oposição. Tentando entender da política, Gonzagão pediu que lhe explicasse o que era ser governo e ser oposição. Jarbas foi didático. Gonzaga é o mesmo que água e vinho. O MDB é uma coisa e o governo é outra. Aí Gonzaga recusou, dizendo assim: desculpe, doutor, eu sou do governo. E acabou o papo, assim, para deixar o Jarbas pálido com a resposta do Gonzagão. É isso aí que eu conto no Forró Nativa, Mano Velho e Mano Novo Brasil.

0: você viu o cabeção por aí? 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Opa! É forró nativo de quarta-feira com Mano Velho e Mano Novo, em nome de Dry Leves, construindo soluções inteligentes. O Geraldo Freire, meu amigo, jornalista, radialista, fenômeno, no seu livro ele contou aqui sobre o então governador político Jarbas Vasconcelos. Numa das visitas que fiz ao grande político pernambucano Jarbas Vasconcelos, na época governador do estado, esperando que ele terminasse uma discussão, estava numa discussão acirrada que travava com algum político no telefone. Notei que o assunto era sobre rapariga, quando ele bradava para convencer o interlocutor. Dizia Jarbas: não fale mal das raparigas, rapaz. Eu convivo muito bem com elas e posso dizer com segurança que rapariga não faz mal a ninguém. Quem atrapalha a vida dos outros é caba safado. Rapariga não. Respeita as meninas, respeita as primas das quebradas do sertão, do forró nativa Brasil.
1: A hora do forró nativo, olha a hora, minha gente, 2h28.

0: A Nativa é tudo muito mais forró, sai a rodada, Coelhinho, olha a hora do Coelhinho, 2h31, bom dia, mandar um bom dia aqui pro meu amigo lá em Araras, da minha terra natal, alô Douglas Cavalheiro, aquele abraço Doda. Tá na sintonia, tá de folga nesta quarta-feira, então vai ficar a madrugada toda curtindo o nosso Forró Nativa. E tá mandando abraço pro pessoal que trabalha com ele, a galera da Drogal, filial 270, em frente à Unimed, lá na cidade de Araras. Um abraço pessoal aí da Drogal, filial 270 de Araras. Alô Douglas, alô Bruno, alô todo mundo, Cláudio, todo mundo de Araras. Um beijo pra vocês, que são muito mais nativa, vá! Gente, olha, são 2h32, tá? 2h32, você vai participando com a gente também pelo WhatsApp, você pode mandar sua mensagem de áudio, que a gente vai colocar você falando, vou ler a sua mensagem de texto, 9198-441-6545, diga bom dia!
1: Alô, mano velho, mano novo, boa noite pra vocês, guerreiros. Fernando Feitosa falando de São José dos Campos aqui, trabalhando de vigilante, de olho, atento no serviço. E ouvindo Forró Nativa. Toca uma boa aí pra gente.
0: Boa, garotinho. Obrigado, viu? Obrigado pelo carinho. Bom dia a todos do Forró Nativa. Escuta o programa desde que ele entrou no ar. Queria ouvir Cavalo de Pau, Cícero de Piratininga. Muito bem. Oi, bom dia, bom dia.
2: Bom dia, mano novo. Bom dia, mano velho. Bom dia, mano Rafa. Bom
0: dia, menino.
2: Bom dia a todos os porteiros da madrugada, vigia, padeiro e todos aqueles que estão na luta.
0: Ah,
2: bom dia para todos os caminhoneiros do Brasil, esses nossos guerreiros que carregam o Brasil nas costas aí, meu
0: querido. Bom demais.
2: Bom na paz aí, meus irmãos. Um abraço para a Veral do Carreteiro. E hoje, mano, Rafa, toca com o Amazon, menino de 12 anos. Uma boa quarta-feira pra nós. Deus nos abençoe, José Faustino. Fica com Deus, meus irmãos.
0: Amém, Zé Faustino. Amém, amém. Bom dia, bom dia.
3: Bom dia, mano velho, mano novo. Bom dia, amigo velho. Aqui quem fala é Paraíba da Bahia.
0: Pode falar, Paraíba. Gente, ó. Já sei o que tá acontecendo, tá? O pessoal tá ligando e se ligar vai ser bloqueado, hein? Já
3: todos
0: tô falando.
3: Todos os padeiros da madrugada aí, tá ok? Valeu, meu amigo. Forte abraço. Paraíba da Bahia, de Maraú, Bahia, para todo o Brasil.
0: Tá vendo por que não pode ligar, gente? Se ligar, atrapalha o programa. Se ligar, nesse número vai ser bloqueado, hein? Aí não participa nunca mais. Nunca mais. E não só do Forró Nativo, mas do programa, de todos os programas. Ai, ai, ai, ui, ui, hein? A gente fala aqui todo dia. Bom dia, Rafael. Vital Santos fala a temperatura e a hora certa. Rafael, para esse povo trabalhador, já estou na sintonia. Bora, Vital. Olha a hora, Vital. Vital, Vital, olha a hora. São 2h34, 2h34. A temperatura nesse momento aqui na cidade de São Paulo está marcando 19 graus, viu? Aqui em São Paulo. Oi, bom dia.
4: Ô amigo velho, bom dia Rafael, bom dia mano novo, bom dia mano velho. Luiz Gustavo de Lins, interior de São Paulo, passando aqui por Bauru. Daqui a pouquinho tamo lá em Lins. Toca um Genival Lacerda pra nós. Bom dia a todos.
0: Bom
4: Uma
0: dia.
4: Boa quarta-feira, Deus abençoe.
0: Amém, amém, amém. Bom dia.
5: Bom dia, amigo velho. Aqui é o Haroldo, sou padeiro, ouço você todos os dias. Manda a música do Boi Zebrão, a formiga, para meu amigo Jonas, padeiro da Brasilândia. Ô, Jonas, passa seu endereço para te conhecer e tomar um café aí, macho. E a todos os padeiros da madrugada, a Esmeralda Carreteira, a Peixe do Mar, quim, quim, mas quim, não é perigoso?
0: Boa, boa, garotinha. Tá vendo? Os nossos ouvintes também já são personagens, alguns já são personagens aqui, criando seus, né, seus bordões aqui, onde os outros ouvintes também reconhecem e acabam pegando, né, aquela simpatia. É bom demais essa união, né, essa conexão que a gente tem aqui no Forró Nativa. Bom dia, João Gabriel Fucuti, ligadinho de Santos, olha aí, litoral sul de São Paulo, bom programa, ligadinho até altas horas, bom programa, meu querido, boa quarta-feira pra nós, um abraço, João Gabriel, pra todos nós, um abraço, pessoal aí da Baixada Santista, alô Santos, aquele abraço, bom dia.
6: Bom dia, mano velho, bom dia, mano novo, bom dia, Rafael de Dot, José Azevedo aqui, Alto de Pinheiro, já ligadinho, ligadinho no Forró Nativa,
0: oh, wow.
6: É o melhor e o maior do Brasil da madrugada, hein? Mano, por favor, se puder tocar uma música aí do Dantas do Forró.
0: Dantas.
6: Tá bom? Qualquer um aí.
0: Boa.
6: Que vamos que vamos.
0: Vamos que vamos.
6: Atu fui o dedo.
0: Atu fui o dedo.
7: Atu fui o dedo.
8: Bota pra tocar.
0: Ai, ai, ai, ui, ui, olha o dedão. Bom dia, manos. Bom dia, Rafa. Estou saindo pro trabalho aqui em Lisboa, tá lá em Portugal. Ouvindo Nativa, toca aí Franca Guiar, Mulher Madura. Bom dia, Brasil. Oi, bom dia.
7: Bom dia, Didote. Bom dia, mano, velho. Bom dia, mano, novo. 10 pães e 1 litro de leite. Ô, Guidote, aqui é o Jonas, padeiro da Brasilândia.
0: Fala, ô, Guidote,
7: toca uma quadrilha com o Gonzagão, Guidote. Já que tá aproximando do São João, oferecer todos os padeiros e o pessoal da estrada, Guidote.
0: Ô, meu amigo!
8: Me dê 10 pães e 1 litro de leite. Me dê 10 pães e 1 litro de leite.
0: Bora! Bora tocar Gonzagão daqui a pouquinho. Boa noite, meu amigo! É a primeira vez que participo, sou o Baiano Pedreiro, moro em Ribeirão Preto. Toca aí Willim Vaqueiro, a filha do patrão. Boa, meu amigo. É o Baiano Pedreiro. Valeu, lá em Ribeirão Preto. Alô, Nativa Ribeirão Preto, aquele abraço, hein? Obrigado pelo carinho. Bom dia, Rafael, tudo bem com você, querido? Olha, faz um tempinho que participei desse programa, mas sou ouvinte todos os dias. Eu só queria saber de onde vem tanta simpatia de você. Que menino animado é esse, gente? Vou ficar aqui com vocês sempre. Amei seu feito de conversar com as pessoas. Um ótimo dia pra você, Sueli do Ângela. Sueli, primeiro, um beijo, sua linda. Segundo, muito obrigado pelas palavras, pelo carinho. E essa simpatia, essa alegria, é estar aqui. Primeiro a gente faz o que a gente ama. A gente tá aqui, né? Trabalhar no rádio. E outro tá aqui na Nativa, tá no forró. E olha esses ouvintes, gente. Não tem como ficar desanimado com vocês, né? Vocês sempre ali, ativo, né? Participando, dando seu recado, entrando aqui na brincadeira, né? Gravando um áudio bacana, animado, né? Entrando no tempo. Pô, é muito bom. É bom demais, só. E as músicas, né, gente? Forrozão, gente. Forrozão é alegria. Mesmo os forró romântico é bom demais, né? A gente fica pensando, agora que não é sorteiro, né? Fica pensando na morena, na loira, né? Mas só nós, né? Porque elas não pensam em nós, não, né, gente? Momento drama do programa. Só faltou tocar a música. Momento draminha, ó o draminha, toma draminha, Rafael.
9: Bom dia, mano véi, bom dia, Rafael, bom dia, mano novo. Aqui é o Bidel, da cidade de Poranga, no Ceará.
0: Opa!
9: Mano véi, é a primeira vez que eu estou participando do seu programa. Já escuto há muito tempo, mas é a primeira vez.
0: Boa, viu? Menino!
9: Manda um abração aí a todos de Poranga, aqui na Serra da Ibiapaba.
0: Alô, Poranga! Do Ceará.
9: Um abraço.
0: Um abraço, meu amigo. Obrigado pela primeira vez participando. Espero que seja a primeira de muitas, hein? Bom dia, mano velho, mano novo e Rafa. Aqui é Santana de Eunápolis, na Bahia. Toca aí Catuaba com Amendoim, Saga de um Vaqueiro. Ouço vocês todas as madrugadas. Aí, bom dia, Jonas. Posso ligar para pedir uma música? Ligar não pode, mas pode mandar aqui no WhatsApp, viu? Pode mandar uma mensagem escrita ou pode gravar um áudio que eu solto seu áudio no ar. E pode pedir música, sim. Bom dia!
10: Bom dia, mano velho. Bom dia, mano novo. Aqui é a Nay de Guarulhos, Nayane de Guarulhos. É, eu quero pedir a música Saga de um Vaqueiro, só pra curtir mesmo aqui nessa madrugada, sem sono algum. É isso, beijão. A Nativa é bom demais. Tô
0: beijo.
10: Curtindo aqui. Beijão pra vocês.
0: Beijo, Nay. Mais um pedido pra Saga de Vaqueiro, hein? Mal começou o programa e já sai com 2-0, Saga. Oi, bom dia.
11: Família Nativa. Bom dia, mano novo. Bom dia, mano velho. Bom dia, Caraguinha Guilote.
0: Dia.
11: Iuber Carvalho, assiduamente com vocês aí. Um abraço.
0: Fala aí, Iuber.
11: Tô coladinho, viu? Por aqui em Porto Seguro, muita chuva. Terra, mãe do Brasil. Amo a programação de vocês, viu?
0: Valeu, Iuber. Um abraço, pessoal de Porto Seguro, na Bahia. Muita chuva em Porto Seguro. Olha aí, hein? Bom dia!
12: Bom dia, bom dia, bom dia, Forró Nativa! Dia. Bom dia, mano velho, mano novo! Rafael Guidotti! Bom dia a todos os manos que estão sintonizados no Forró Nativa por cá, Esmeraldo! Uma excelente quarta-feira aí a todos, que Deus abençoe! Abraço a rapaziada da madrugada aí, ó! Beijo do Malubão, José Faustino, toda a galerinha do Pão aí! E a toda a galera que tá no tapetão preto aí, positiva. O Rafael!
0: Sou eu!
12: Joga pra nós aí o cintura de mola, positivo!
0: Beleza!
12: Qualquer uma do cintura de mola tá valendo aí, meu patrão! Deixa, e tchau, obrigado!
0: Deixa com nós, cintura de mola anotado! Ó, continue participando, hein? Continue participando com a gente. 9198-441-6545. Daqui a pouquinho a gente atende mais ouvintes. O programa só tá começando. São 2h41.
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0: Olha aí a folhinha, folhinha, rapaz. Aí, acordou? Já vira para o dia 27, hein? Hoje é 27 de maio de 2026, outono brasileiro. É uma quarta-feira. Você está ouvindo o Forró Nativa, onde assunto não falta. Tem assunto para tudo aqui no Forró Nativa. E eu estou contando a fase de Pernambuco, da época de Jarbas Vasconcelos. Um abraço, Jarbas, um abraço, meu amigo Geraldo Freire. Olha só. Jarbas era prefeito de Recife e entregou ao secretário João Braga a tarefa de reativar o Recife antigo. Braga sai atrás de comerciantes que se interessassem por instalar lojas no bairro. Encontrou um jovem amigo do seu filho, descendente de um tradicional vendedor de peças de carro. O rapaz levou Braga para o almoço com o pai dele e partiu na frente para argumentar, a convencê-lo. Nesse certo momento, o pai perguntou para o filho: meu filho, me diga o seu conceito sobre a melhor coisa do mundo. Qual é a melhor coisa do mundo? O rapaz pestanejou assim: ah, papai, é tabaco de mulher. É a coisa, tabaco de mulher. O velho arremeteu: então, meu filho, o Recife antigo fracassou vendendo tabaco de mulher. Como é que você quer me convencer a investir lá vendendo peça de carro? Venda tabaco de mulher, seu sem vergonha. Aconteceu no Recife, hein? Eu estou narrando aqui no Forró Nativa, com Mano Velho e Mano Novo.
1: Ok, galera! Chegou a vez de encher a bola da mulher madura. Essa alegria!

0: Enxugou?
1: Enxugou.
0: Tá nova?
1: Tá nova.
0: Mulher Madura, pedidos! Frank Aguiar, 2h52, bom dia!
2: Oi, bom dia!
0: É o Forró Nativo! Bora que bora, bora que bora, Brasil! 2h52, você participando com a gente, 9198-441-6545. Já, olha, já estamos batendo um recorde de ontem, viu? A hora, a primeira hora quase terminando, já tem quase o dobro de mensagens que chegaram do que de ontem e de antes de ontem. Vocês são demais. Pessoa quer falar palavrão? Eu não falo palavrão. É, isso acontece no jogo do Palmeiras, aí eu falo. Bom dia, mano velho, bom dia, mano novo, bom dia, Rafael Guidotti, bom dia a todos que estão na escuta. Aqui é Orsano Videres, de Barra do Sul, Santa Catarina também. Manda um alô pra Terrinha Souza, na Paraíba. Rafael, toca aí qualquer uma do Mastruz com Leite. Abraço a todos. Gente, ó, áudio, tenta gravar aí até 30 segundos, tá bom? Mais que isso fica difícil soltar, gente. Bom dia, bom dia, bom dia.
3: Boa noite, mano velho, mano novo, mano Rafa. Ô, mano Rafa, me faz um favor.
0: Faço.
3: É, minha mãe se chama Luciana. Luciana Alexandre da Silva. Eu seria muito grata a você eternamente se você dissesse pra ela que era uma mulher

0: Ana, como é seu nome? Vamos ouvir de novo.
1: Boa noite, Mano Fé, Mano Novo, Mano Rafa. Ô, Mano Rafa, me faz um favor. É, minha mãe se chama Luciana. Luciana Alexandre da Silva.
0: É Luciana?
1: Luciana Alexandre da Silva.
0: Da Silva.
1: Eu seria muito grato a você eternamente se você dissesse pra ela que era uma mulher guerreira, batalhadora, independente.
0: Agora, eu vou falar no ar e ó, eu vou gravar um áudio. Oi, Luciana, tudo bem, menina? Ó, boa quarta-feira pra você aqui, Rafael Guidotti, Forró Nativa, Mano Velho, Mano Novo. Estão passando aqui às 2h54 pro Brasil ouvir, mulher, que você, sim, não tem dúvida nenhuma disso, não tenha, que você é uma guerreira, batalhadora mesmo, independente, faz as coisas aí, ó, do seu jeito e faz da melhor forma, mulher. Luciana da Silva, sua linda, parabéns por essa garra toda que você tem. E nunca perca esse seu jeito. Nunca perca também a fé em Deus, que você é muito boa. Para não falar palavrão, tá? Um beijo, menina! Pronto, já gravei até um áudio. Mandei no áudio, gravei no ar e falei no áudio. Não tenho dúvida, gente. Eu não tenho dúvida. Dá pra sentir na voz dele. E ela é. Então tá aí, tá feito do meu coração, tá? Bom dia!
2: Bom dia, amigo velho. Bom dia, mano velho. Bom dia, mano novo. Bom dia pra todos os padeiros aí. Nosso amigão Jonas aí da Brasilândia. Um abração. Abraço pra todos os padeiros, todos. E todos os caminhoneiros. Amigo velho.
0: Eu?
2: Passa aí aquela música lá do Cristiano Neves lá. Um copo, tem dois copos na mesa.
0: É o Zezinho.
2: Está cheio.
0: Esse é o Zezinho Barros. Eu
2: aí para todos os padeiros, todos os caminhoneiros aí, todos da madrugada. Um abração. Quem está falando aqui é o Fabiano Padeiro, da Padaria do Jardim, Pirituba.
0: Valeu, Fabiano. É dois copos na mesa, mas é com o Zezinho Barros, viu? Vamos tocar. Tem dois copos na mesa, é o Zezinho, bom dia!
3: Bom dia, Leandro Senna, bom dia, mano velho, bom dia, mano novo, bom dia pra todos, Forrozeiro Nativa. Bom dia especial pra os pernambucanos, especialmente pra quem é de São Bento do Una. É, manda uma música aí pra nós aí, qualquer uma aí, o forrozão aí pra gente, estão aí na estrada, no tapetão. É, tô aqui correndo sentado com o joelho dobrado, vidro fechado para não estragar o penteado. Valdir Carreteiro de São Bento do Una, que mora no Guarujá. Um abraço, fui!
0: Um abraço, fui! Bom dia!
4: Bom dia, Rafael. Bom dia, Mano Velho, Mano Novo, Forró Nativa, que é a Rose de Potirendaba, próximo de São José do Rio Preto. Tô ligadinha, na madrugada, trabalhando aqui. Na usina.
0: Boa, menina.
4: Fazendo a ceia da madrugada do pessoal. Quero ouvir qualquer música do Calcinha Preta. Calcinha. Beijo.
0: Beijo, lindona. Obrigado pelo carinho, viu? Aqui, ó. Bom dia, mano velho, mano novo. Rafa, é a primeira vez que participo. Manda um abraço para Birigui, ao Fabiano. Valeu, Fabiano. Alô, Birigui. Aquele abraço. Oi, bom dia.
5: Bom dia, nego velho. Bom dia, mano novo. Bom dia, mano velho. Aqui é o Nico da Pena Dourada, padeiro. Quero mandar um abraço aí pro Daniel Padeiro aí, uma música pra ele da Rala Coco aí, da Cintura de Mola, nego velho, manda pra nós, que da outra vez você não mandou.
0: Ai,
5: é a segunda
0: Deus.
5: Vez que eu tô mandando esse áudio pra você, nego velho, um abraço,
0: ai, tchau, tchau. Vamos providenciar, depois dessa cobrança no ar, parece o banco, o Serasa mandando mensagem me cobrando pra pagar as contas, rapaz, ô louco. Bom dia, sou o Fernando, adoro o programa, queria tirar uma dúvida, se o sorteio da TV é apenas nas quintas, isso, quero ouvir uma música do Soró Silva, abraço a todos, é isso aí, Fernando, é isso mesmo, menino, bom dia.
6: Bom dia. Arrasou, hein, anjinho, com esse recado pra dona Luciana.
0: Ô, Marilene.
6: Uma feliz quarta-feira abençoada.
0: Amém.
6: Muita bênção pra vocês.
0: Pra
6: mano
0: nós.
6: Velho, mano novo, mana baby. O forró de madrugada é uma delícia. Beijão, aqui é Marilene de Araraquara, cidade morada do sol.
0: Valeu, Marilene. Nativa. Beijo, beijo, beijo.

0: Luar Araquara, aquele abraço. Gente, olha como a hora voa. 2h58, final da primeira hora. Tem mais 3 horas de programa pela frente. Você mandando mensagem, daqui a pouquinho eu vou ler mais mensagens, vou colocar mais ouvintes falando, então fique na sintonia do Forró Nativa, combinado? 9198-441-6545, olha a hora! 2h59!
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0: forró. Olha, tem muitas músicas que são resgatadas, né? Músicas que foram gravadas há 30 anos, 35 anos atrás, de repente volta ao sucesso. Você vê, por exemplo, Thriller é uma música clássica do rock do Michael Jackson. Como agora fizeram o livro, biografia de Michael Jackson, essa música Thriller voltou a primeiro lugar nas grandes redes de divulgação, né, Flashback, Billboard e por aí afora. Então, olha, é interessante. Então tem uma música, por exemplo, da banda Calypso, que foi gravada há muito tempo e de repente o ritmo, os arranjos musicais voltaram na memória do povo, que é Calypso do Pará, entendeu? Tacacá, no Calypso do Pará. A música virou um sucesso e reativou para o mercado do show a banda Calypso. Tudo pode acontecer. Tem uma música que eu acho que vai voltar para o sucesso, é a música Sou Doido pro Forró. A Doido pro Forró foi gravada pela banda Mel com Terra em 1994. Mas é gostosa, uma música curtinha, gostosa. Em breve, de Mel com Terra, voltará para o sucesso. Eu sou doido por forró, eu sou maluco por forró. Contei aqui no Forró Nativa, com Mano Velho e Mano Novo Brasil.
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2: A hora da tapioqueira, Forró Nativa, 3:19.

mano véio, conta, conta, conta aí mais. Cadê o B-17? O avião B-17? Eu quero voar nessa estrevanga. Olha aqui, então, eu falei para vocês que os B-17 eram um verdadeiro pânico, terror para as forças de Hitler. Continha um bombardeio em países que o Hitler tinha dominado, era para tomar a terra de volta. E quando era na Alemanha, era estrago, era muito estrago. Para vocês terem uma ideia, durante a Segunda Guerra Mundial, as forças aéreas americanas despejaram na Alemanha 500 mil bombas. 500 mil bombas, olha o número de bombas, né? E os B-17 lançaram sobre a Alemanha 1000 bombas. 1000 bombas, imagine o estrago que fez aqui. Gente, a Força Aérea Brasileira operou 13 dessas aeronaves entre os anos de 1951 e 1968. Na FAB, o B-17 jamais operou como bombardeiro, mas em missões de reconhecimento, busca, salvamento e transporte. A tripulação do B-17, atenção minha gente, olha quantos militares estavam no B-17 em missão lá na guerra da Segunda Guerra Mundial. Então tinha lá no comando piloto, copiloto, navegador, bombardeiro, artilheiro. Esse avião tinha o nariz era transparente, que era aquela, tinha aquela proteção, não sei se era baquelite, se era plástico. Então, esse era o chamado bombardeiro artilheiro do nariz. Tinha o artilheiro da torre dorsal, operador de radiotelégrafo, 2 artilheiros laterais, artilheiro da torre redonda ventral e artilheiro da cauda. Então ele tinha artilheiro no bico, na cauda e nas laterais, e ainda no cucuruto do avião. Era B-17, um avião bonito demais, que operou muito tempo aqui depois da guerra como voo de reconhecimento da Força Aérea Brasileira. O avião brabo da Gota Serena. Contei no Forró Nativa, Comando Velho e Mano Novo.

aqui, Forró Nativa, com Mano Velho, Mano Novo, enaltecendo a comunicação da Nativa, nesta quarta-feira, dia 27 de maio do ano 2026. A manchete, atenção, a manchete eu vou falar agora. Porque quase 90% das pessoas são destras. Quer dizer, então veja bem, 90% das pessoas escreve com a mão direita, faz atividades com a mão direita. E apenas 10% são canhotas. Olha que interessante. Esse assunto eu vou trazer para vocês aqui no Forró Nativa, tá legal? Mas eu tenho que falar aqui sobre a vida, a história de São Camilo de Leles. Ele já estava cansado, tinha uma ferida na perna, ele caía de fraqueza, entendeu? Foi durante muitos anos o trabalho de ajuda aos doentes, aos enfermos, aos moribundos. Como ele estava muito cansado, recomendação de descanso, sossego, Camilo renunciou ao cargo. Após 34 anos no cargo de superior geral, vendo as forças diminuírem aos 59 anos, Camilo pensou em abdicar da função. Foi aconselhar-se com os capuchinhos, jesuítas e carmelitas e outros três autoridades do cardeal Ginazzi, protetor de ordem, tendo inclusive já pedido duas vezes ao Papa autorização para deixar o cargo. No dia 2 de outubro de 1607, convocou todos os provinciais. Quando esses chegaram, lavou e beijou os pés de todos. De joelhos diante do cardeal Ginazzi, renunciou ao cargo e a qualquer privilégio que pudesse ter como fundador. Embora o cardeal tenha aceitado a renúncia, recomendou que a maior honra lhe fosse atribuída como fundador. A aceitação lhe causou grande alegria. Declarou-se simples religioso. Há tempo havia reservado vinho especial para ser usado quando conseguisse seu afastamento e, servindo-os a todos, comemorou o momento. Padre Brás Opertes o substituiu naquele cargo. Estou contando detalhes de São Camilo de Leles aqui no Forró Nativa desta quarta-feira, com Mano Velho.

0: É, tá aí, ó. Pediu, tá vendo, Lincoln? Hoje eu toquei, hein? Pode tirar meu nome do Serasa. Não tô devendo mais. Pra você, né? Pro Serasa ainda continua. Banda Cintura de Mola, Rala Coco, olha a hora do Rala Coco. 3h33. A música acabou assim, eu tô cansado porque eu tava fazendo um vídeo aqui. É assim, gente. É, a gente bate escanteio, corre para, cabeça faz gol, pega a bola e vai pro meio de campo. Bora que bora. Daqui a pouco eu vou estar postando lá no meu Instagram, tá? Já segue eu aí. @ Rafael Guidotti. Rafael é com F, tá? Normal, Rafael. E o Guidotti se escreve com G de gato, U de uva, I de igreja, D de dado, O de ovo, 2 T's e tatu e I de igreja. Rafael Guidotti. Ó, lembrando que a partir de segunda-feira eu vou estar de férias, hein, gente? Eu volto em 20 dias depois. Tiro férias agora dia 1º de junho. Tá? 1º de junho eu tiro férias. E aí eu volto lá pro dia 22, né? Porque dia 20 acho que cai no sucesso, sábado. Aí eu volto acho que na segunda-feira, na madrugada de segunda-feira, dia 22, tá bom? Bora lá, bora lá. Bom dia, bom dia, bom dia.
1: Oi, Rafael, bom dia. Aqui é o Gilberto Chagas. Bom dia pro Mano Velho, bom dia pro Mano Novo, bom dia pro pessoal da Nativa, bom dia pros ouvintes. Tô aqui finalizando o resto do meu serviço.
0: Boa.
1: Daqui a pouco já vou começar a dar a preparada para ir pro forno. E daqui a pouquinho começa a chegar o pessoal. E aí vai. Então, uma boa quarta-feira aí pra vocês, pra mim e pra nós todos.
0: Pra todos nós.
1: E bota aí o forró aí. Pode colocar um forró aí que eu vou aqui ouvir, oferecer os amigos. Pode ser um forró aí, cavalo de pau mesmo. Pode ser doméstica.
0: Doméstica. Cavalo de pau doméstica. Bom dia, Mano Velho, Mano Novo, Mano Rafael. Eu sou o José Carlos Teixeira da Silva, morador do Parque Marabá, em Taboão da Serra. Por favor, toca uma música com os cantores Edivan Batista e Júnior Viana. E a música é Vaqueirinha da Hora. Bom dia e obrigado. Obrigado. Bom dia.
2: Rafael.
0: Oi.
2: Bom dia, Mano Velho, Mano Novo, Mano Baby, Rafael. Eu quero ouvir a Sarga do Vaqueiro.
0: Ah, já ouvimos, tá, né?
2: É a primeira vez que eu estou falando, tá?
0: Boa, Maria Aparecida, primeira vez. E já ouviu, né? Já ouviu. Ela mandou a mensagem um pouco antes das 3 horas. A gente ouviu um pouquinho depois das 3. Muito bem. Oi, bom dia.
3: Dia, Rafael.
0: Bom dia.
3: Bom dia, Mano Velho. Bom dia, Mano Novo. E quem fala é o Marco de Palmares Paulista. Tá aqui agora puxando os palitos doces.
0: Olha.
3: Ô, Rafael, toca uma música pra nós aí. Calcinha Preta.
0: Calcinha Preta, ouvimos agora também, né? Mágica, muito bem. Bom dia, Rafael, manda um alô pra Canindé de São Francisco. Alisson, alô, Alisson, alô, Canindé de São Francisco, aquele abraço. Iranildo Almeida de Porangá, no Ceará. Bom dia, Rafael, toca aí Luiz Gonzaga pra nós, por favor. Agora eu vou deixar você... Ah, ele falou aqui, ó, Iranildo Almeida de Porangá, no Ceará. Rafael, agora eu vou deixar você desanimado. Palmeiras vai perder de novo em casa pela Libertadores. Vai não! Vai não! Vai ganhar hoje! Hoje ganha! Francisco Silva Cirilo e Divaci da Silva, Vila Progresso Itaquera na sintonia também, muito obrigado. Quem mais está por aqui também? Oi, bom dia!
4: Bom dia! Bom dia, Rafael Guidotti. Bom dia, Mano Velho, Mano Novo. Quero pedir aí uma viola aí, um Saga do Vaqueiro.
0: Ah, também já ouviu.
4: Tô trabalhando aqui de guarda, tô aqui no litoral, valeu.
0: Boa, garoto, bom dia.
5: Bom dia, Forró Nativa, Mano Velho, Mano Novo. Ô, amigo velho, toca aí uma música do Flávio José.
0: Flávio José.
5: A música Mala e Cuia.
0: Mala e Cuia.
5: Eu sou ouvinte assídua de vocês. Há mais de 3 anos que eu ouço Forró Nativa e estou participando pela segunda vez.
0: Boa, Maria.
5: Eu agradeço. Bom dia para vocês.
0: Bom dia para você também. Beijo. Bom dia, Mano Velho, Mano Novo. Rafael, sou o Fábio, natural de Abaíra, isso? Na Chapada Diamantina da Bahia, residindo atualmente na Freguesia do Ó, em São Paulo. Desde a Bahia eu via e ainda ouço o Forró Nativa. Se possível, eu gostaria de pedir a música O Relógio, da banda Moleca Sem Vergonha. Desejo a todos que estão na escuta. Bom dia, uma ótima quarta-feira a todos. Um abraço. Oi, bom dia.
6: Bom dia, mano velho. Bom dia, mano novo. Bom dia, Rafa. Bom dia, dona Baby. Bom dia, galera toda aí. DJ da Nativa, os porteiros aí, os padeiros. Falou, Esmeraldo. Bora que bora, hein? Acabei de subir o caldeirão aqui, entrando no rodoanel aqui, sentindo um bujinho. Abraço pra todo aí. Falou, Chepão, Melri aí, Massoura. Galera toda aí da rodagem, é turma lá do Valpa, lá, Vicentão lá. Viu? Toca pra nós aí, cabelo prateado aí, mano, velho.
0: Cabelo prateado. Boa, peixe do mar. Bom dia.
7: É, boa noite, mano novo, mano velho, Rafa. Aqui quem vos fala, José Wilson, pai da Lara Sofia, que está participando do programa pela primeira vez. Boa. Aqui no povoado Mariquita, Itainópolis, Piauí, Brasil. Mande um alô pra ela. E ela ia pedir uma música do primo dela, Frank Aguiar, mas já que tocou há poucos instantes, você pode mandar qualquer uma aí. Boa, de Magnífico, os Mastruz com Leite, fica tudo a seu critério. Obrigado, boa noite.
0: Valeu, boa noite. Um abraço, bom dia.
8: Bom dia, mano velho, mano novo. E uma música de Magnífico aí pra mim, qualquer um aí.
0: Magníficos.
8: Lá de um negro, município de Campo Formoso, Bahia, meu patrão. Gosto de ouvir essa rádio Nativa aí, é nota mil.
0: Valeu, obrigado, viu? Bom dia.
9: Bom dia, mano velho, bom dia, mano novo, bom dia, Rafael.
0: Bom dia.
9: Aqui é o Marquinhos, um caminhoneiro, bom, direcionado Marquinhos ali para sentido Baixada Santista, ouvindo essa programação maravilhosa aqui. É, gostaria de ouvir uma música aí do Zezinho Bairro, Mulher Comprometida, se for possível. Oferecer para toda a galera que estiver ouvindo essa programação maravilhosa. Valeu, obrigado.
0: Valeu, obrigado, meu amigo. Boa viagem. Bom dia.
10: Bom dia, Rafael Guidotti. Bom dia, mano velho, mano novo. Aqui é o Luiz, o padeiro aqui do Parque Novo Mundo. Escutando a Nativa FM, assando aquele pãozinho agora de madrugada. Toca pra nós aí, mano. Rasta chinelo.
0: Rasta chinelo. Por favor. Beleza. Boa, bom dia.
11: Bom dia, mano velho. Bom dia, mano novo. Aqui quem vos fala é o Rony. Falando aqui de Piauí.
0: Piauí.
11: Picos.
0: Picos.
11: Piauí. Tô aqui enfrentando essa madrugada aqui, trabalhando de frentista, escutando aqui a Nativa FM, a melhor. Toca um forrozinho bom pra nós aí.
0: Deixa com nós.
11: Oferecimento aqui aos meus colegas de trabalho e também a todos vocês aí.
0: Valeu.
11: Valeu.
0: Um abraço, obrigado, viu? Um bom trabalho aí, bom dia!
12: Bom dia, Rádio Nativa, bom dia, mano velho, bom dia, mano novo, bom dia, Rafael Guidotti, e você, cara? Rafael Guidotti aqui é de Vanda, mais uma vez curtindo o melhor da madrugada. Rapaz, liguei o rádio agora há pouco, eram por volta de 3h12 da manhã. E me deparei com a música que eu pedi ontem, cara. A Saga do Vaqueiro, tocada pela Catuaba com Amendoim ao vivo. Cara, até quem não gosta, vai gostar dessa vez, viu? Fui, abraço.
0: E... Oi, Divan, é verdade. Você pediu ontem, a gente tocou. E hoje pediram com ela também, com Catuaba e Amendoim ao vivo. É, pediram com ela. E tem um monte de gente pedindo a Saga do Vaqueiro. Então nós já toquei, meu amigo. Bom dia, Rafa. Bom dia, mano velho. Bom dia, mano novo. Ouço vocês todas as madrugadas. Meu nome é Renilson, de Santo André, Santa Cruz, Cabralha, Bahia. Gostaria de ouvir uma música do Edgar Mombranca. Não sei o nome da música. Acho que é que eu vou caçar uma coisinha pra comer. Coisinha pra comer, Edgar Mombranca. Muito bem, tá anotado aqui. Oi, bom dia.
13: Bom dia, mano velho. Bom dia, mano novo. Bom dia, Rafael Quinote. Um ótimo dia abençoado para todos os ouvintes da Nativa. Eu sou Hélio, de São Bento do Una. Viu? Um amigo aí mandando um abraço para São Bento do Una. Vou aproveitar também e vou mandar um abraço. Ô Rafa, se possível, trocar aquela música do Mastruz com Leite, a Quar. Horizonte do Seu Corpo.
0: Olha, foi longe, hein? Bora procurá-la. Mavelúcio pedindo Amazon. Beijo, Mavelúcio. O Prata da Casa vai tocar daqui a pouquinho, menina. Obrigado pelo carinho, viu? Oi, bom dia!
14: Bom dia, mano velho, mano novo, Rafael. Uma excelente quarta-feira para todos nós aí, abençoada. Para quem tá chegando pro serviço, quem tá finalizando, quem ainda tá dormindo ainda, uma excelente quarta-feira para nós. Gostaria de ouvir a saída de Luiz Gonzaga, por gentileza. Luiz? Gergão que tá falando aqui.
0: Boa, Gerlon, Luiz Gonzaga, muito bem. O Iranildo perguntou quem vai assumir seu lugar aí, a Dai? Não é a Dai, não é. Eu acho que vai ser o Mano Papo, hein? Eu acho que vai ser o André, ainda não saiu a escala, viu, gente? A única certeza é que segunda-feira estarei de férias por 20 dias, viu, povo? Mas depois, se Deus quiser, eu volto, em nome de Jesus. Bom dia!
15: Rafael, bom dia, tudo bem? Aqui é o Humildo de Ceasa. Um abraço pra você, mano velho, mano novo. Tocando nos Gonzaga aí. Bom dia, bom dia. Fica, rapaz, vai Corinthians, não para, vem pra cima.
0: Vai, Corinthians, bom dia!
16: Aô, Rafael Guidotti, bom dia. Bom dia, mano velho, bom dia, mano novo. Toca aí pra nós, qualquer um do Calcinha Preta. Ademir Rodrigues aqui, de Presidente Prudente.
0: Boa, meu amigo, obrigado pelo carinho, viu? Um abraço pra você, obrigado pela sintonia. Bom dia, bom dia!
17: Bom dia, Nativa FM, bom dia, Rafael Guidotti, bom dia, mano velho, mano novo. Quem fala é Jato, da cidade de Tiradentes. Manda um abraço aí para todo o pessoal aqui da Jã, da Bonges, da Lanchonete. E um abraço para Ricardo. Acorda, Ricardo. Vamos fazer o café, meu filho.
0: Ó, café!
17: E todo o pessoal de Vazia Nova, na Bahia. Um abraço, um beijão a todos aí.
0: Valeu, um abraço, bom dia!
18: Bom dia, mano velho, mano novo, Rafael e os ouvintes. Ô, Rafael, se for possível, troca uma música aí dos três do Nordeste, rapaz, hoje. Para todos os ouvintes aí do Forró Nativa, aqui é Francisco de Itaperuá. Me preparando aqui já para ir trabalhar, hein? Aqui em Santa Catarina.
0: Ô, maravilha!
18: Estamos aí, Francisco. Um forte abraço.
0: Também perguntou aqui quem vai assumir o meu lugar, então também já ouviu, né, Franciscão? Eu acho que deve ser o Mano Papi, o André, tá? O André Costa, que deve ficar aqui no meu lugar a partir de segunda-feira, dia 1º de junho, nas minhas férias de 20 dias. Lá pro dia 22 de junho, tô de volta, se Deus quiser. Vamos atender pedidos agora? Bora que bora!

para todo mundo que participa aqui do Forró Nativo na sessão Pergunta ao Mano Velho. Olha aqui, tem um assunto para perguntar para mim? Ligue no Zap da Nativa qualquer dia, qualquer hora. 91 98 441 6545. Teve um ouvinte que participou ontem do Pergunta ao Mano Velho, que acompanha com muita atenção e adora os pensamentos, os comentários que a gente faz aqui. Bacana, continue, é só ligar aqui no Zap 91 98 441 6545. Então, por que quase 90% das pessoas destas são destas e apenas 10% são canhotas? A preferência humana pela mão direita é tão comum que muitas vezes passa despercebida. A maioria das pessoas escreve, corta, manuseia, corta alimentos, serve alimentos, descarrega, abre portas e segura, por exemplo, ferramentas, realiza tarefas dedicadas ou delicadas usando a mão direita. Enquanto uma minoria segue o caminho dos canhotos. No entanto, essa assimetria não é apenas uma peculiaridade do dia a dia. Ela pode estar relacionada a dois aspectos fundamentais da nossa evolução. O bipedalismo e o desenvolvimento do cérebro de membros maiores. E daqui a pouco eu volto a contar mais porque você é destro ou porque você é canhoto. É a atração do Forró Nativa com Mano Velho. E...

0: Há pedidos, hein? Mais um pedido atendido de centenas de pedidos que temos aqui na fila. Olha a hora de Malicuia! 3h53, Brasil! 3h53, bom dia! Oi, bom dia! 9198-441-6545, você participando com a gente, mandando seu recado, dando seu bom dia, bom dia, bom dia.
1: Fala, mano velho, mano novo, manda um alô aí pra galera da usina Crescimal aqui em Leme, hein?
0: Opa!
1: Mais uma madrugada ligadinho em vocês, e manda déjà vu gatinho, o que aconteceu, hein? Forró pesado, sucesso!
0: Valeu, Guilherme, alô Leme, também interior de São Paulo, bom dia!
2: Boa noite, forró nativo, pedi uma música aí pra mim, Leonardo, e meu parceiro Thiago, né, tá trabalhando aqui, Natanzinho Lima, Laranjinha.
0: Natanzinho Lima, daqui a pouquinho a gente toca, tá bom? Pessoal, só não liga pra esse número, tá? Quando o Mano Velho quer dizer ligar, na realidade é gravar mensagem, tá bom? Não é pra ligar nesse número, é só mensagem de texto ou gravar áudio. Se você ficar ligando nesse número, seja aqui no Forró Nativo ou durante o dia, você corre o risco.

0: Valeu, bom dia, bom dia.
1: A minha namorada é Maria de Oliveira de Açaí. Tô muito feliz que o Santos ganhou ontem 3-0 na Sul-Americana.
0: Boa, Santos, bom dia.
2: Bom dia, mano velho. Bom dia, mano baby. Bom dia, mano novo. Bom dia, amigo velho.
0: Bom dia.
2: Sou Francisco, motorista da Metropolista.
0: Fala, meu amigo.
2: Gostaria muito de ouvir com Luiz Gonzaga. Shot ecológico.
0: Shot
2: para
0: ecológico.
2: Para todos os ouvintes da Latina. Um abraço para todos. Fui.
0: Fui. Bom dia.
3: Bom dia, Nativa FM. Mano velho, mano novo, Rafael Guidotti. Aqui é o Vigilante Daniel, paranaense de Umuarama, né? Por gentileza, toco a música de Roberto Oi.
0: Oi.
3: Ofereço para todos os vigilantes aqui do estado de São Paulo e do meu estado Paraná também. Abraço, tudo de bom. Nativa, melhor do Brasil.
0: Valeu, Daniel. Bom dia.
4: Bom dia, meu amigo. Quer falar que é Itamar de Anápolis? Manda um alô aí pra mim, minha esposa Denise. É o pessoal aqui da Bahia que tá vendo a programação. Quero ouvir aí de Galva Branca. Melhor. O Rosê da Bahia. Uma ótima quarta-feira pra nós. Tchau, obrigado. Tô ligado até a hora de ir embora.
0: Bora que bora. Bom dia.
5: Bom dia, Rafael Guidotti. Mano novo, mano velho. Mano baby. Bom dia, bom dia. Bom dia a todos os demais aí. Os padeiros, porteiro, os taxistas. Os outros motoristas. Fabiano aqui de Jundiaí, sentido Guarulhos aqui.
0: Opa!
5: Geladeira deitada. Ô, Rafa, manda o Zé Ramalho pra nós. Animar. Zé... Animar nossa madrugada aí. Manda o Zé Ramalho pra nós.
0: Deixa com nós.
5: Bom dia, que Deus abençoe. Boas férias.
0: Valeu, Fabiano. Ó, mas...
5: Bom passeio.
0: Obrigado. Mas vamos estar por aqui ainda essa semana, hein? Amanhã é quinta, sexta-feira. Aí final de semana eu não sei, ainda que não saiu a escala. Mas aí a gente avisa ela pra sexta-feira, tá? Boa noite pra todos os ouvintes do Forró Nativa. Boa noite, Rafa. Eu, Zé da Manga aqui. Nós do Mercado Municipal de São Paulo. Desejamos boas férias. Obrigado. E quero pedir que mande um abraço pra todos os trabalhadores da madrugada. Gostaria de ouvir a música de Luiz Gonzaga, Assum Preto. Tá anotado aqui, meu amigo. Gente, ó. Continue participando. 9198... 441-6545. Salva desse jeitinho, tá? Você não vai tirar número nenhum e nem acrescentar número nenhum. É desse modelo. 9198-441-6545. Se for a primeira vez que está participando, conta pra gente. A primeira vez que está ouvindo, conta tudo. Nós quer saber. Combinado? Então bora que bora. Forró Nativa volta já já. São 3h57.
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0: Ser humano grandioso esse aqui, ó. Ser humano do tamanho do mundo. Obrigado, meu irmão. Deus te guie.
1: Eu que agradeço. Quando eu falei que Deus sabe o que faz, porque o povo cantando ficou mais bonito. Tá bom?
2: Deus te guie.
1: Você merece, meu irmão.
3: Alô, alô, minha gente. 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Olha, minha gente, tá todo mundo querendo saber porque eu sou destro, porque eu sou canhoto. Eu falei que essa simetria não é apenas uma peculiaridade do dia a dia. Ela pode estar relacionada a dois aspectos fundamentais da nossa evolução: o bipedalismo e o desenvolvimento do cérebro. A questão são maiores. Ainda persiste uma pergunta intrigante: se a evolução parece ter favorecido tantos o uso da mão direita, por que algumas pessoas continuam nascendo canhotas? Um estudo ajuda a explicar por que a preferência manual existe, mas esse pequeno desvio canhoto ainda permanece como uma peça viva do quebra-cabeça humano. Então, tá explicado, hein? Quem é dessa que é canhoto aí, ouvindo forró nativo com Mano Velho e Mano Novo. A hora do Gogó da Ema, segura o Gogó da Ema, forró nativa, 4:18.

minha gente, estamos aqui no Forró Nativa para alegrar a madrugada e o amanhecer do dia. Quando chega o lusco-fusco, quando o sol ameaça nascer, você vê lá no horizonte a claridade, ou é vermelha, ou é laranja, ou é vermelha, laranja, e o que mais, tem outra cor também, que fica amarelo, vermelho e laranja, exatamente. É o lusco-fusco, é o sol daqui a pouco dizendo, eu sou o rei, eu sou o astro-rei, e todo mundo fala, sim, sim, sim, sim, bom dia, mundo. Rapaz, eu vou te contar, agora o mundo, ele é meio complicado. Então, sabe, hoje, né, a medicina avançou muito, a ciência avançou muito, mas de vez em quando, num país pobre, eclode, sabe, por exemplo, um surto de diarreia, por exemplo, como teve aí esses antivírus, que é de uma ameaça, país todo mundo, né? Agora, tem um problema, nós tivemos aí, por exemplo, a Covid-19, que foi a maior de todas até hoje, não é verdade? Com milhões de mortos. Porque, por exemplo, se aparece na sua rua casos de, por exemplo, de gripe forte, com sangramento, com diarreia, com, sabe, muito catarro, então já fica alerta que ele está eclodindo casos. Quando pega o bairro inteiro ou até a cidade, aí passa a ser, por exemplo, um surto. Tem um surto daquela doença, vem as autoridades sanitárias. Quando aquele surto transporta para outras cidades, aí vira pandemia. Então tem os casos localizados, tem o surto, depois vem a pandemia, como foi o caso da Covid-19. Agora o mundo está muito assustado com um problema que está acontecendo na África, entendeu? Que é ebola. Ebola é uma doença que já atacou há muitos anos atrás, matou muita gente, virou uma pandemia, mas circunscrita à África. Mas agora são muitos casos em 3 países africanos que agora já fica como surto. Mas a Organização Mundial de Saúde já deu um alerta internacional. O ebola pode se tornar uma pandemia.

pandemia, aí complica aí. E, por exemplo, a vacina para ebola, pelo menos só daqui a 18 meses poderia estar pronta. Então, tomara que ela fique por ali, se combata na África. Gente, a ebola é uma doença de alta letalidade e que apresenta grandes capacidades de transmissão. Ocorre pelo contato de secreções e fluidos corporais dos infectados. Daqui a pouco eu conto mais aqui no Forró Nativa, quarta-feira, Mano Velho e Mano

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Está no ar, forró nativa com Mano Velho Mano. Que moral a nativa dá para o forró, que é uma emissora top, top, top, entendeu? E ela tem rede nacional e a gente aqui, a nativa toca muito sertanejo durante o dia, mas tem 4 horas da nativa dedicadas ao forró. Isso é nacional, isso é importante, me orgulha muito que a apresentação do forró sempre com Mano Velho e Mano Novo. Estamos completando aqui 22 anos de forró nativa, todo santo dia, de segunda a sábado, das 2 às 6 da manhã, e aos domingos, das 5 às 7 da manhã. É um orgulho muito grande estar fazendo forró nativa, respeitando e divulgando forró. Olha a responsabilidade de Mano Velho e Mano Novo. Vamos falar aqui sobre o ebola. Gente do céu, olha aqui. Ebola, também chamada anteriormente de febre hemorrágica ebola, é uma doença com alta letalidade que se destaca por provocar sangramentos em várias partes do corpo. O vírus ebola apresenta capacidade de infectar tanto seres humanos quanto outros primatas, como macacos, gorilas e chimpanzés. Daqui a pouco eu falo mais, hein? Por que ela é tão perigosa? Contarei aqui no Forró Nativa.

mundial é ebola, que surgiu lá no Gabão, lá em... tem aquele país lá que chama assim, que era antigamente Zaire, hoje tem outro nome. Eu vou falar pra já, no Congo, em Uganda. Gente do céu, é complicado demais, hein? Então veja bem, o vírus ebola apresenta capacidade de infectar tanto seres humanos quanto outros primatas, como macacos, gorilas e chimpanzés. A doença é transmitida pelo contato com fluidos, tecidos e secreções eliminadas pelo doente. A manipulação de animais e o contato com objetos contaminados também podem causar a transmissão da doença. Até o momento, não há registro de casos da doença no Brasil. Felizmente, hein? O gabinete do diretor-geral da Organização de Saúde Mundial emitiu uma declaração de emergência de saúde pública de importância devido ao novo surto de ebola, causado pelo vírus Bundibugyo, que afeta a República Democrática do Congo e Uganda. Mais de 100 pessoas já morreram até aqui e há 246 casos suspeitos. Tá por uma peinha de nada para a Organização Mundial de Saúde decretar a pandemia do ebola. Então vamos cuidar da higiene, da limpeza. Persista em limpeza, passar álcool, passar gel, passar... Evite qualquer... acumular lixo, entendeu? Esgoto a céu aberto, procurar uma maneira de passar uma criolina aí, porque assim você evita que essa tal de ebola chegue ao Brasil. Contei aqui no Forró Nativa, Mano Velho e Mano

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0: Pedidos aqui no Forró Nativo, hein? Tá aí, ó, Zé Ramalho, Cidadão. Tivemos banda magnífico já nessa hora. Amazã, Edgar Mão Branca, Flávio Leandro. Pois é, a gente vai atendendo. É claro que, infelizmente, não dá tempo de atender todo mundo. Mas a gente aqui tenta agilizar o processo, viu? Olha a hora, 4 horas e 38 minutos, 4h38. Por isso que a gente pede para você gravar um áudio mais curto possível, no máximo 30 segundos, para dar tempo de atender bastante pessoas no ar e tentar tocar os pedidos musicais, tá bom? E nunca ligue nesse número, é só mensagem de texto ou gravação de áudio. 9198-441-6545. Bom dia, Forró Nativa, bom dia, Mano Velho, bom dia, Mano Novo e bom dia, Rafael Guidotti. Mano Velho, gostaria de saber em quantos irmãos vocês são. Aqui é Deraldina de Bauru, São Paulo. Tá vendo aí, Mano Velho? Já perguntinha pra você, Mano Velho. Bom dia, Nativa FM. Me chamo Renato, da cidade de Itapetininga, interior de São Paulo. Vocês, Mano Velho, Mano Novo e Rafa, são feras. Parabéns a vocês aí da rádio. Mande abraço a todos da rodagem, a todos os ouvintes. Tenham um ótimo dia, vocês todos aí. Valeu, meu amigo, valeu, Renato. Pessoal de Itapetininga, aquele abraço. Alô, Benê também, São José do Rio Preto aqui na sintonia. Jorge Luiz, de Campinas, na sintonia também, dando bom dia. Quem mais aqui? Alfredo Antônio, de Ribeirão Preto, na escuta, pela primeira vez, ouvindo e participando. Parabéns pela programação. Obrigado, viu, Alfredo? Alô, galera de Ribeirão Preto, aquele abraço. Bom dia, Rafael Guidotti. Bom dia, Mano Velho, Mano Novo. Ouço vocês há uns 5 anos. Adoro esse programa e tá cada vez melhor. Primeira vez participando. Manda um abraço pra Sueli, da Itaquera, Zona Leste de São Paulo. Obrigado, Sueli. Um abraço. Bom dia.
1: Bom dia, Mano Velho, bom dia, Mano Novo, bom dia, Rafael, aqui é o Paulino, quero pedir uma música aí, ó. Saga do Vaqueiro, Bastos Colete.
0: Já toquei.
1: Pra todo ouvinte aí, Forró Nativa, manda alô aí pra meu compadre Ostro, meu primo Ari, Ailton. E manda alô aí pra minha cidade, Governador Mangabeira, Bahia, família Cerqueira, Moreira. Bom dia, Forró Nativa, é tudo e muito mais.
0: É tudo e muito mais. A Saga do Vaqueiro hoje eu já toquei, meu amigo, já toquei. Bom dia, Rafael, bom dia, que Deus abençoe vocês todos, Mano Velho, Mano Novo. Rafa, quando eu morava em Osasco, eu frequentava direto a loja do Mano Velho e Mano Novo no Brás. Gostaria de ouvir a música Forró Sem Preconceito, Casa das Primas. Sou Valdomiro de Ribeirão Preto, eu tô ligado aqui na Nativa todos os dias, um grande abraço, fica com Deus. Bom dia também pro José João, que mandou somente um bom dia, tá aqui o bom dia. A Rita pedindo toca aí, Mastruz com Leite. Preparando um cafezinho aí, Rita. Aquele abraço pra você, viu? Maria do Socorro também, na sintonia de Ribeirão Pires, obrigado. Oi, bom dia.
2: Bom dia, Rafa. Bom dia, Mano Velho. Bom dia, Mano Novo. É o Davi, aqui de Biúna. Ô Rafa, eu gostaria que você mandasse um alô pra cidade de Pereira Barreto.
0: Ô Pereira Barreto!
2: Eu acho que lá tem Nativa. Se não tiver, vai ter ali em Araçatuba.
0: Opa!
2: Toca qualquer um aí do Caju e Castanha.
0: Maravilha!
2: Bom dia e obrigado.
0: Obrigado eu. Abraço, abraço, abraço. Obrigado pelo carinho. Bom dia, manos. Bom dia, Rafael Guidotti. Um beijo pra Marli Torres e Bauru. Aqui a Nativa é muito mais. Bom dia, Viviane de Valinhos, aqui, segunda vez participando e ouço todos os dias vocês, e amo a energia dessa rádio maravilhosa. Manda um beijo pra mim, pra todos de Valinhos e pra Gislaine, que ama vocês também, toca a banda Calypso pra nós, beijão, beijão, beijão. Oi, bom dia!
3: Bom dia, Mano Novo, bom dia, Mano Velho, bom dia, Mana Baby. Bom dia, Rafa! Eu gostaria de ouvir a música com Alcimar Monteiro. Muito obrigado, viu?
0: Alcimar Monteiro anotado, Neide. Beijo, obrigado! Oi!
4: Bom dia, Nativa. Bom dia, Rafa.
0: Bom dia.
4: Bom dia, Mano Velho, Mano Novo, Mano Baby. Ô, Rafa, aqui é Isabel de Osasco. Gostaria de escutar a música Carolina com K, porque meu marido tá fazendo aniversário e ele gosta dela. E eu ofereço pra ele e pra todos os ouvintes. E é aniversário dele. Obrigado. Que Deus nos abençoe.
0: Amém. Amém, Isabel. Carolina com K, Luiz Gonzaga. Anotado aqui. Beijo, beijo, beijo. Bom dia.
5: Ei, mano novo, mano velho. Bom dia, rapaz. Como é bom essas histórias, né? Ô, mano novo, e essa música aí acabou de tocar também aí? A Saga de um Vaqueiro. Rapaz, se o cara tiver meio fraco da memória, ele... Ou então tiver meio sentimental, ele chora, né? Que música boa, né, velho?
0: Demais,
5: né? Você tá maluco?
0: Você tá doido?
5: O lado de cá, quem vos fala, vos apresenta, é o senhor Sidney.
0: Ô, Sidney.
5: Motorista lá da cidade de Rondonópolis, Mato Grosso, Brasil.
0: Valeu, Sidney. Bom dia.
3: Bom dia, bom dia, mano velho, mano novo. Bom dia, Rafael Guidotti, meu carequinha lindo,
0: oi,
3: maravilhoso. Estou aqui me preparando para trabalhar e ligadinha no Forró Nativa. Se for possível, toque uma música do Frank Aguiar, Mototáxi, do Dantas. Ofereço a todos os ouvintes e desejo a vocês um ótimo dia, porque eu sou muito nativa. Beijo!
0: Beijo, Edite! Olha a hora! É a hora da coaiada! 4h44, bom dia!
6: Bom dia, mano velho, mano novo! Bom dia, Rafa! Estamos por cá na Alto Luiz aqui, acelerando o carrão aqui.
0: Boa!
6: Sentido Rio de Janeiro, meu brother!
0: Olha!
6: Estamos por cá, estamos por cá. Quero agradecer aí vocês aí, mandar um salve aí pro pessoal da Malfredina aí. Gostaria de ouvir uma música aí de Luiz Gonzaga, Positiva!
0: Pose, pose, meu amigo Rodrigo Salles, boa viagem, viu? Vai com Deus, bom dia!
7: Bom dia, mano, bom dia, Guidotti!
0: Opa, pai!
7: Aqui é Edmilson da Padaria, São Júlio tá falando, mas vai, mano, tô falando rápido, porque é 30 segundos, né? Tá aí o Toninho aqui e o Mundinho escutando a Rádio Nativa. Só com a música aí do Luiz Gonzaga, qualquer um aí. Valeu, mano. Vai, mano.
0: Vamos aproveitar daqui a pouquinho tocar Carolina com K, né? Tivemos o pedido do Carolina com K. Aí os nossos dois amigos que participaram agora pediram o Luiz Gonzaga, então bora de Carolina com K daqui a pouquinho, tá? Valeu, Edmilson. Ó, você gravou em 19 segundos, tá vendo? Tinha mais 11, dá tempo, tem mais 11 segundos ainda aí, ó. Bom dia, Natinho. Bom dia, mano velho. Bom dia, mano bem. Mano Guidotti. Aqui é Jonathan de Suzano, motorista de aplicativo. Toca Frank Aguiar. Um abraço pra todos de Suzano. Bom dia, Rafael. É o gordo de José da Penha, Rio Grande do Norte. Toca aí, Edgar Von Branca. Muito bem. Bom dia.
8: Opa, bom dia, Rafa. Bom dia, mano velho. Bom dia, mano novo.
0: Opa, pá.
8: Aqui é o chofé Alessandro, diretamente de Guarulhos.
0: Eita.
8: Toca uma música pra nós aí, meu
0: quar,
8: patrão.
0: Quar.
8: Aquela lá que é bem antiga, Hilton Vaga, o Homem da Lua.
0: Rapaz, você
8: tchau, foi... Tchau, obrigado.
0: Você foi lá no fundo, né? Vamos procurar lá no fundo do baú. Bora que bora, né? Bom dia.
9: Bom dia, Rafael. Bom dia, mano velho. Bom dia, mano novo. É o Chaves aqui da Penha. Nesse momento, entregando o jornal. É, por favor, toca pra nós aí. Caboclo Sonhador, Flávio José. Obrigado.
0: Caboclo Sonhador, bom dia!
10: Bom dia, mano velho, bom dia, mano novo. Bom dia, Guidotti.
0: Bom dia.
10: Aqui é Maria da Zona Norte, passando aqui para falar que estamos ouvindo o seu programa. Mano, bom dia para minha esposa, Gida Vieira. Moramos na Zona Norte e acordamos cedinho. É isso aí. Fica com Deus.
0: Amém, você também. Vamos lá, olha. Bom dia, Rafael Guidotti. Aqui é a Dinael do Campo Limpo. Toca qualquer uma do Digar Mão Branca. Bom, já toquei aqui coisinha pra comer. Se der tempo, né, toca outro também, tá? 4h47, bom dia.
11: Bom dia, mano velho, mano novo. Rafinha, meu lindo, gostoso.
0: Au, au.
11: É, da Nativa, né? Miau. É isso aí. É, sou a Luciana dos Campos. Toca aí uma riba, sai. Ofereço pra todos ouvintes. E pra você também, tá, Rafinha? Meu lindo locutor. Beijo, beijo, beijo.
0: Beijo, beijo, beijo. Bom dia.
12: Mano Rafa, bom dia, mano velho, mano novo. Bom dia, mano baby. Ô, mano Rafa, por favor, se você puder, toca aí Mamando nos Peitos da Cabritinha. Eu sou Everaldo Vieira, aqui de Sergipe, Aracaju.
0: Amazã.
12: É, mano velho, mano novo, mano Rafa, dia 12 de junho, minha filha faz 22 anos. Eu queria ganhar um presentinho. Bom dia.
0: Bom dia, meu amigo. Oi!
13: Bom dia, Rafael Guidotti. Bom dia, Mano Novo, Mano Velho, Mana Baby, toda a equipe da Nativa. É a Fátima aqui do Tatuapé, desejando um dia abençoado, muitas alegrias, sucesso para a Rádio Nativa, que eu tô de muito mais. E de pedir, Rafa, se for possível, toca qualquer música do Fala Mansa. Beijo, beijo, beijo.
0: Beijo, beijo, beijo, Fátima. 4h48. Natan e Zé Vaqueiro, aproveita que eu tô obrigado. É.

0: Roda Viva, a sessão Pergunte ao Mano Velho. É a sessão mais gostosinha do programa. Você, amigo, amiga, pode gravar uma pergunta para mim pelo Zap Zap da Nativa. Qualquer hora do dia você liga 91 98 441 6545. Agora temos aqui um ouvinte que vai fazer uma pergunta séria para mim, que é a nossa amiga Amanda. Amanda, você tem uma pergunta? Então pergunta ao Mano Velho, Amanda.
1: Fala aí, mana, que é Amanda. Olha, sabe o que eu quero saber? O que eu preciso para conseguir um amor? O que eu preciso para passar esse dia dos namorados acompanhada?
0: Ai, meu Deus do céu. Ai, meu São Longuinho. São Longuinho, arruma uma mulher para mim, São Longuinho. Olha, um problema sério, viu, Amanda? Eu me preocupo, sabe por quê? Por exemplo, na população brasileira, o Brasil tem 220 milhões de habitantes. Então, tem 6 milhões mais mulher do que homem, pelo censo, né? Então, temos 6 milhões de mulheres mais do que homens. Já a maioria de mulheres. Para votar, nós temos quase 6 milhões de eleitoras contra homens. Quer dizer, é uma maioria, não é verdade? E vocês não conseguem um amor, não conseguem um companheiro, uma companheira, um namorado. Meu Deus do céu. Amanda, eu estou preocupado com você. Você sabe que, olha, quem ama, o feio, o bonito lhe parece, né? Quando você se apaixona por uma pessoa, que não é ser bonito, galã, não, o cara tem um charme especial. Não sei se é pela voz, não sei se é pela costeleta, não sei que a maneira dele falar, a maciez de sua voz. Tem um atrativo que você, rapaz, eu vejo muita essência naquela pessoa. Então você vai, né, achar uma maneira de conversar com aquela pessoa. Você conversa, eles trocam ideia, um cara inteligente, um cara, ou às vezes é um cara grosso, um cara que não teve muito estudo. Você vê, você vai tentar uma coisa. Se você notar que ela se interessa por você, peça ele namoro. Peça em namoro. Tá chegando dia 12 de junho, 13, que é o dia de Santo Antônio, dia 13. Entendeu? Então no dia dos namorados, que é celebrado no dia 12, você até lá, urgente, um SOS, entendeu? Você acredite para passar o seu momento acompanhada. Porque muita gente não consegue namorar. Homem porque é, por exemplo, tímido, mulher que é envergonhada, sabe, também tímida. E aquilo não vai, não avança. E muita mulher fala, homem não presta, não, homem nenhum presta. É tudo mentiroso, é tudo mentiroso. Então fica uma grande dúvida. Você tem que tomar uma iniciativa para saber se vale a pena. Você vê o ambiente, pode ser na igreja católica, num culto, numa escola, numa quermesse, na festa do aniversário da cidade. Entendeu? Esse aglomerado de pessoas, por exemplo, no estado de São Paulo, tem algumas cidades que ainda tem aquele hábito de fazer o footing, que o footing é as meninas, as adolescentes, as jovens de cidades do interior de São Paulo, iam para a praça principal ou na noite de sexta-feira e repete na noite de sábado. Então veja bem, as meninas, elas iam no sentido horário e os meninos no sentido anti-horário. E então vai, vamos se cruzando, daqui a pouco o cara chegou bonitinho, pum, já vai falar, já começa a paquera. E saíram muitos casamentos, muitas uniões, muitas decepções, mas de uma maneira tá, se apresente com carinho.

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1: 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Gente, hoje é quarta-feira, já viu na folhinha? 27 de maio do ano 2026, quarta-feira, outono brasileiro com jeito de inverno, a estação das folhas caídas. Estou aqui com a sessão Pergunte ao Mano Velho, em nome de Dry Leves, construindo soluções inteligentes. Ah, tá vazando aí o piso da casa, tudo, do apartamento para o apartamento vizinho, da cobertura. 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E na sessão Pergunta ao Mano Velho, o Vinte ligou para 9198-441-6545. A Evani tem uma pergunta para fazer para o Mano Velho. Evani, pergunta ao Mano Velho, Evani.
2: Fala aí, Mano Velho. Qual foi o melhor momento na sua carreira como locutor?
1: Boa pergunta. O que eu acho interessante é que só ligo as mulheres, eu acho bom demais, mas homem pode ligar. Tem pergunta? Tem dúvida? Pergunta ao Mano Velho. Porque a mulher, ela tem mais iniciativa do que o homem. Toda mulher é mais determinada. Quando ela quer fazer uma coisa, ela vai à luta, ela vai lá. Porque, por exemplo, casar vai no médico. Quem vai ser consultado é o marido. E aí os dois sentam diante do médico. E o médico pergunta, é o senhor que é o paciente? Sou eu, sim. É, conta o que está acontecendo com o senhor. Ele não fala. Aí a mulher vai falando. Quer dizer, a consulta deveria ser feita para a mulher, e não para o marido que não abriu a boca. É comum que é vergonha, o cara tem vergonha, a timidez, a mulher dá uns beliscões nele para ele se abrir. Então a mulher é determinada para tudo. Então eu quero contar para você, minha querida Evani, que eu tive durante a carreira, eu tenho 64 anos de carreira, 64, entendeu? E com muito orgulho, né? Não quis nunca ir para a televisão, porque eu gosto do rádio. Então, como locutor, eu tive várias entrevistas importantes. Entrevistei, por exemplo, Luiz Gonzaga, o Rei do Baião. Entrevistei Roberto Carlos. Entrevistei Silvio Caldas. Entrevistei, por exemplo, Albert Sabin, que era o homem que inventou a vacina contra poliomielite. Olha que importante. Entrevistei, por exemplo, Madre Teresa de Calcutá, que poucos meses depois foi beatificada e virou uma santa. Está no meu currículo. Maior orgulho. Sabe? E muita gente, muitas autoridades, de entrevistar Ulisses Guimarães, por exemplo, entrevistar tanta gente importante no campo da ciência, no campo financeiro, Delfim Neto, por exemplo, tem um ex-ministro, foi o melhor ministro da saúde de todos os tempos no estado de São Paulo, ele foi um ministro nacional, entendeu? Isso é muito interessante. Franco Montoro, enfrentei na entrevista, por exemplo, o eleito Neves, né, de Minas Gerais. Entrevistei Eduardo Frei, que foi presidente da Venezuela. Entrevistei, por exemplo, Fidel Castro, de Cuba. Entrevistei Raul Castro, o irmão de Fidel Castro. E por aí não para mais. Eu até conversei uma vez em Londres com o Charles, que hoje é o rei, Charles III. Ele, naquele tempo, ele era príncipe. Então, em frente ao Palácio de Buckingham, a gente está lá vendo, daqui a pouco um tumulto. Lá vem o Charles, com as seguranças dele. Mas ele só dentro, cumprimentando todo mundo. Aí chegou, estava com o grupo, ele parou. Você é de onde? Aí perguntou. Falei, Brazilian, Brazilian, Pelé, Pelé, ok. E você, turismo? Eu sou jornalista. Jornalista? All right. Então bati um papinho aí de um minuto com ele, mas entrevistei. Então tem muitas emoções, eu me orgulho de ser radialista e jornalista. Tá bom, Evandi? Pergunta ao Mano Velho. 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

0: 5:22. Bom dia!
1: Oi, bom dia!
0: Cadê o povo? Cadê meu povo? Lindo! Lindo de bonito! Bora que bora participar! 9198-441-6545. Daqui a pouquinho, às 5:55 da madrugada, finalzinho da madrugada, tem o evangelizador Fábio Teruel com a mensagem e a oração da manhã. Imperdível, tá? E às 6:05, Coração Sertanejo. Bom dia!
2: Bom dia, Forró Nativa. Bom dia, Mano Velho, Mano Novo. Bom dia, Mano Rafa. Cadê a voz do Mano Rafa, rapaz? Cadê ele? Tá escondidinho aí, hein?
0: Rapaz.
2: Eu acabei de acordar tem uns 10 minutos, mas então... não estou ouvindo a voz do Mano Rafa.
0: Mas também,
2: beijo,
0: mulher.
2: Meus amores. Vamos tomar um cafezinho aqui de tapioca com requeijão pra sair na folha, menino.
0: Ô, Cícera, você acordou faz 10 minutos. Eu tô aqui desde as 2 da madrugada, mulher. Já tô falando Mike Vitrola enroscado aqui, meu Deus do céu. Um beijo, Cícera. Bom dia, mano velho, mano novo, manda baby, Rafael Guidotti, Juarez e Arujá. Toca aí. Zé Davi ou Caboclinha, é isso? Calango Aceso, muito bem, tá anotado aqui. Alô, José Moura Rocha, um abraço pra você, bom dia. Oi, bom dia.
3: Bom dia, Forró Nativa. Bom dia, mano velho, mano novo, mano baby. Bom dia, Rafa, seu lindo.
0: Bom dia.
3: Aqui é a Dil.
0: Oi,
3: acordei
0: Dil.
3: Agora, Rafa, perdi a hora de novo.
0: Ê, mulher.
3: Toca pra nós aí a música do Dantas. E oferece pra minha irmã Nina, minha amiga Cida, meu amigo João, Geraldo, que estão sempre ligadinhos aí no Forró Nativa. E todos os ouvintes, um beijo.
0: Um beijo, um cheiro, bom dia.
4: Bom dia, mano velho, mano novo, mano Guidotti, o cara que é mais amado do Brasil. Au! Eu sou o Guga Palmeirejinho, Bel Pires. Ei, Guidotti, quarta-feira.
0: É hoje.
4: Feijuca.
0: É hoje.
4: Tomar aquela caipirinha, hein? Eita, fera. E ó, tá chegando São João aí. Vai ter muita festa junina.
0: Bora!
4: Eita, Guidotti, olha. Já tá com água na boca, né?
0: Ouça,
4: aquele vinho quente, quentel. Eita, é a nossa cara, hein?
0: Ô, delícia!
4: Abraça, que formativa!
0: Valeu, Guga! Alô, Juscelei, bom dia pra você, obrigado! Bom dia, pela primeira vez que participo do programa, mas acompanho há muito tempo. Gostaria de ouvir qualquer música do Luiz Gonzaga. Meu nome é Maria Aparecida Rodrigues de Souza, de Presidente Prudente. Alô, Nativa Presidente Prudente, aquele abraço, hein? Já ouviu aí Carolina Conká. Rafael, eu queria que você fizesse uma pergunta para o Mano Velho, se ele conhece uma cidade de Pernambuco que se chama Belo Jardim. Tá aí, Mano Velho, fica a pergunta no ar, hein? Você conhece, Mano Velho? Deve conhecer, com certeza. Bom dia para todos nós, Arlindo Souza, Anapurus, Maranhão. Um abraço! Oi, oi, oi, oi, oi, bom dia! Gente, áudio de mais de um minuto não dá pra soltar, não. Bom dia!
5: Eu também quero, mano velho, um amor pra me passar esses dias acompanhado.
0: Ah, muito bem! Bom dia, Rafael Guidotti, seu xará Rafael aqui de Águas da Prata, interior de São Paulo. Ouço Forró Nativa há bastante tempo, mas é a primeira vez que estou participando. Programação excelente, continua assim. Toca um brega do Reginaldo Rossi, ó, pra nós. Pode ser Leviano, um grande abraço. Pediu Leviano, mas ouviu o garçom. Bom dia! Oi!
6: Bom dia, Rafael. Bom dia, mano novo.
0: Bom dia,
6: mano velho. Toca Samarica Parteira de Luiz Gonzaga pra nós aí. Um bom dia, aqui é Felipe, de São Paulo, aqui do interior, Francisco Morato.
0: Boa, garoto.
6: Salgado, fazendo salgadinho.
0: Boa, boa, muito bom. Bom dia.
7: Bom dia, mano novo. Aqui é Rosiane, 24 horas Nativa FM. Tô indo trabalhar ligada na Nativa sempre.
0: Sempre, Rosiane. Bom dia.
8: Bom dia, bom dia, Rafael Guidotti. Mano rei, mano novo. Aqui é Gilmar, Zona Sul, Santo Amaro, Jardim Crisã. Toca aí a Iracema do João Bandeira. Tá lá no fundo do baú. Toca ela aí, meu camarada. Tamo junto aí com vocês aí, beleza?
0: Valeu, Gilmar. Beleza, bom dia.
9: Bom dia, mano velho. Bom dia, mano novo. Bom dia, Rafael Guinotti.
10: Bom dia.
9: Rafael Guinotti, segunda vez que eu tô participando aí, Avelino Rezende. Piauí. Toca pra nós aí. De Mão Branca, São Joãozão, Vila Bahia. Um abraço.
0: Um abraço, meu amigo. Bom dia.
11: Bom dia a todos os ouvintes, bom dia a todos os manos. Seu Antônio Hélio, gostaria de ouvir Plantas do Forró. Partiu Brotas, bora que bora, cambada.
0: Bora que bora, Antônio, bora pra Brotas. Adoro Brotas, hein? Faz muitos anos que eu não vou lá. Mais anos mesmo, década. Já faz mais de uma década já. Duas, acho. Mas é maravilhoso, eu preciso voltar, hein? Bom dia!
12: Bom dia, Rafinha. Bom dia, mano velho. Bom dia, mano novo. Bom dia, turma nativa. Deu, Dete, olha. Tô me preparando, hoje tenho consulta médica. Eu tava lembrando do Alípio Martins. Toca um aí, qualquer uma deles.
0: Alípio.
12: Beijo, beijo, bom dia.
0: Beijo, beijo, Deodete. Agora, refazendo aqui, Brotas, acho que eu fui em 2010, então faz 16 anos, uma década e meia, vai. Bom dia, Rafael Guidotti, mano velho, mano novo, sou Reginaldo de Itapevi. Toca Mastruz com Leite, Barreiras. Bom dia, mano velho. Bom dia, mano novo. Rafael, tenha um ótimo dia. Deus abençoe muito vocês aí, amigos. Roberto Arruda Atibaia, um grande abraço pra vocês, amigos. Bom dia, Rafael, por aqui. É o Luiz Antônio de Bragança Paulista, curtindo o Forró Nativa sempre. Primeira vez mandando mensagens. Toca aí Mastruz com Leite, pode ser qualquer uma. Obrigado. Bom dia, viu? Obrigado pelo carinho de sempre. Oi!
13: Bom dia, Rafael Guinotti. Bom dia, mano velho, mano novo, mano baby, pra todos vocês escutando Nativa. Ô, mano velho, eu gostaria que você mandasse um alô pro seu Fernando, que ele era meu vizinho aqui em São Paulo. E viajou lá pra Serra Talhada, tá chegando lá hoje. Manda um alô pra ele, pra mim, seu Fernando e dona Luísa.
0: Opa!
13: Eu gostaria de ouvir a música Frevo Mulher com Zé Ramalho.
0: Ah, bom.
13: Um bom dia pra todos e obrigado.
0: Valeu, obrigado, bom dia!
14: Bom dia, Rafael, que é o Biel, Santo André, tô saindo pro trabalho agora. Um abraço pra todos aí, toca aí, Saga de um Vaqueiro.
0: Hoje já toquei um pouco mais cedo, mas já tocamos. Oi, bom dia!
15: Bom dia, mano velho, mano novo, Guidotti! Ótima quarta-feira pra nós aí, um abraço pra todo mundo aí, tá na escuta da rádio. E o Roberto de Guarulhos, Cumbica, valeu.
0: Valeu, Roberto. Oi, bom dia.
16: Bom dia, mano velho, bom dia, Rafael. Rafael, gostaria de ouvir no Forró Nativa a música do Rastapé, Um Anjo do Céu. Ofereço pra todos vocês da Nativa e pra todos os ouvintes. Uma quarta-feira abençoada pra todos nós. E um beijo no coração.
0: Beijo,
16: oi, tchau.
0: Angela. Bela música, um anjo do céu, Rastapé. Bom dia pra você, Rafael Guidotti, família Morim, José de Suzano. Estou chegando agora. Irei com a nativa Tel Galinha, o Teles e a Dai 40. Quem mais aqui é o bom dia, Rafael, Conchal São Paulo na escuta. Hein? Alô, Conchal. Sábado tamo junto no Festival do Rádio e TV Campinas. Gabriel Mandelli, aquele abraço. Quem mais tá por aqui? Um abraço pra Selma também na sintonia. Oi, bom dia.
17: Bom dia, Rafael. Aquele abraço a nós pro Caio, do táxi de Eunápolis. Um abraço a Nilton, faz uma concertina. E a galera toda da região aqui de Eunápolis, Porto Seguro. Tchau, obrigado. Aquele abraço.
0: Tchau, obrigado. Olha aqui, ó. Bom dia pro Marcos de Campinas. Mandou só bom dia, Marcos Campinas. Bom dia, bom dia.
18: Bom dia, mano velho, mano novo, Rafael. Toque aí a música de Beto Barbosa, Preta, Falar Pra Mim, Orlando, da PV.
0: Beto Barbosa,
18: boa. Vamos trabalhar, sigo vocês todos, faz tempo que sigo vocês.
0: Valeu, meu amigo, obrigado, viu? Bom dia.
19: Bom dia, Forró Nativa. Bom dia, meus mano querido. Bom dia, Rafinha.
0: Bom dia.
19: Um ótimo dia abençoado, uma ótima quarta-feira. Deus fique com vocês, amo vocês. Beijo, beijo.
0: Beijo, beijo, Fran. Olha aqui, ó. Bom dia, Nativa Rafa. Manda um cheiro pra mim. Mora aqui no Rio. E ouço seu programa todas as manhãs. Um beijo a todos. Se puder, toca alguma dos Nonatos. Obrigada. A Rose, lá do Rio de Janeiro. Um beijo, um cheiro, menina, aí pra cidade maravilhosa. Oi, bom dia!
2: Bom dia, Rafinha, bom dia, ano velho, ano novo, Jucinei de Souza Santos, Guaianá, São Paulo. 29 anos que eu escuto a Nativa. Eu quero ganhar o coffee hoje, quero... Nativa, vem na minha casa, Nativa, Jucineide, Souza Santos, Guaianá. Bom dia, Rafinha, bom dia, Jucineide, toca a música da Paulinha, Jucineide, Souza Santos, Guaianá, São Paulo.
0: Valeu, obrigado, beijo.
10: Bom dia, Rafael.
0: Bom dia.
10: Mano velho, mano novo, que é o Pedro de Mauá. Quero agradecer vocês aí pelo bom dia. Saindo agora para trabalhar. Transporte público via Sudeste. Um abraço pros amigos lá. O nosso amigo Pioi. Um dia abençoado para nós. E Rafa, agradeço. C10, Nativa.
0: Obrigado, Pedrão. Um abraço, bom dia.
20: Bom dia, Forró Nativa. Bom dia, Mano Velho, Mano Novo, Vana Baby. Bom dia, Rafael Guidotti. Aqui é a Aline de Mauá, Saíra. Passando para desejar uma ótima quarta-feira. Forró Nativa. Forró Nativa.
0: É, boa.
20: 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Nativa é tudo isso e muito mais.
0: Beijo, Aline. Olha aqui o Dinho dando bom dia, amigo velho. Saudade, tudo de bom. Obrigado, Dinho. Obrigado, bom dia. Elaine Fragoso Batista, Jardim Figueira, Grande São Paulo. Dá um alô pra galera da Escola Estadual João de Deus Cardoso de Melo, do Guarapiranga e Família Fragoso. Me coloca no sorteio aí. Obrigado, viu? Oi, bom dia.
21: Bom dia, mano velho. Bom dia, mano novo. Bom dia, Guidotti.
0: Dia.
21: Tô aqui em São José dos Campos, ouvindo sua programação aí. É show.
0: É show.
21: Bom dia.
0: Bom dia, meu amigo. 5h33. Au, au, au! Quarta-feira, 20...

0: Bora ser feliz, bora agradecer por mais um dia que vai começar. Já tá começando e já começou pra muita gente, né? São 5 horas e 40 minutos. Bom dia!
1: Oi, bom dia! Tá chovendo aí, aqui tá chovendo.
2: Aqui tava chovendo e agora já choveu.
3: Tá chovendo só fora, dentro de casa tá tudo seco ainda, por enquanto.
2: Tá chovendo sim, querida, tudo molhado pra fora, uma barreira, não dá nem de caminhar pelo redor de tudo.
4: Tá chovendo sim, mas ainda não tá correndo água na estrada.
1: Tá chovendo, choveu a noite inteira e tá chovendo.
0: É, Mariquinha, vem trazer o tempo e a temperatura para hoje, dia 27 de maio, quarta-feira. Em São Paulo, 5 horas e 41 minutos, tempo segue um pouco nublado, 19 graus, a temperatura agradável até, né? A mínima para hoje é 15, a máxima não deve passar dos 22 graus. Teremos sol? Sim, mas com muitas nuvens passando a chuvoso à noite. Noite nublada com possibilidade de garoa, porque há uma previsão aí de frente fria para quinta-feira. Mas aí amanhã a gente atualiza a você, tá bom? O sol nasce às 6h38, se põe às 5h28, estamos na lua crescente. A quantidade de chuva prevista para hoje durante todo o dia é de 4,7 milímetros, tá? Essa foi a nossa previsão do tempo, agora aqui no Forró Nativa, olha a hora, Brasil! 5h42!

0: Acabei de tocar Zé Ramalho, mas eu vou pedir licença e tocar outra, que eu tô com essa música na cabeça o dia inteiro de ontem cantando. Que eu vi algumas publicações com essa música nas redes sociais e fiquei cantando no carro, caminhando com as minhas cachorras na rua e fiquei com ela na cabeça, que eu acho maravilhosa, foi tema de novela da Globo também. Que é Zé Ramalho, Entre a Serpente e a Estrela. 5h43, bom dia, bom dia, bom dia, bom dia, Brasil!
1: Oi, bom dia!
2: Brasil! Brasil.

0: Fala sério, né? Que música linda, que letra! Que delícia, Zé Ramalho! Aqui no Forró Nativa, entre a serpente e a estrela. Nesta quarta-feira, 27 de maio. É musicão! 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
0: 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Gente, tá na hora de ir embora, como passa rápido, gente, que coisa louca, né? Mas porque é bom, porque é animado, porque você participa. Obrigado pelo carinho, muitas pessoas atendidas, muitos pedidos também, mas é claro que sempre fica alguém, né? Porque é muita gente, graças a Deus, esse é o sucesso. Mas amanhã tem mais, amanhã eu tô de volta aqui junto com o Mano Velho, junto com o Mano Novo e você, ouvinte forrozeiro de todo o Brasil, participando também sempre pelo WhatsApp. Amanhã às 2 da madrugada, vem aí, né, a oração do Padre Cício, vem aí o Fábio Teruel e às 6h05, o Coração Sertanejo. Eu ainda volto mais um pouquinho aí junto com o Jones Mendes, tá bom, Mano Velho? E o avião, já vai decolar, Mano Velho? Até amanhã, gente!
2: Atenção a todos, o avião está pra partir. Todos embarcados, aqui está o Douglas DC3, ali do Mano Velho, como comandante, copiloto, radiotelegrafista, mecânico de voo e as 2 comissárias lá na porta do avião. Mano Velho vem embarcar, as turbinas, os motores estão aquecidos, só esperando o senhor subir nessa escada. Ok, então antes de eu subir a escada do Douglas DC3, mando um bom dia para o Fábio Teruel, para o Jones Mendes, que agora eles comandam o espetáculo da comunicação na Nativa FM. Vem aí a oração do Padim Padre Cício e eu digo para vocês, até amanhã, galera do querido e amado Brasil.
4: Mano Velho, dizem que o Padre Cícero é um santo e tem poder.
2: É isso mesmo, Mano Novo. E se a voz do povo é a voz de Deus, só nos resta dizer, viva o santo do sertão.
4: Viva!
2: O Padre Cícero foi tão querido no sertão nordestino que o povo criou a sua oração. A oração para ser rezada antes do agricultor sair de casa para a lida diária.
4: Vamos rezar, Mano Velho?
2: Vamos sim, Mano Novo, ao som do maestro César do acordeon.
4: Pelas lágrimas divinais, livrai-me dos invejosos e das mãos dos criminosos e dos laços dos satanás.
2: Para botá-los para trás, Deus na frente, paz na guia. Ó Santa Virgem Maria, quando vem rompendo a aurora, iluminai-me na hora que vem clareando o dia.
4: Levanto-me e entrego-me a Deus e a Virgem Maria.
2: Para com as espadas de São Jorge estar armado, com o leite da Virgem Maria amamentado.
4: Para que meus braços não sejam fracos, nem meu sangue derramado pelas mãos do inimigo.
2: Quero ficar livre de todos os perigos em minha casa, junto com a minha querida família.
4: Em nome de Suas 5 chagas, Jesus Cristo de Nazaré, atenda os meus rogos e me livre de todos os males.
2: Amém.
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6: Ué, já acabou.

Bom dia, que Deus te abençoe. É manhã de quarta-feira, 27 de maio. Vamos formando nesse instante a maior e mais poderosa corrente de orações do rádio brasileiro. Um grande abraço ao Mano Velho, um grande abraço ao Mano Novo. Eu sou o Fábio Teruel e todos os dias estou com você aqui na

que alguma coisa fez você ligar o rádio na Nativa, não é? É porque esta foi a maneira que Deus encontrou para te entregar uma confirmação. Olha, o que você vai ouvir agora não é para qualquer pessoa, é para o teu coração. Tem algo que Deus selou para a tua vida. E hoje, essa palavra está encontrando você. Deus, Ele está prestes a colocar nas tuas mãos algo que ninguém vai poder chamar de sorte. Mas preste atenção. Se você tratar isso como só mais uma mensagem, pode é acabar passando direto pela direção que você vem pedindo há muito tempo. Existe uma decisão no céu sobre a tua vida. E ela começa a se mover a partir deste momento. Olha, o Espírito Santo trouxe você até aqui porque tem uma resposta que precisa chegar ao teu coração hoje. Deus viu que você está cansado, se sentindo esquecido, quase desanimando, quase soltando a promessa. Por isso, Deus está fazendo esta palavra te alcançar antes que você desista. Ei, esta não é uma mensagem qualquer não. É uma palavra profética. O céu está se movimentando. Uma resposta vai chegar aí onde você está precisando. Você está muito perto de uma das maiores viradas da tua vida. Agora, precisa entender. Antes de Deus transformar a sua realidade, Ele vai alinhar algo aí dentro de você. Antes de mudar o cenário, Deus muda o coração. Antes de abrir a porta, Ele prepara quem vai passar por ela. Deus não está apenas preparando uma bênção para você. Ele está é preparando você para a bênção. Ele tem um plano maior do que o plano que você fez. Ele tem uma visão maior do que a visão que você criou. Ele tem um propósito maior do que aquilo que você imaginou. E nesta próxima fase, Deus ele vai exigir de você mais oração, viu? Mais confiança, mais intimidade com Ele. Porque o que vem aí pela frente não é pequeno, não. Não vai ser comum, não. Tem uma bênção muito grande que está para chegar nas tuas mãos. Você crê? Você só está ouvindo isso porque está prestes a entrar de verdade em um novo tempo, em um tempo pelo qual você tem orado, clamado, esperado. É Deus mandando te dizer: eu estou, meu filho, eu estou, minha filha, substituindo o seu ainda vai demorar pelo meu de repente. O que outras pessoas levariam anos para realizar, Deus vai acelerar na tua vida. Não será sorte, não. Será Deus. Não será coincidência, não. Será direção. Não será acaso, não. Será promessa chegando no teu endereço e chamando pelo teu nome. Você crê? Toma posse. Eu quero então que nesse comecinho de dia você receba esta oração aí onde você estiver nesse exato momento. Agora, antes, eu quero te pedir um ato de fé. Eu quero que você faça algo simples, mas com fé. Tire uma foto da palma da tua mão. A mão aberta. Palma da mão. Envia para mim pelo meu WhatsApp, que é 11 93000 1234. Estou em jejum desde as 5 da manhã e vou entregar ao meio-dia. Ao meio-dia, vou levantar a minha mão para o céu com o celular na mão e vou apresentar a Deus a sua mão. Vou pedir a Ele para que essa grande vitória chegue na tua mão. Uma vitória que não vai mudar apenas a tua história, não, mas que através de você alcançará também a tua família. Porque tem bênção que começa em uma pessoa, né? Mas depois transborda para a casa inteira. Então, se você crê, envia para mim a foto da palma da tua mão. 11 93000 1234. Enquanto você envia, abra o teu coração e receba esta oração em teu espírito. Imagine as portas do seu lar se abrindo e repita comigo essas palavras. Vem, Maria. Vem, nós

Santa Milagrosa. Pode entrar. Entra, que essa casa é sua, Nossa Senhora. A minha casa é tão simples, tão pequena, tão modesta. Mas este para mim é o meu reino. Este para mim é o meu castelo, Nossa Senhora. Vem, Nossa Senhora, traz de volta a paz que eu necessito, a saúde que é minha maior riqueza, a união e o diálogo para todas as pessoas que moram e que vivem.

cubra meu lar e abençoa minha família com seu manto azul sagrado, Nossa Senhora. Cuida bem de mim, Santa Mãe de Deus. Desate todos os nós da minha vida. Mãe, eu levanto diante de ti neste momento, Mãe, este celular, onde as fotos das mãos dos seus filhos e filhas que já chegaram estão. E também das fotos que ainda vão chegar, Mãe. A senhora conhece cada pessoa que enviou essa foto. A senhora sabe de quem é cada mão. Eu te apresento então agora diante de ti, Nossa Senhora, e te peço, abençoa estas mãos. Coloca nestas mãos uma grande vitória. Maria, que nenhuma foto enviada seja apenas uma imagem, que seja um sinal de fé diante de ti. É nessa mão, Maria, que estou pedindo, coloca uma grande bênção, coloca uma grande vitória. E eu profetizo em nome de Jesus, esta mão não vai permanecer vazia. Essas mãos tocarão respostas. Estas mãos receberão aquilo que parecia impossível. Estas mãos serão usadas para levantar a família, abrir caminhos, abençoar outras pessoas e testemunhar o poder de Deus. Então, Maria, abençoe agora todas as fotos recebidas e todas as que ainda serão enviadas. Eu abençoo cada mão, cada vida, cada família, cada pedido representado aqui e declaro, essa pessoa que está me ouvindo, antes do que pensa, imagina, terá um lindo testemunho para contar. Ave Maria, cheia de graças, o Senhor é convosco. Bendita sois vós entre as mulheres, bendito é o fruto do vosso ventre, Jesus. Santa Maria, Mãe de Deus, rogai por nós, pecadores, agora e na hora da nossa morte. Amém. E você diz, graças a Deus, isso, glória a Deus. Mandou a sua foto? Então manda agora para mim a foto da palma da sua mão. Ao meio-dia, eu apresentei agora as fotos que chegaram e ao meio-dia também vou apresentar todas as fotos que chegarem aqui no meu WhatsApp. Vou pedir a Deus e a Maria para que uma grande vitória chegue nas tuas mãos e será o seu testemunho que eu vou receber. Manda para mim no meu WhatsApp 11 93001234. Você já está coberto, protegido e abençoado para viver uma quarta-feira de bênçãos, de milagres e de vitórias. Bem-vindo aí, Jones Mendes. Passe o dia aqui pela Nativa. Receba esse abraço. Sabe que eu te amo muito em Cristo Jesus. Que Deus te guarde, proteja e abençoe. E lembre-se, os melhores dias da sua vida não ficaram no passado. Ainda estão por vir.

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Conexão Sertanejo da Nativa, bom dia! Oba! Já chegamos por aqui depois da oração da manhã, da mensagem de Fábio Teruel e da alegria na madrugada do Forró Nativa. Chegamos! Estamos na área com muita alegria e muita moda sertaneja e muitos prêmios. Temos para começar hoje a camiseta Nativa linda, maravilhosa, espetáculo de camiseta da coleção 2026 e ainda temos os perfumes da Ama Capariz, perfume que te faz feliz. Olha, eu vou te falar, hein? Todo mundo quer o perfume da Ama Capariz. O povo gosta de ficar cheirosinho, né? Todo mundo gosta de ficar perfumadinho, né? Olha. O que é o que é? 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Já tá liberado pra você mandar bom dia, responder a charada, mandar piada, bora!

0: Tiver tudo e muito mais, moda sertaneja, Guilherme Santiago, do outro lado da cidade, 6h16, horário de Brasília, bom dia.
1: Bom dia pra você também, amigo malacabadinho.
0: Obrigado. Mal educadinho. Mal educadinho. É a camiseta nova e o kit Ama Capariz, tá, meu bem? Ama Capariz, perfume que te faz feliz. Charadinha pergunta mais uma vez, que

0: resposta da charadinha é o boi.
1: É o boi. Boi não trabalha de noite, não. Em qualquer hora ele taca, chuta o pau da barraca e deixa o coração de lado. Wellington.
2: A resposta da charadinha de hoje é o cavalo.
1: Cavalo não trabalha de noite, não. Coração se engana. Que fazenda vocês vivem?

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0: Nativa, bom dia. 6h25, tudo bem na sua ida, na sua volta? A linha 7 Rubi

0: Entre os trens, velocidade reduzida também. Rodízio hoje para os carros, placas finais 5 e 6.
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0: 6h29, cafezinho tomado, refeita a nossa vida. Simbora, que tal agora?
1: Que tal ouvir a amiga Belisa que está esperando para perguntar?
0: Pergunte, Belisa.
2: Jones, você sabe a piada do pônei?
0: Piada do pônei? Não.
2: Pô, nem eu.
0: Eu ainda respondo. Bom, nem eu.

Nativa, bom dia. 6h32. Sorte. Sorte é o que acontece quando a preparação encontra a oportunidade. Tá aí. O nome disso é sorte.

0: A Nativa é muito mais música sertaneja. Gustavo Lima, o embaixador, cantando Seu Amor Ainda É Tudo.
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0: 6h38, temos uma camiseta linda. Você pode escolher aproveitar o dia e o bom da vida, brindar um novo encontro ou explorar o mundo e viajar sem limites. É a camiseta nova. E quatro perfumes, mini perfumes da Amor.

0: os cachorros da minha vizinha que late dia e noite, sem parar.
1: Balacinho do au-au. Tadinha, bonitinho, au-au. Olha como ele é fofinho, banão rabinho, banão rabinho. Gil!
2: A resposta do charadinho de hoje é os pés.
1: Errou!
3: Errou!
1: Otávio!
4: O cérebro!
1: Errou!
3: Errou!
1: O cérebro...

0: saber.
1: Eric!
2: Ah, essa é fácil da charadinha. Sou eu mesmo.
1: E dá risada.
3: Fico dono do pedaço e o troféu do
1: Baguri, não é você não?
3: Opa! Eu sou
1: Valtene.
4: Bom dia, Johnny. Bom dia, Dona Guga. Não sei não, mas deve ser minha sogra, mano.
1: Lá vem. O que é que a senhora tem a ver com isso? Ou mania de colocar a sogra no meio.

0: casa.
1: A resposta da charadinha hoje é o tempo.
0: Nada a ver. Nada a ver.
2: Quero café.
0: É o jeito. Alguém mais? Estamos aqui.

0: 69646.
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13: Ativa, bom dia. 13 minutos faltando para 7. Para hoje nós temos a previsão de um dia com sol, nebulosidade, podendo ter garoa, especialmente à noite, com a chuva também. A máxima do dia é de 22, mínima do 15, nós temos 17. 15 mínima, máxima 22 graus, 17 neste momento. 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

0: perguntar é Valdinar. Vamos!
1: Vamos nessa.
0: Valdinar.
2: Johnny Mendes, joguei o meu celular pra cima. Você sabe por que ele não caiu?
0: Jogou o celular pra cima, ele não caiu. Não sei por quê.
2: Ele tava no modo avião.
0: Só vai melhorando. 6 vão só melhorando o nível de vocês. Eu não acompanho.

0: deixaria.
1: Hoje você vem.
0: Hoje você vem dizer.
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2: Nativa 9 minutos para 7. O Brasil registrou em 2024 a menor taxa de homicídios em 11 anos. Informações são do Fórum Brasileiro de Segurança Pública.
3: Tá bom.

0: Ela ativa muito mais. Chico Rei, Paraná, nossa derradeira canção. Filho do Mato, Dona Guga.
1: E assim passamos a régua e fechamos a conta.
0: Vamos passar a régua. Camiseta nativa. 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Perguntamos. O que é o que é? Trabalha tempo dobrado, sempre de noite e de dia. Se teme ficar parado, só com uma corda andaria.
2: Bom dia, Johnny! A resposta da charadinha é o relógio.
0: Olha. Que homem inteligente. Que homem. Relógio, né, pô? João Baraúna. E aí, João? Leva tudo isso que a gente falou aqui, ó. Perfume, camiseta, tudo nosso. João Baraúna, do telefone 1918. Parabéns, companheiro. Muito obrigado pela companhia. Venha buscar os seus presentes aqui na sua Nativa.

0: uma linda bolsa esportiva para te dar de presente.
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6: As combinações do cofrão da Nativa para hoje, anote: esquerda 14, esquerda 49, direita 65. Você ouviu que saiu ontem? 1.300, hoje tem 100. Vamos começar de novo.

0: Vamos falar de perdão?
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0: O perdão é um dos processos emocionais mais complexos da experiência humana, agindo como uma faca de dois gumes que equilibra cura e vulnerabilidade. Pelo lado positivo, perdoar funciona como uma poderosa ferramenta de libertação psicológica e bem-estar físico. Ao deixar de lado a mágoa, reduzimos drasticamente os níveis de estresse, cortisol, ansiedade, que se traduz em uma pressão arterial mais saudável, um sistema imunológico fortalecido. Por outro lado, o processo de perdoar carrega desvantagens e riscos significativos se não for acompanhado de limites claros. O maior perigo é a autossabotagem através da permissão. Perdoar sem critérios pode passar a mensagem de que a ofensa foi aceitável e tá tudo bem, abrindo precedentes para que a pessoa que te machucou repita o comportamento abusivo, desrespeitoso. O equilíbrio ideal reside em entender que perdoar o que aconteceu é um ato unilateral de autocuidado para libertar a sua mente. Mas decidir se o outro merece ou não continuar na sua vida é um passo totalmente diferente e opcional.

0: Bom dia, Giselma!
1: Bom dia, muito bom dia, minha nativa! Passando para desejar uma ótima e abençoada quarta-feira. E é lógico, na melhor companhia, nativa!
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4: Abacaxi!

Nativa, bom dia, 716, o INSS vai passar a conceder o salário maternidade até 30 dias após o pedido, segundo uma nova lei publicada no Diário Oficial da União. A regra passa a valer imediatamente, antes da concessão do benefício acontecer em até 45 dias. Agora, 30.

0: Nativa 718, horário de Brasília, simbora?
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0: 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Quintão, você tá doido?
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11: Ô, Robson, fale comigo, bom dia.
12: Bom dia, Jones Mendes. Trânsito na Nativa na manhã da quarta-feira. O destaque inicial é do corredor da Avenida dos Bandeirantes com lentidão no sentido marginal de Pinheiros, desde a passagem ali pelo viaduto Ministro Aleomar Baleiro até o viaduto Dante Del Manto e da Avenida Miruna até a Alameda dos Inhambiquaras. Para imigrantes, vai bem. 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

Nativa, bom dia, 7h31 no horário de Brasília. Olha, o INSS passará a conceder salário maternidade, essa já foi, né? Começa oficialmente nesta quarta a Copa do Mundo para a seleção brasileira. O elenco, comandado por Carlo Ancelotti, se apresenta na Granja Comari para exames médicos, os primeiros treinamentos, já preparativos para o amistoso contra o Panamá, que vai ser no próximo domingo. Bora, Brasil, rumo ao X.

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5: Nativa, bom dia, 14 minutos para as 8. Bora, bom dia. 22 é a máxima para esta quarta. É dia de sol, tá ele ali entre nuvens, muitas nuvens. Pancadas de chuva podem ocorrer à noite. À noite também, o tempo fica nublado, tem garoa, tem tudo à noite. Por enquanto, não. 22 a máxima de hoje, mas cai para amanhã. Segundo a meteorologia, a máxima da quinta é de 20, da sexta é 19.
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0: A Nativa é muito mais moda sertaneja, Chitãozinho Chororó cantando pra gente. 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

0: Alternativa é muito mais Eduardo Costa feito tatuagem.
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0: Ai, ai, Luciana Soares de Miranda. Tudo bem, Luciana? Você acaba de ganhar uma bolsa esportiva de viagem da Nativa. Que show. Ai! Luciana, passou por aqui vendendo nossa cera cara de pau, ganhou presente, viu só o que lhe aconteceu?
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0: Parabéns, meu bem, parabéns.

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10: Alô, Robson.
11: O Jones, a Rádio Leste pro centro, tem lentidão da Praça de Vila Holândia até o metrô Guilhermina Esperança e do metrô Penha até a Avenida Licanduva. Tem lentidão na passagem pelo metrô Carrão e a partir do metrô Belém até o Parque Dom Pedro II, trava tudo. Pro bairro, o trânsito vai bem por ali. 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
19: Combinações pra hoje, cenzão, começando tudo de novo, bora. Esquerda 14. Esquerda 49. E direita 65. As combinações pra esta quarta. Esquerda 14. Esquerda 49. Direita 65. R$100 daqui a pouquinho te ligo.

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0: Tá tão mal acostumadinha. 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Freguesia, Piqueri, Primavera, Albertina, o endereço, por favor.

0: 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Henrique e Juliano, seja ex. Reginaldo, amigo, como é que vai? Bom dia.
1: Bom dia, Jones. Bom dia, Nativa. Aqui é o Reginaldo. Estou aqui indo trabalhar acompanhando a minha melhor amiga, a minha Nativa.
0: Beijo a todo mundo que está trabalhando, acompanhando a nossa melhor amiga Nativa. Freguesia do Ó, Piqueri. Está na região, está na Edgar Facó. No pedaço aí. Onde você estiver pela aí pela região, Vila Albertina, Jardim Primavera, mande seu endereço que nós vamos levar a camiseta Nativa e o kit azulinho. Mas tem que ser agora. 9198-441-6545. Nós não temos a manhã inteira, meu bem. Ô patrão, agiliza aí o nosso lado. 9198-441-6545, freguesia do Ó, Piqueri, Primavera, todo pedaço aí. A gente já tá a caminho.
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0: 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Secretaria de Educação de São Paulo está com inscrições abertas para um processo seletivo voltado à contratação de professores para o ensino médio técnico. As vagas são para escolas de tempo parcial e integral das unidades regionais de ensino. Salário no estado de São Paulo para a jornada de 40 horas semanais é de R$5.565. O prazo para inscrição vai até o dia 19 de junho. Deve ser feito no site que a gente vai postar agora nos nossos stories. Vai no Instagram da Nativa, arroba Nativa, clica nos stories. E tem lá a dica certinho pra você chegar lá.
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0: Atualizou seu cadastro no cofre? Nós já vamos ligar, tá? Senzão pra hoje, bora!
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0: Ô, Robson.
11: Ô, Jones, o corredor norte-sul para Congonhas vai mal da Praça Campo de Bagatelle até a Ponte das Bandeiras e da Avenida do Estado até a ligação leste-oeste. Para Santana, o trânsito é ruim entre o aeroporto e o Parque Ibirapuera. 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
0: E aí, 8h27, bandido, como

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Fred, Fabrício, Tia Mara é meu talento. Vamos ligar pra dar dinheiro. Chegou a hora do cofre cenzão pra hoje. Ontem foi bonito, hein? R$1.300. Linda participação de ontem. Vamos lá. Hoje, outro dia, outro dinheiro, cenzão. Estamos recomeçando o cofre da Nativa. Liguei. Chamou. Tamo aí.

0: Deixe a sua mensagem na caixa postal.
1: Que peninha, Heloísa Rossi Fagnoni. Tudo bem, Heloísa de Barueri? Heloísa Rossi Fagnoni, Barueri, não atendeu. Ah, Heloísa.
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0: da sofrência deste menino, Gustavo Mioto. Pedido de socorro. Ó, pintou pra mim aqui um presentaço. Uma panela de pressão de 4,5 litros. Do nada, surgiu uma panela de pressão pra eu te dar de presente. Me responda, você que gosta de cozinhar, qual foi a coisa mais diferentona que você já fez ou tentou fazer numa panela de pressão? Qual foi a coisa... Não vem com arroz, hein? Feijão, canão. Não, não, não. Qual foi a coisa mais diferentona que você já fez ou tentou fazer numa panela de pressão? Vou te dar uma novinha de presente. Aqui no Zap agora, 9198-441-6545. Estou te esperando, por favorzinho. Tiago Rocha, amigo, bom dia!
1: Bom dia, seu Jones! Bom dia pra você, bom dia pra todo mundo que tá ouvindo a Nativa nessa quarta-feira. Olha, o casaco acabou virando dedo duro, porque aumentou os romances da Ana Castela e de outro famoso, e eu trago todos os detalhes já já.
0: O casaco virou dedo duro. É que conversa atravessada é essa?
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0: Casaco dedo duro, Thiago, é isso?
1: Isso, seu Jones, é o casaco da discórdia, porque a Ana Castela, um pedaço dela, acabou aparecendo no carro do John Vlogs.
0: Quem?
1: Ele é influenciador, ele é digital influencer, muito famoso nas redes sociais. E aí o que acontece? Um amigo dele acabou fazendo uma filmagem do carro. Olha, vou mostrar o carro do John Vlogs. E aí aparece a jaqueta que a Ana Castela se apresentou na Arena Pacaembu. Todo mundo já sabe que João Vlogs e Ana Castela parece que tem um teretetê, mas não podem falar por um motivo muito simples, seu Jones. Depois que Ana Castela assumiu o romance dela com Gustavo Mioto, depois que Ana Castela assumiu o romance dela com o Zé Felipe, isso acabou tomando foco da carreira.
0: Entendi.
1: E o povo não quer. Quer que goste da música dela, quer que goste do show dela e deixe a vida particular de longe. Você acha que isso atrapalha, seu Jones?
0: Muito.
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0: Foco na carreira, Ana Castela. Até daqui a pouquinho, Thiago.

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2: Uma panela de pressão de 4,5 litros. Qual foi a coisa mais esquisita, diferentona que você já fez numa panela de pressão, Juliana?
3: Bom dia, Dionis. Bom dia, Nativa. Eu sou a Juliana. A coisa mais diferentona que eu tentei fazer na panela de pressão foi seguir essas receitas de internet e tentar fazer o pudim. Não deu certo, Jones. A calda derramou toda, começou a queimar, feder na casa. Não faça, não sigam receita de internet. Não dá certo fazer pudim em panela de pressão.
2: Cuidado com a internet. Cuidado com esse negócio de internet. Vai na rede social, cuidado com o Instagram. Cuidado com o TikTok. Juliana, Arcanjo da Silva, Vila, União Vila Nova. Tudo bem, Juliana? Então aqui é a panela de pressão novinha, você fazer seu arroz, seu feijãozinho, sua macaxeira e tá tudo bem.

0: nada de pudim.
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0: Devido a vazamento de óleo na via, os trens da linha 7 Rubi operam com velocidade reduzida e maior tempo de parada entre as estações Lapa e Vila Aurora. A equipe já atua para normalizar o serviço. O Ministério da Agricultura e Pecuária mandou recolher até o lote 260289 do azeite de oliva extra virgem da marca São Paulo, após identificar irregularidades consideradas desclassificadas e impróprias para o consumo humano. Já estão em vigor as novas regras de saúde e segurança no trabalho, que obrigam empresas a identificar e prevenir riscos à saúde mental dos funcionários. A norma passa a incluir fatores como assédio, sobrecarga e estresse no ambiente de trabalho, com fiscalização e possíveis penalidades após período de adaptação das empresas.
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0: Sua vez, Robson.
8: Jones Mendes, Marginal Tietê para Castelo Branco tem problemas desde a saída lá da ponte Domingos Frantilho Neto até a chegada à ponte da Vila Maria, também tem lentidão na altura do terminal Tietê, lá na frente da Júlio de Mesquita Neto até a ponte da Freguesia do Ó e do Piqueri até o Cebolão também. Para Ayrton Senna, lentidão da Anhanguera até a Bandeirantes. 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
0: É fim de semana de piques! Bom dia, meu bem! 9 e 8. Você tá bem? Boa quarta-feira a todos!

0: 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Alegria. 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
0: Adriana, me conte, recebeu a Nativa em casa, foi?
2: Oi, Nativa, bom dia. Aqui é a Adriana, da Freguesia do Ó.
3: Joani, fiquei muito feliz com a visita da Nativa aqui na minha casa. Ganhei minha linda camiseta da Nativa e o meu kit azulinho. Beijo, Nativa. Beijo, Jones.
0: Beijo, querida. Parabéns e obrigado por abrir as portas da Nativa, da sua casa para Nativa.
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0: Deixa eu te contar uma coisa, a lagarta, ela não precisa de um milagre para virar borboleta, ela só precisa respeitar o processo, você entendeu? Respeite o seu processo.

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0: Alternativa é muito mais, a saudade essa faz tempo, hein? João Bosco e Vinícius, chuva! Bom dia e bom dia, muito obrigado pelo carinho, pela companhia de sempre. Já já temos live valendo camiseta e ingressos pra curtir Edson e Hudson na noite dos namorados no Vila Country. Ah, já pensou?
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0: Estamos. E eles também estarão cantando daqui a pouquinho uma moda bem boa.
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7: Robson, traz mais uma pra gente, a última desta manhã.
8: Ô Jones, a Marginal Pinheiros vai mal pra Interlagos, travada entre o Cebolão e a Ponte Ari Torres, dá pra fugir ali por trás do Parque Vila Lobos, pelo menos em uma parte, e depois que passa da Ari Torres, melhora, e pra Castelo Branco, nesse mesmo trecho, a condição vai bem. 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

Nativa é muito mais, Murilo Rufi, saudade estranha. E com a frente, Senzão, saiu ontem, uma festa ontem. Hoje a gente recomeça, a primeira ligação foi lá pra Heloísa de Barueri, a segunda é essa daqui agora. Oi, povo da live. Aguenta a mão. Rapidinho eu falo como é que faz pra ganhar os ingressos pra Edson e Hudson na Noite dos Namorados no Vila Campo. Peraí. Primeiro, o cofre. Ligamos.

0: de novo, vamos de novo.
1: Não foi possível completar a sua chamada.
0: Agora nem completar. Por favor, verifique. Geralda de Amorim Leite, Jardim Ipanema, não deu pra Geralda. Ups. Acumulou. São 200 agora. Amanhã tem 200.
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0: Alternativa é muito mais. A música da semana que te dá R$500. Felipe Rodrigo ignora. Mande no zap o nome, quem canta e um tequinho cantando você também. Só ignora. 9198-406-9646. Agora na live nós temos ingressos pra curtir Edson e Hudson, 12 de junho. Ixi. Noite dos Namorados. Ixi. No Vila Country. Agora na live do Instagram, corre lá, arroba nativa, Thiago.
1: Seu Jones, eu ia falar, Thiago. Seu Jones, preciso contar um negócio pra você.
0: Não, Thiago é você.
1: Ah, sou eu. Eu sou o Thiago Rocha.
0: Eu sou o Jones.
1: Jones Mendes, isso, né? Isso. Então, seu Jones Mendes, e você que tá ouvindo a nativa também, tem uma famosa que falou assim: nossa, esse meu terreninho aqui tá pequeno. Eu quero demolir essa casa pra ficar maior o meu terreno. Ela demoliu uma casa de 73 milhões de reais, tudo para ter uma área maior para ela e a família brincar.
0: Você me faz raiva com essas informações.
1: Seu Jones, eu acho que eu sou muito pobre.
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3: Nativa. 11 minutos para as 10. Bom dia a todos.

0: Thiago Rocha.
1: Pois conte, Thiago. Vamos falar então dessa famosa que decidiu pagar 73 milhões e demolir uma casa porque ela estava incomodada com o vizinho dela. Eu tô falando da Gisele Bündchen.
2: Nossa Senhora.
1: Uma das modelos mais bem pagas do mundo, a brasileira Gisele Bündchen, tem uma casa lá em Miami. Ela estava muito incomodada porque o vizinho estava coladinho. Seu Jones, é muito longe. Mas pra Gisele Bündchen estava muito coladinho. Ela falou, eu vou comprar essa propriedade, vou demolir essa casa de 73 milhões de reais, pelo menos eu tenho mais quintal pros meus filhos se divertirem.
2: Ela queria fazer um campo de futebol, era isso?
1: Seu Jones, dá pra até jogar bote, dá pra ter um maracanã ali do lado.
2: 73 milhões?
1: Pagou pra quebrar só pra ter um quintal maior.
2: Você me irrita com essas informações, Thiago.
1: Eu também sou muito pobre.
0: A Nativa conta tudo com Thiago Rocha.
2: Vai pra lá, vai pra lá.
1: Que coisa.
2: Vai pra lá.
1: Essa moda é gostosa.
2: É muito bom.
1: É verdade.

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0: Valendo os ingressos para curtir Edson e Hudson, 12 de junho, sexta-feira, dia dos namorados no Vila Country com Nativa. Tocamos agora há pouco Edson e Hudson. Que música foi essa?
2: Bom dia, Jones. Eu sou a Fátima do Jardim Guatemi e a música que o Edson e Hudson cantaram foi Ainda Ontem Chorei de Saudades. Jones, eu quero muito ganhar esse par de ingressos, Jones. Me ajuda aí.
0: Não. Não faça isso. Não vou ajudar, não.
3: Não, para.
0: Para. Fátima Aparecida da Cunha Santos, Jardim Guatemi, não foi nada disso.
3: Para.
0: Sinto muito, mas você ganhou.
3: Aê! Eu sabia que ela ia ganhar. Eu sabia.
0: É nominalista, né, pessoal? É nominalista lá, né, Fátima? Seu nome já vai estar lá, queridinha. É só comparecer no Vila na Noite dos Namorados, pegar na mão de mozão. Falou, vamos ali, queridinho, se arrume. E hoje eu vou lhe usar.
3: Eita!
0: Aí você pega na mão de mozão, Fátima, e vai no Vila Country e fala, é aqui que nós vamos passar a nossa noite dos namorados.
3: Nossa!
0: Aí eis que surgem no palco Edson e Hudson. Quer namorar com é Fátima, né? Parabéns, querida! Tudo de bom e continue aqui!
4: Porque aqui é Nativa!
0: Quem é essa moça?
3: É Cláudia Garcia.
0: Com Cláudia Garcia. Nossa. Comunicando. Cláudia Garcia.
4: Aí.
0: Bom dia, Cláudia.
4: Não gostei, não.
0: Do nada você chegou.
4: É, fui chegando.

0: tanto lá, não.
1: Gente, vocês não conversam com rádio? Eu converso.
0: Dia da Mata Atlântica, dia do Serviço de Saúde do Engenheiro de Custos, dia mundial da lontra.
1: Ah, não. Para, que lontra, a pessoa parou lá e falou, hoje no meu trabalho eu vou criar o dia mundial da lontra.
0: Você sabe quem cria esses dias, né?
1: É, aqueles caras que a gente bota, né?
0: A culpa é nossa, tá?
1: Então, gente, vamos pensar direito aí, né?
0: Ícaro da Silva Mantovani é o Ícaro da dupla Ícaro e Gilmar, 35 anos.
2: Parabéns a ele, toca muito aqui na Nativa.
0: Ivete Sangalo.
2: Maravilhosa, seu Jones, fazendo 54 anos e tirando o pé do chão.
0: E namorando.
2: Ah, gostoso, seu namorando, tia. É, namoradinho. Gostoso. Namorando gostoso.
0: José Loreto, que descobriu que tem um irmão agora. 42 anos pra José Loreto, tem um sósia, irmão.
2: Pois é, fez a diferença lá na vida dele, deu uma casa e ainda uma moto.
1: Legal isso, né?
0: José Loreto, eu pareço com você, viu?
1: Eu também.
0: Eu sou sua cara. Bel Kutner.
2: Seu Jones, atriz, fez muita novela na Rede Globo, inclusive aquela Travessia, né? Onde ela fez a Lídia.
0: Foi a última?
2: É a última dela.
0: 56 pra Bel Kutner. Boa atriz. Giovanna Lyra. Ah, Giovanna
1: Lyra. Diva babilônica.
0: Diva que nos abandonou.
2: Pois é.
1: Pois é.
0: Foi trabalhar com o chefinho.
1: Mas diz que morre de saudade.
0: É que esse papo de morre de saudade.
1: É, grupo, eu acredito.
2: Se tivesse saudade, vinha aqui ver a gente, pelo menos.
0: Se tivesse, pelo menos mandava um zap pra gente.
1: Gente, ela tá rica, apaixonada. Deixa a mulher viver o momento.
0: E tá com o chefinho,
1: né? Tá com chefinho.
0: Alice Pereira, de São Bernardo. Carlos Augusto Oliveira, de Pirituba. Tudo de bom também.
1: Andréia Alves, de Jesus, da Vila Carrão. Caroline Garcia, de Americanópolis. E Daniele Fraque dos Santos, de São Bernardo do Campo, comemorando com a gente.
0: Edna Pereira do Nascimento, de São Mateus. Júlia Carolina Oliveira Figueiredo, do Parque Savoy City. E a Juliana da Costa, de Santana.
1: Sandra Aparecida de Souza, do Piqueri. O Lázaro Souza Munhosa, de Osasco. E a Luciane Aparecida Borges, Vila Guilherme.
0: Lucas Oliveira Viana, de Taipas. Maria Deusinha Vieira, do Parque Primavera. E Maria Givanilda Costa, São Mateus.
1: Ah, eu queria chamar a Gislaine Deusinha. Às vezes eu me chamar de Deusinha. Como vocês, pai? Anuncia Deusinha aí.
0: Vambora.
1: Vamos então. Maria Helena, do Parque Novo Mundo. Marluce Salles Nunes, de Itaquaquecetuba. E Ronaldo Souza dos Santos, de Cotia.
0: Samanta Aparecida de Paula Estevão, de Mauá. Maria Sônia de Salles, de Itaquá. A Marluce Salles Nunes e Maria Sônia de Salles são irmãs?
1: Provavelmente.
0: De Itaquá?
1: Então.
0: Ou é muita coincidência,
1: Marluce,
0: né? Maria Sônia e Marluce. Verônica Andréia Teixeira, Jardim Limoeiro, parabéns.
1: Graciele Garcia, de Itapetininga. Tem o Giliar Rodrigues da Silva, de Santa Isabel. A Solange Ferreira Silva, Guarulhos.
0: Leonardo Brito Coelho, de São João Clímaco. Pietro Teixeira Souza, Osasco. E Joelma Aparecida Mota de Oliveira, São Mateus.
1: Raimunda Marcelina, parabéns. Vila Silvia, Gustavo Canteiro Cardoso, de São Bernardo do Campo. Temos as gêmeas Simone e Solange Marques de Souza, de Guarulhos também. Simone Solange!
0: Aê!
1: Bem, suas lindas! Feliz aniversário, viu?
0: Formem uma dupla, cantem bonito, façam muito sucesso, mas não briguem.
1: É isso, sempre unidas,
0: tá? Unidas, fiquem pra sempre juntas.
1: Temos também ela, que não mora em São Paulo, mas tá sempre ligada com a Nativa, Cláudia Martins, de Juiz de Fora, Minas Gerais. Cláudia Martins!
0: Ela foi embora pra Juiz de Fora.
1: Não é essa.
0: É outra. Ela saiu de São José.
1: Tem uma locutora maravilhosa, muita gente conhece, né? Que é a Cláudia Martins.
0: É da época da Rádio Cidade.
1: Fez aniversário esses dias.
0: Vale a pena
1: ouvir de novo.
2: Agora tem um famoso também que faz aniversário hoje que a gente esqueceu de parabenizá-lo.
1: Quem?
2: O Beisola.
0: Ah, é?
2: O Beisola faz aniversário hoje, seu Jones.
1: Beisola,
2: Beisola.
0: Ele tá bem?
2: Tá bem, tá morando lá no Retiro dos Artistas.
0: Tá melhor de saúde?
2: Tá melhor de saúde e já começando a fazer as suas peças de teatro pra ganhar uma graninha.
0: Legal. Parou de reclamar?
2: Pois é, tem... ou para ou cai fora.
0: Ô, Thiago, chama a fada por um instante.
2: Ai, não é possível.
0: 30 segundos pra ela falar o aniversário aqui, por favor.
3: Ela tá fazendo sussurro.
2: Não, fica linda.
0: Fica aí, coitadinha. Fica aí.
1: Deixa ela vir.
0: Deixa ela fazer xixi.
2: Deixa que eu falo. A gente tem que parabenizar o Matheus Jonas, de 3 anos, que é filho do Maurício, seu Jonas.
1: Graça, menino esperto, inteligente, lindo!
2: Saudade de você, viu, Maurício? Saúde pro Matheus, que tá hoje fazendo 3 aninhos.
0: Ele é lindo, né?
1: Lindo.
0: Puxou a mãe. parabéns.
1: Tem os olhos do pai.
0: Não tem, não.
1: Tem.
0: Matheus, parabéns. Matheus Jonas. Alô, Maurício Jonas, tá devendo churrasco,
1: né?
0: Hein?
1: Má, um beijo pra você. Tudo beijo pra sua esposa.
0: Pronto. O Kit Kim hoje vem pães variados e a fadinha fazendo xixi.
2: Graças a Deus.
1: Agora ela quer vir.
0: Não. Passou.
1: Ai, meu Deus,
0: seis
1: tem que conversar
0: salgados,
1: com ela.
0: Você não levou o seu ainda.
1: Eu vou levar hoje, tá marcado.
0: O dono veio aqui perguntar quem não levou.
1: Pus o bilhete ali na bolsa.
0: Eu também já pus aqui o meu bilhete. Vamos levar embora, senão eles pegam. Pães e bolos deliciosos, um sabor especial para cada momento. Ganhadora de hoje
1: é a Samanta Aparecida de Paula Estevam, que é de Mauá, final do telefone 5115.
2: Parabéns, Samanta.
1: Samanta, se deu bem, amor.
0: Samanta, é só pegar o trem, querida. Vem numa reta só, desce na Tamanduá TI da linha turquesa. Vai lá buscar o seu kit, volta num pé, vai num pé, volta no outro.
1: Ok, 20 minutinhos?
0: Um pouco mais, eu acho.
1: Bora, Samanta, tá valendo muito a pena.
2: Já ganhou, tem que passar a catraca. A gente não fica esperando na catraca com o kit daqui.
0: Também não, por favor, né? Pagam aí de volta. É, você ganhou um kit desse e não quer pagar.
1: Nossa, são dois kits, né?
0: Dois kits, não pagar 10 e pouco, tá bom, né? Você que sabe. Samanta, parabéns pelo seu dia. Obrigado por compartilhar com a Nativa. Faça como o Samanta.
1: Mande seu e-mail agora mesmo, porque nossa equipe está aqui preparada para recebê-lo. aniversariantes@nativa.com.br. E há, por favor, os dados.
2: O seu nome completo, seu bairro ou sua cidade, sua data de nascimento e, por gentileza, o seu zap.
0: Capricha aí, porque a gente, além de tudo, posta no Facebook da Nativa. facebook.com/Nativa. facebook.com/Nativa.
2: Quarta-feira,
0: dia 27 de maio.
2: Seu aniversário.
0: Parabéns!

0: Dia do desafio. Por que ela tá olhando pra minha cara desse jeito?
1: Pra você me chamar.
0: Ô, Gislaine, bom dia.
1: Isso, bom dia.
2: Apareceu aqui embaixo nas letras miúdas. Gislaine Martins,
0: chega
2: comunicadora.
0: Do nada, assustadona.

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3: 4h40 da manhã, o despertador toca. O som parecia furar o silêncio do barraco de três cômodos. Da janela da cozinha, enquanto a água do café fervia, Daiane olhava para os pontos de luz subindo o morro. Ela sentia o peso do dia antes mesmo do sol nascer. O sonho de Daiane não cabia em metáforas e palavras bonitas. Ela queria abrir a sua própria cooperativa de costura e confecção ali no bairro mesmo, gerando emprego para as mulheres da comunidade que, assim como ela, limpavam o chão na cidade grande para ganhar um salário mínimo. Na mente de Daiane, o espaço já existia. Ela via as máquinas de costura alinhadas, ouviu o barulho do motor de corte, sentiu o orgulho de ver as etiquetas com a marca que ela mesma tinha desenhado lá no caderno de receitas. Estava tudo planejado. Ela sabia tudo como é que funcionaria. Sua tia, Dona Maria, uma mulher de 50 e poucos anos, com as marcas de quem já enfrentou 3 crises econômicas na pele, entrou na cozinha amarrando o lenço no cabelo para ir para o ponto de ônibus. Ela viu Daiane encarando o caderno aberto na mesa, com os olhos marejados de cansaço. Esquece isso, filha. Esquece isso por hoje, Dai. Guarda esse caderno, senão a gente perde a primeira lotação, querida. Quem nasce do lado de cá do rio não tem tempo para essas coisas não, minha filha. A realidade engole a gente vivo. Daiane fechou o caderno com força, o barulho se ecoando na cozinha externa, naquela cozinha inteira. Não é ilusão não, tia, disse Daiane. Eu não estou inventando um mundo que não existe. Eu vejo as mulheres trabalhando aqui e sei onde comprar o tecido mais barato no Brás. Eu fiz a conta de cada centavo. Tá tudo pronto na minha cabeça. Mas parece que quanto mais eu planejo, mais o preço do gás sobe, mais o cansaço aperta, mais longe fica tudo isso. Parece que a nossa realidade esmaga qualquer chance da gente mudar de vida. Tia Maria parou com a mão na tranca da porta, ela olhou para as mãos de Daiane, cheias de marcas de agulha, produtos de limpeza, e voltou até a mesa. Colocou a mão pesada e quente sobre as mãos da sobrinha. Sabe qual é o nosso erro, Daiane? É achar que o sonho é uma coisa leve, que a gente vive dormindo. Pro povo da periferia, o sonho é o trabalho mais pesado que existe. Ele não vem para aliviar a vida, não. Ele vem para cobrar o triplo do esforço. Realizar um sonho aqui no Brasil não é um passeio. É uma briga de foice, querida. Todo dia. Daiane escutava tudo em silêncio. A tia continuou com a força de quem conhece o asfalto que pisa. Se essa ideia queima o teu peito desse jeito, é porque ela já é sua. Deus não coloca um desejo desse tamanho na cabeça de uma mulher guerreira se não for para realizar. A nossa realidade é dura, sim. O chão é de barro, mas a sua vontade tem que ser de ferro, querida. O sonho e a luta diária não estão separados. O sonho é o que faz se levantar na cama quando o corpo pede para ficar. Cada marmita que você engole correndo, cada condução cheia que você aguenta, é você pagando a prestação do seu futuro. Aí tia Maria pegou a caneta que estava em cima do caderno e colocou de volta na mão de Daiane. Não tenha medo do tamanho do seu corre. O invisível só vira realidade quando a gente bota o corpo na frente e aguenta o tranco. O seu projeto já começou a dar certo no momento em que você se recusou a aceitar que a vida é só limpar o que os outros sujam. Agora guarda esse caderno na bolsa, vamos pegar aquele ônibus, trabalhar o dia de hoje e de noite a gente senta juntas para somar quanto falta para a primeira máquina. Daiane limpou as máquinas, lágrimas, que teimavam em cair, guardou o caderno na mochila e amarrou o tênis com força. O cansaço não tinha sumido, mas o desespero deu lugar a uma coragem diferente, cega. Ela abriu a porta do barraco e encarou a subida do morro. A caminhada seria longa, mas ela sabia exatamente para onde ela estava indo.
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0: Rihanna. Tivemos também Simone Mendes de música nova. Direitos iguais, querida.
1: Maravilhosa, hein? Ela é poderosa.
0: Amiga, sua louca, você tá devendo uma visita aqui, querida.
1: Pode pedir essa música aí no Zap da Nativa. E pode também se inscrever em todas as promoções do Dia dos Namorados, porque junho é o mês do amor aqui na sua Nativa.
0: Ah, eu quero o Spa Day, hein?
1: Eu quero o celular novo pra mim e pro meu amor.
0: Eu quero o Edson e Hudson no Vila Cláudia.
1: Ah, isso aí eu também
0: tudo
1: quero.
0: Pago, até bebidinha e comidinha.
1: E eu quero também a TV de 75 polegadas.
0: Aí não é dos namorados.
1: Mas é da Copa. Porque é Copa de
0: Dia dos
1: Namorados.
0: Eu também quero uma máquina de costura nova também.
1: Isso, também quero.
0: Eu também quero.
1: Vou fazer o curso já, hein?
0: Olha, eu quero tudo. Um beijo, até amanhã.
1: Tudo isso pra você, ouvinte Nativa. Tchau, Jones. Até amanhã.

0: sexta-feira no capricho, feliz, resolvendo todos os B.O. aí, ó, mas tranquilamente, acreditando, né, que vai dar tudo certo até o final do dia. Eu tenho R$300 pra te dar, você quer? Quer trezentão aí pra dar aquela animada na sua quarta-feira? Quem não quer, né? Então já sabe sua missão, né? Anotar as 10 músicas valendo a partir de agora.
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0: Ativa, tudo e muito mais paixão aqui na Seguidinha. Vai se apaixonando, enchendo esse coração de amor e esse pensamento aí, ó, de energia positiva pra ganhar a Seguidinha. Afinal, meu bem, R$300 acumulados aqui, ó, doidinhos pra sair, viu? Pode ser pra você que tá aí caprichando, anotando as 10 músicas direitinho, né, Thiago Rocha?
1: Claro, Gislaine Martins, mas tem que anotar direitinho do jeito que é e não adianta inventar.
0: Não inventa que não dá certo.
1: Hoje, eu também não invento, eu não sou o Nelson Rubens que aumenta e inventa, mas olha, você sabe que o Leonardo não foi lá na festa da neta dele.
0: E por que que ele não compareceu? Ele ama aquela família.
1: A assessoria de imprensa se manifestou, eu trago todos os detalhes, mas eu não sei se eu vou entender, não.
0: Eita, fiquei curiosa agora.

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0: Isso é
1: muito nativa.
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0: Ai, ai, ai, meu coração.
2: A festa da Maria Alice aconteceu segunda-feira, já passou terça-feira, nós estamos na quarta-feira e a festa ainda tá repercutindo, Gislaine.
0: Eu queria
2: Martins.
0: Os docinhos da festa.
2: Eu queria ter participado. Eu ia lá com um potinho de plástico pra guardar tudo.
0: Isso. Mas por que o Leonardo não foi?
2: Aí é que vem a história. Esse zum, zum, zum todo acabou chamando a atenção dos fãs que perceberam que a Poliana foi, mas o Leonardo não. Aí liga pra assessoria de imprensa do Leonardo, eles falam assim, ó, a gente não tem informação sobre a não ida do Leonardo ao aniversário da Maria Alice. Hoje, eu acho que tem alguma coisa aí, que a gente vai descobrir só no decorrer dos próximos dias.
0: Será que ele tá magoado com a Virgínia?
2: Eu acho que tá.
0: É mesmo?
2: Eu acho que tem um hashtag magoado aí. Mas você sabe que o Leonardo, ele sempre solta a língua.
0: É verdade.
2: E não vai demorar muito tempo pra gente descobrir.
0: Tá, se encontrar com ele por aí, você já faça essa pergunta, por favor, hein?
2: Pelo menos não falou que caiu do barco, né?
0: Quando tá com o zóio roxo de novo, né?
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2: Até.
0: Beijo. Música 5 da seguidinha.

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1: Nativa, 12 para as 11. Respira que estamos chegando na oitava música da seguidinha. Vou te ligar já já, hein?

0: aqui da Seguidinha Milionária? Valdinar, bom dia.
1: Oi, Gi, bom dia. Tudo bem com você?
0: Tudo maravilhoso. E com você? Como é que tá essa manhã de quarta-feira?
1: Ah, melhor ainda falando com você, está maravilhosa. E você se recuperou bem na sua cirurgia, eu dei por você, viu?
0: Ô, meu amor, muito obrigada a você e todos que fizeram uma oração, torceram pela minha recuperação. Tô aqui bem, usando os meus óculos e cuidando direitinho, né? Voltando sempre lá no oftalmologista, cuidando dos olhos. Graças a Deus, merecedora de milagres. Obrigada de coração, viu?
1: Não, tamo junto aí, sempre com a Nativa e com você, viu?
0: Opa!
1: Com todos aí.
0: Vamos ganhar dinheiro com a Nativa, Valdinar?
1: Bem que eu gostaria,
0: quer dizer que não anotou a seguidinha.
1: Eu não anotei, gente.
0: Ô, homem do céu, o que tava fazendo?
1: Eu tava aqui no mercado.
0: Eita.
1: Aí não consegui anotar.
0: Foi pras compras? Foi pras compras do dia, isso?
1: Isso, eu estive viajando e faltou algumas coisas aqui. A gente tava no mercado aí, repondo, né?
0: Então não deu, né, pra anotar, não tem problema. Agradeço muito sua companhia, o seu carinho, viu? E sua consideração aí, especialmente comigo. Por isso eu vou te dar a camiseta de 29 anos da Nativa.
1: Nossa, maravilha.
0: Ele
1: obrigado,
0: Gi. Merece, sim, vem buscar. 5 dias úteis no Central Plaza Shopping, tá?
1: Tá bom, Gi, tamo junto sempre aí com a Nativa, com vocês todos.
0: Obrigada.
1: Somos amores, amo vocês aí. Um beijo pra todo mundo aí e uma boa semana a todos.
0: Pra nós, meu amigo, obrigada de coração, viu? Quando tiver mais tranquilo, anota, se inscreve de novo aqui no Zap da Nativa e vem ganhar o dinheiro da seguidinha. Ai, gente, que amor, né? Enche meu coração de alegria e gratidão cada dia mais.

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Um grande amor. Sabia que viver o grande amor não é se envolver com a pessoa perfeita? Aquela que a gente idealiza, a pessoa dos nossos sonhos. Olha, me desculpa, mas não existem príncipes nem princesas e nem ninguém perfeito. Então encare a outra pessoa de forma sincera, real, exaltando sempre as suas qualidades, mas sabendo também dos seus defeitos. O amor só é lindo quando encontramos alguém que nos transforme no melhor que podemos ser. E isso é uma troca. Então, quando encontrar na vida o seu verdadeiro amor, cuide como um tesouro. E não desperdice nenhum segundo ao lado dessa pessoa. Porque a vida passa e algumas oportunidades não se repetem. Aproveite.

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Aí mandar recado lindo pra aquela pessoa tão especial. De repente, né? Seu amor tá aí agora, ó, do seu lado. 9198-441-6545 é o WhatsApp da Nativa. Escreve sua mensagem, grava seu áudio, manda pra cá que a gente já tá esperando. Vem também curtir essa programação linda que a gente separou cada música com muito amor, muito carinho, pra transformar essa manhã de quarta-feira.

Ai, saudade, fanzine, uma história de amor. Você tem a sua? Marli também tem a dela e compartilhou com a gente. Você vai ouvir hoje no Aconteceu Comigo, tá? 11:40, horário de Brasília. Eu te espero para as emoções da história de hoje.

perde nada, tá bom? Rede Nativa Oficial no YouTube. 11h14, horário de Brasília. Vamos conectar esses corações apaixonados? Ai, adoro essa parte. A Cris mandou pro Silvio: uma das coisas que eu mais admiro em você é o seu cuidado. Quando eu passei pela fase mais difícil da minha vida, você permaneceu ali do meu lado. Sua presença e o seu carinho fizeram toda a diferença. Já faz um mês que eu não te vejo e a saudade tem apertado. Estou contando os dias para te ver de novo, porque eu te amo para sempre, minha vida. Júlio mandou um recado para Denise: você é a dona dos meus dias, sabia? A razão da minha felicidade. Eu admiro muito a mulher guerreira que você é. Obrigado por existir e por ter construído comigo a nossa família, com os nossos filhos Cauane, Davi e Ana Júlia. Vocês são minhas joias raras. E eu quero que vocês saibam o quanto são amados e importantes para mim. A vida não teria nenhum sentido sem vocês ao meu lado. Vocês são tudo para mim. Bonito, hein, Júlio? Valorizando a família. Momento especial, né? A Denise merece. E a Soraya mandou esse recado pro Paulo Roberto: se algum dia você me perguntar se eu quero estar ao seu lado, a minha resposta é: agora e para sempre. Com você até os momentos mais simples viram momentos especiais. E eu quero continuar construindo essa linda história de amor com muita união, lealdade e a nossa parceria. Te amo muito.

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1: Hora de recado especial aqui, vem do Marcelo pra Maria. Desde a primeira vez que eu te vi na faculdade, me apaixonei no mesmo instante. Sempre fomos bons amigos, mas meu desejo sempre foi que tivéssemos algo a mais. Eu ficaria imensamente feliz se você me quisesse da mesma forma que eu te quero. Sinceramente, espero que algum dia você perceba o quão grande é o meu sentimento.

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Eu adoraria que você me quisesse.

0: pessoas até sabem que a rotina tem prejudicado muito a saúde, né, Gi?
1: Puxa, hoje eu
0: não, essa semana não me alimentei direito, não dormi direito, essa semana me estressei demais. Tem gente que se estressa, Gi, começa, o corpo vai liberando o hormônio chamado cortisol.
1: Que é um veneno, o médico falou pra mim, Gi, cortisol é um veneno pro corpo.
0: É um veneno, é a pessoa que fica muito tempo, né, estressada, isso faz com que, é como se você entrasse dentro de uma panela de pressão. O processo inflamatório vai avançando, doenças crônicas vão surgindo. Você sabe que tem doenças que a gente adquire na vida, Gi. Por exemplo, a diabetes tipo 2.
1: Sim.
0: Né? A diabetes tipo 2 é hábitos alimentares, né? Ou até mesmo uma vida sedentária. Então, o que, que o magnésio pode ajudar? Primeiro, na prevenção, no cuidado. Ele melhora a sensibilidade da insulina. Ele melhora também, além de na prevenção, quem já tem a doença, ele ajuda no controle para não ter aquelas oscilações.
1: Os picos, né?
0: Os picos. Ele melhora também, Gi, a saúde mental, ele melhora muito as conexões neurais, a questão cognitiva. O que é cognitiva? Palavra difícil, mas é memória, foco, concentração. É evitar a irritabilidade,
1: e tudo
0: a
1: isso
0: ansiedade.
1: É preventivo, né, Manolo? Quanto mais cedo você cuidar, menos chance você tem de ter uma doença grave lá na frente,
0: sim,
1: né?
0: Você sabe que uma pessoa muito próxima, Gi, a gente tava conversando de saúde, assim, ela falou pra mim, olha... Eu tenho acordado muito irritado ultimamente. Eu queria saber se o magnésio é bom. Eu falei assim, ele é excelente. Por quê, Gi? Eu vou te explicar. À noite, o nosso corpo produz alguns hormônios, os hormônios da felicidade.
1: Uhum.
0: É o ciclo do nosso corpo. E se você não dorme bem, você não produz esse hormônio. Aí você acorda irritado, ansioso, estressado. E aí o cortisol vai tomando conta da sua saúde. Por isso que o nosso magnésio é tão importante pra melatonina, pra você dormir bem, relaxar a musculatura, quem tem muita dor também.
1: Verdade.
0: Né? Aquela dor nas articulações, aquele problema de reumatismo. 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
1: Já tá aí esperando para conhecer a história de hoje, né? Muito obrigada, viu, pela companhia todos os dias aqui no Aconteceu Comigo. Hoje a gente vai conhecer a história da Marli, que traz uma lição daquelas que ela faz questão de deixar bem claro no final da história. Por isso quero que você ouça com muita atenção, com muito cuidado. Depois manda seu recado também, né, no 9198-441-6545, compartilhando suas experiências aí nos relacionamentos, nas decepções da vida, na espera e também nas escolhas. Lembra que a gente sempre fala aqui? A vida é feita de escolhas. Oi, pessoal do YouTube, chegando aqui no nosso canal também, Rede Nativa Oficial, pra gente ouvir a história e conversar na nossa live. Hora de conhecer a história da Marli. Olá, Gi. Meu nome é Marli. Tudo começou no dia 1 de janeiro de 1989. Eu tinha 20 anos, estava prestes a fazer 21. E naquela noite, eu fui em uma danceteria. Era assim que falávamos na época. Bom, eu estava lá encostada numa escada que separava o piso superior do inferior, enquanto tocava a música Voo de Táxi da Angélica. De repente, apareceu na minha frente um rapaz.
2: Oi, vamos dançar?
1: Não.
2: Nossa, hein? Essa doeu, cara. A gente só vai dançar.
1: Mas não era bem assim, né? Geralmente, quando um rapaz te tirava pra dançar, ele também já queria algo mais. Com Jean não foi diferente. Ele insistiu tanto que eu acabei dançando com ele. Na sequência, ele já me fez outro pedido.
2: Ei, me dá um beijo?
1: Não.
2: Bom, amanhã, dia 2 de janeiro, é meu aniversário. Me dá esse beijo de presente.
1: Depois de ouvir isso, não resisti e o beijei. Foi assim que começamos a namorar e fomos nos apaixonando cada dia mais um pelo outro. Era muito forte o que sentíamos. A gente se completava. Mas quando fizemos 1 ano e meio de namoro, o Jean chegou na minha casa e começou a chorar copiosamente. Eu não estava entendendo nada. Perguntei várias vezes e ele não falava, só chorava. Pelo amor de Deus, Jean, o que aconteceu?
3: A gente vai ter que terminar.
1: Não. Como assim?
3: Eu vou pro Japão pra trabalhar, Marli.
1: Mas quanto tempo você vai ficar lá?
3: Não sei.
1: Eu não estava acreditando no que estava ouvindo. O Jean sempre reclamava do salário e dizia que queria me dar uma vida mais confortável. Mas nunca tinha falado sobre morar fora do país. Ele planejou tudo sozinho, disse que não teve coragem de me contar antes porque também estava sofrendo muito com essa decisão. Nos abraçamos tão apertado e ficamos ali chorando juntos.
4: Não vai, por favor.
3: Mas já tá tudo certo. Meus documentos todos prontos, eu viajo daqui um mês.
4: A gente se ama, Jean.
3: Eu sei. Meu coração tá apertado demais. Eu não quero te deixar, mas eu preciso. Eu preciso fazer isso por mim. E é melhor a gente terminar agora.
4: Espera! Vem cá!
3: Tá legal?
4: Me dá pelo menos um beijo. Um beijo de despedida.
3: Eu não quero. Eu não vou aguentar. Adeus, meu.
4: Não vai! Meu amor!
1: Fiquei arrasada. Eu o amava. E ficar sabendo de tudo assim, com ele transtornado e sem chance de conversarmos melhor, doeu muito. Ainda bem que antes dele viajar, nós nos encontramos, conversamos e decidimos que iríamos continuar namorando à distância. Depois de 1 ou 2 anos, ele viria me buscar para vivermos juntos no Japão. E eu esperei. O Jean ficou 1 ano e meio me escrevendo cartas lindas, apaixonadas. Nosso plano era casarmos, trabalharmos lá e quando estivéssemos com dinheiro suficiente para vivermos tranquilos, nós voltaríamos para o Brasil. Só que de uma hora para outra, ele parou de me escrever. Fiquei 2 meses sem notícias. Até que um dia a mãe dele, uma mulher justa e sensata que me tratava como filha, apareceu em casa para conversar comigo.
5: Marli, o Jean, ele tá vindo pro Brasil.
4: Como assim? Ele não me contou nada. Aliás, faz 2 meses que eu não recebo uma carta dele.
5: É, ele conheceu outra moça lá no Japão e vai terminar com você, Marli. Eu tô te contando isso porque você é como uma filha pra mim. Eu acho que o Jean não vai te falar a verdade. E eu não acho certo isso. Eu não gosto de mentiras.
1: E pior que foi realmente isso que aconteceu. Uma semana depois, o Jean chegou, foi na minha casa. Nós até ficamos juntos por 2 semanas. E depois ele terminou comigo.
3: Olha, no Japão... No Japão o trabalho é muito pesado, cansativo. Você não vai conseguir ficar lá. É muito forte, não. Você vai sofrer lá.
4: Mesmo assim, eu quero ir com você. Eu te amo.
3: Marli, lá o meu coração esfriou. Meu sentimento também. As coisas mudaram.
1: Eu vi nos olhos dele que não tinha mais o que fazer. Só me restava aceitar o fim. Sofri por quase 8 anos. Não acreditava mais em ninguém. Até tentei me relacionar com outra pessoa, mas eu não consegui sentir nada por ele. Então eu terminei. Pensei que nunca mais iria encontrar alguém que me fizesse feliz. Que nunca mais iria amar de novo. Um dia, já cansada de tanto chorar e sofrer pelo Jean, eu me ajoelhei e pedi para Deus tirar aquele sofrimento todo de mim e colocar na minha vida uma pessoa enviada por ele. Um homem que me amasse, que me respeitasse, como toda mulher merece ser amada e respeitada. E foi aí que um amigo meu do trabalho me apresentou o irmão dele, o Tony. Nós ficamos amigos por 2 anos. Saíamos sempre, mas só como amigos. Até que numa noite ele me levou para casa e se declarou para mim.
6: Marli, eu tô apaixonado por você.
1: Na hora eu lembrei do pedido que fiz para Deus e resolvi me dar uma chance de ser feliz.
4: Vamos tentar, vai. Mas ó, eu não vou te enganar. Se eu não me apaixonar por você, a gente para, tá?
6: Obrigado pela chance. Claro, eu vou entender. Eu vou fazer de tudo pra te fazer feliz, viu?
4: Isso já é um ponto positivo pra você.
1: Hoje eu posso dizer que essa foi a melhor decisão da minha vida. Eu e o Tony namoramos por 2 anos e nos casamos. Ele é o melhor marido do mundo. Me ama, me respeita e me valoriza. Um homem que está ao meu lado para o que der e vier. Que acorda todos os dias me desejando bom dia e falando que me ama. Dia 27 de abril, nós completamos 24 anos de casados. Nós não tivemos filhos. Eu até engravidei, mas tive 2 abortos espontâneos. Sofremos muito com isso. Mas superamos e aceitamos a vontade de Deus de seguirmos só nós dois. Hoje estou com 60 anos e o Tony com 57. Eu sou muito grata por ter encontrado alguém como ele. O homem que eu sempre sonhei para mim. Te amo, meu amor. Obrigada por me fazer tão feliz. Quero finalizar deixando um recado para todos que estão me ouvindo na Nativa. A gente não pode desistir nunca de ser feliz. Às vezes, uma nova porta se abre e se você não entrar, pode estar perdendo a chance de encontrar a felicidade. Então, se permita.
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0: A Nativa é tudo e muito mais amor. Henrique e Diego, com você. Linda essa música, né? Logo no começo, falando tudo que tinha aqui nessa história da Marli. Conhece os meus segredos, sabe o ponto fraco do coração. Melhor amigo, melhor amiga, sempre assim, né? Por isso, Marli, tinha que dar certo com o Tony. Sobre o relacionamento com o Jean, você tentou, esperou, deixou passar muito tempo até se abrir, né? Até se permitir aí para o novo amor. Mas não perdeu a oportunidade quando apareceu. Porque realmente todo mundo deve se dar a chance de ser feliz, sem dúvida alguma. Obrigada pelas fotos que você também mandou aqui junto com a sua história. Pessoal que está assistindo pelo YouTube Rede Nativa Oficial, estão vendo o casal aqui todo feliz. E você que ouviu a história, se viu um pouco na história da Marli? Essa coisa da espera, da decepção, né? Que ela acreditou muito no Jean, que ele voltaria para buscá-la, que ela iria para o Japão. E olha, parabéns para a mãe do Jean, que foi realmente uma pessoa sensata, né? Que bom estar rodeado de pessoas assim. Vamos para os recados? Estou esperando o seu aqui, hein?
1: Ai, que história linda, Gira, essa moça, realmente, né? Não podemos desistir do amor nunca. Não deu certo com um. Bola pra frente, que a vida tem coisas melhores pra gente. Então, que Deus abençoe esse casal.
0: Acreditar sempre nisso, né, Angélica? Não viver uma vida amargurada, presa no passado, porque isso não leva a nada.

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3: Conversando com o pessoal aqui na nossa live do YouTube, depois de ouvir a história da Marli, temos assim opiniões divididas. Tem gente que já não acredita mais no amor. Não acredita mais, mas tá feliz com a vida que leva ou tá amargurada. É isso que eu quero saber. A Marli ficou bem decepcionada durante um bom tempo, quase 8 anos, né? Sem se abrir pro amor, depois da decepção ali com o Jean, que foi pra um outro país, do outro lado do mundo. Tentaram levar ali através de cartas, mas como ele disse, o coração esfriou. Aí eu achei uma sacanagem deixar ela sem notícias durante 2 meses, pra depois chegar e falar, olha, não vai dar mais. Poderia ter evitado bastante tempo de sofrimento dela, né? Mas depois, conversando com Deus, com fé, a fé sempre muda a nossa vida e a vida sempre nos surpreende, foi lá o Tony, o melhor amigo, e se declarou pra ela. Não é que era o Tony, o grande amor da vida? Estão vivendo juntos há muitos anos, felizes. Mandaram as fotos aqui de lugares incríveis. Dá pra ver no rostinho deles, né? Que um completa o outro. Frederico tá aqui dando parabéns a Marli pela história, por ter se dado a chance também. E aconselhando a Maria Miriam, que tá desacreditada. Não desacredita não, Deus tá preparando algo especial pra você. No YouTube é Rede Nativa Oficial, pode vir aqui conversar comigo, viu? Ou manda o seu recado como a Lu.
5: Oi, minha amiga, parabéns, porque tudo na vida tem um motivo, né? E lá atrás você sofreu, se decepcionou, mas o que você pediu para Deus, Deus colocou no seu caminho. E que bom que você deu a chance, a oportunidade de conhecer um amor de verdade e hoje está aí com essa pessoa. Que Deus continue abençoando vocês.
6: Parabéns, Marli. Você demorou para deixar uma pessoa entrar no seu coração, mas graças a Deus que deu tudo certo. Pelo menos você tá com uma pessoa verdadeira, uma pessoa que te ama e já passou esse tempo todo. Parabéns, viu? Você é uma guerreira e vitoriosa.

ação dela, né? Deixou, sofreu, mas deixou ir o Jean. Mas a verdade, às vezes, o amor não é pra ela, né? Não é pra ser. E Deus colocou outra pessoa na vida dela, né? E que Deus continue protegendo ela sempre. Muitas felicidades, muitas bênçãos na vida dela, que ela seja feliz. Na verdade, a gente nunca pode se fechar por conta de um outro amor que foi embora e seguiu.

0: tem alguém no seu lugar.
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0: Na verdade, foi isso que a Marli soube, né? Quando o Jean voltou do Japão, depois de 2 meses sem dar notícia, né? O coração esfriou com o relacionamento dela. Provavelmente já tinha outra pessoa lá, né? Podemos nós ficar aqui julgando? Só julgo a atitude mesmo. Eu acho que ele podia ter sido sincero, mesmo por carta com ela, né? A mãe, graças a Deus, foi lá e acalmou o coração dela, já deixando bem claro o que iria acontecer. Ela estava preparada, mas quem ama sempre acredita, sempre tem aquela esperança no coração, né? Ela insistiu, lembra que ela falou na história? Eu quero ir com você. Ainda bem que você não foi, Marli. Sabe aquilo que a gente não entende na hora, por que que aconteceu? E lá na frente Deus mostra, e às vezes de uma forma muito melhor do que a gente imagina. Tá bem claro aqui nessa história, né? A resiliência, a força, a coragem e a fé sempre. A Mara tá aqui na nossa live falando: eu tive uma decepção muito grande no meu casamento. Faz 9 anos que eu tô sozinha. Eu gosto da vida assim. Ah, mas eu gostaria de encontrar alguém pra amar de novo e pra ser amada. Então, ó, depois de ouvir essa história aqui da Marli, já sabe, né, Mara? Não desista.
2: Olha, parabéns, você se permitiu, você se deixou ser feliz, você conheceu o outro rapaz, você seguiu a sua vida. E parabéns pra mãe dele, viu? Ela chegou até você, te contou a verdade. E você, quando ele voltou, mesmo sabendo a verdade, você deu oportunidade pra ele ser sincero com você, te falar a verdade. E mesmo assim, ele não foi capaz. Então, ele não seria o homem ideal pra você. Porque começar com mentira já começou errado. E tudo que começa errado, dá errado.
0: E parabéns pro Tony também, né? Que teve coragem ali de se declarar pra melhor amiga. E com sinceridade, a Marli falou pra ele: olha, se eu não me apaixonar, a gente continua sendo somente amigo. A verdade é um dos pilares tão importantes, né, num relacionamento. Você já passou por isso também, de se apaixonar pelo melhor amigo, a melhor amiga? Se declarou ou sufocou esse amor, hein?

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0: A história que a Marli contou hoje pra gente. 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
0: Aqui no papo da nossa live do YouTube Rede Nativa Oficial, muita gente achando que ela teve foi um livramento com o Jean, que foi pro Japão, se apaixonou lá, ficou enrolando ela um tempão, prometeu que viria buscá-la, não veio. E ela acreditando, né? Se decepcionou. Se fechou um tempo aí pro relacionamento, até que teve a revelação do melhor amigo, Tony. Ficaram ali se conhecendo ainda um pouco mais, né? E engataram um amor pra vida inteira, né, Marli? E ela se permitiu, a história dela fez questão de compartilhar pra que você que ouviu a história pense também na sua vida. Muita gente se fecha, né, depois de uma decepção, muita gente acha que aquele era o único amor, que a vida acabou ali. E a história da Marli mostra que não. A Silvana escrevendo aqui na nossa live: quando amamos alguém de verdade, a gente não troca, não se afasta, não esquece da pessoa, né? Ela falou: eu não teria essa coragem de ir para outro país, deixar o meu amor aqui sozinho. Na verdade, tinha algo melhor reservado para você, que é o Tony, né?
2: Minha querida, a sua história é muito bonita, mas eu só acho que você demorou muito tempo para se permitir, né? Pelo menos você se permitiu, mas você sofreu demais. Só Deus sabe o que você passou. E o bacana da sua história é a sua sogra vir falar com você, sua ex-sogra, né? Vir falar com você. E o Jean botou um ponto final. Pelo menos ele poderia ficar te enganando. Isso, pelo menos, ele foi sincero nessa parte. Ele só não teve um traquejo pra falar com você, que tinha conhecido outra, mas tudo deu certo.
0: Oi, Sandra.
3: E eu achei que ela agiu corretamente. Ela foi e sempre será uma mulher guerreira, já preparada, né? Para qualquer situação. Espero que ela se dê muito bem mesmo, nessa nova jornada dela.

0: enquanto houver vida, tem chance, né, pra gente encontrar o grande amor e ser feliz sempre. Essa é a grande lição aqui da história da Marli, que acreditou, se decepcionou, fez plano, se fechou, mas percebeu que ela merecia coisa boa, merecia ser feliz, merecia uma pessoa honesta, né, que amasse ela de verdade. Conversou com Deus, e quando a gente conversa, né, de coração mesmo, pede com muita fé, e olha, peça com os detalhes para depois não reclamar, né? É de aí, do jeitinho que você quer, como a Marli fez. E aguarda, tenha resiliência também, tá? Que não é tudo na hora que a gente quer, não. Lucimara falando aqui pra Maria, que tá na nossa live, que tinha desistido do amor. Não desista, eu passei por decepções também e Deus me abençoou com um marido maravilhoso, como aconteceu com a Marli, que mandou a história dela. Amor, palavra linda. A Silmara aqui, mas eu não sei o que é viver até hoje. O grande amor, Silmara? Tem gente casada, num casamento fracassado, mas não consegue sair do relacionamento. Tô tentando entender aqui o que prende, né? O que é mais importante do que a sua felicidade?
1: Parabéns pra essa nossa amiga. Que Deus abençoe sempre a união dela. E parabéns pra ela se permitir recomeçar.
0: Isso serve pra todos também, né? Às vezes é difícil, mas é possível.
2: Nossa, que história linda. E a mensagem que ela deixou hoje serviu para mim, porque fazem 4 meses que eu me separei de um casamento de 28 anos. Tá difícil ainda para mim. Eu não tenho vontade de sair, não tenho vontade de nem de conhecer ninguém, de fazer nada. Uhum. Só vou da casa pro trabalho, do trabalho para casa. E essa mensagem que ela deixou hoje me fez refletir bastante. Que pra mim foi assim, como se Deus tivesse colocado uma pessoa pra falar comigo, pra mim seguir o meu caminho e a minha vida.
0: Ô, Adriana, obrigada por esse depoimento, viu? História da vida real, né? Fazendo essa corrente aqui, ó, de ajuda, de amor, de alegria. Pode ter certeza que isso vai transformar a sua vida, a chance que você vai se dar. Se dê a chance, permita-se ser feliz.

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12: Oi, Débora Mendonça, boa tarde. Como é que tá nossa quarta-feira, hein?
13: Oi, Gislaine, ótima tarde. Você e a todos. Trânsito congestionado na Matinal do Pinheiros nos 3 quilômetros finais de chegada ao Cebolão. Quem vem de Osasco para a Matinal do Pinheiros vem melhor pela Avenida dos Autonomistas ou pela Presidente Altino. É amanhã o super fim de mês atacadão. 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
0: Mais recados aqui da nossa live, são tantos, gente, tanta gente se identificando, abrindo o coração, entendendo a lição da história da Marli, o que é mais importante, né? Pra colocar em prática na vida, não ficar sofrendo pelo passado, que já foi, não muda, também não ficar levando uma vida amargurada, pra entender que todo mundo tá aqui pra ser feliz, viu? Rosimeire, um grande beijo pra você. A Leila falando, quando o rapaz falou que ia pro Japão, ele deveria ter dito adeus, né? E nunca mais. Vou viver minha vida. E deixado ela aqui, né? A Marli aqui. Mas ficaram cheios de planos, de esperança. Importante também, né? Quando a gente tá com alguém que não compartilha os sonhos, né? Os mesmos sonhos, os mesmos planos. Você já fica com o pé atrás, porque é difícil, né?
2: Que linda a história da Marli, né? Que Deus abençoe a vida dela cada dia mais, pois a gente também merece ser feliz, né? Obstáculos pelo caminho vamos ter, mas que nunca perdemos a esperança. Enquanto há um pouquinho de fé e esperança, as coisas vão caminhar.
0: É isso.
3: Gi, olha, quero dizer que eu estou há 22 anos com meu melhor amigo.
0: Olha aí.
3: A gente era amigo, começamos a sair muito juntos. Foi aí que rolou um clima, Gi. Estamos juntos até hoje, tenho 3 filhos e estou muito feliz com eles, Gi.
0: Que linda, parabéns. Se deram a chance, né?

0: Veja, Ícaro e Gilmar, M de mulher. E de repente a gente descobre que um ponto final faz bem, né, Marli? Olha a mulher feliz que você tá hoje, depois que encontrou o grande amor da vida.
1: Oi, Gi. Oi, Nativa. Vocês contaram lindamente a minha história. Eu me emocionei, mas é uma emoção boa, uma emoção de sensação de que a chance que eu dei pra mim e pro Tony valeu muito a pena. Como eu coloquei na história, pra todos, a felicidade é pra todos, não há exclusividade de ninguém. Uhum. Se você não foi feliz uma vez, tenta duas, tenta três, quantas vezes for necessário, porque o amor é pra todos. Eu tô 24 anos com o Tony, casado, 2 de namoro, e a gente, nada é perfeito, mas a gente consegue passar por cima de tudo, se a gente ama, se a gente tem a pessoa forte do lado da gente. Então eu quero agradecer muito.

0: Eu nunca imaginei que eu ia me apaixonar de novo, mas é muito bom ter um amor seguro, um amor verdadeiro perto da gente. É muito bom. Se dei a chance, não desperdice. Muito obrigado, Nativa. Muito obrigado, Gi.
1: Obrigada a você, Marli. Que Deus continue abençoando você e o seu amor, viu?
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1: 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Atualizando aqui as informações da quarta-feira para você. O Senado aprovou a medida provisória que reajusta o piso salarial dos professores da educação básica para R$ 5.130 em 2026. O novo valor representa um aumento de mais de 5% em relação ao piso atual. Agora o texto segue aí para a sanção presidencial. Segundo a data prévia, o vazamento de dados no sistema do INSS, que aconteceu em abril, expôs informações de quase 3 milhões de CPFs. A empresa informou que cerca de 98% dos dados acessados pertenciam a pessoas já falecidas. Mas ainda assim, aproximadamente 52 mil segurados vivos tiveram informações expostas nesse incidente. Pela primeira vez desde 2019, o desmatamento no Brasil ficou abaixo de 1 milhão de hectares. Segundo o relatório anual do desmatamento no Brasil divulgado hoje, a área desmatada em 2025 caiu cerca de 20% em comparação ao ano anterior. Boa notícia, hein? 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E hoje a gente vai falar sobre a importância da educação financeira desde a infância. Fabi Travagin, boa tarde. Me conta aqui, você guardava dinheiro quando era criança, Fabi?
4: Boa tarde, Gi, todo mundo que tá ouvindo aqui é Nativa. Olha, Gi, eu não tinha muito dinheiro pra guardar não, viu? Mas eu confesso que também não saberia como faz. É muito importante a gente já ensinar isso desde criança.
1: Sim.
4: Mas falando em dinheiro, né? Hoje, muitas vezes, a própria mesada, para aquelas crianças que ganham mesada, a própria mesada já nem é mais com dinheiro físico, né? Segundo uma pesquisa da Serasa com o Instituto Opinion Box, com mais de 1.000 pais e mães, 28% das crianças recebem mesada via Pix, conta digital ou cartão. E quase 40% dos pequenos já usam o Pix como forma de pagamento.
1: Olha.
4: Viu? Mas seja com dinheiro físico ou digital, ensinar as crianças a guardar uma parte do valor que eles recebem desde cedo, com certeza vai ajudar bastante a criar adultos mais responsáveis, né?
1: Com certeza. Hoje tudo muito conectado. E como a gente pode incentivar os pequenos a cuidar do próprio dinheiro, Fabi? Tem dica?
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4: 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Alguns desses cofrinhos podem ser compartilhados com os responsáveis e é aí que a educação financeira vira prática. Quando a mesada cai na conta do filho, você pode orientar ele a separar uma parte e guardar direto no cofrinho que vocês criaram juntos, né? Assim, os responsáveis acompanham tudo em tempo real. É possível ver o extrato, limitar o valor do Pix e também determinar valores diferentes para o período noturno e diurno. 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
1: Olha que legal, com toda a segurança, né? Educação financeira, olha, tem que começar cedo mesmo, viu? Obrigada, Fabi, pela dica de hoje. Te espero amanhã, tá?
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1: Até.
4: Até.
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0: 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Bora se divertir com a Nativa.
1: É quarta-feira já?
0: Já é tarde de quarta-feira.
1: Meio de semana.
0: Fim de mês.
1: Bora. Tem dinheiro acumulado pra você ganhar.
0: Temos! Daqui a pouquinho você vai participar do Um Segundo Vale Muito. Você pode ganhar R$200.
1: Duzentão. Qual é a música mesmo?
0: É aquela lá.

0: Zé Neto e Cristiano, cadeira cativa.
1: Muito bem, quarta-feira, meio de semana, quarta-feira, dia de feira, tem R$200 pra você ganhar já já. Porque na Nativa um segundo vale muito, gente.
0: Vamos pegar esse dinheiro, vai fazendo a sua inscrição, hein? O zap tá liberado.
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0: Débora Mendonça, fala mais pra gente como é que tá o trânsito agora.
22: Gislaine, trânsito pesado pela doutora Arnaldo no sentido da Paulista, da Paulo VI em diante. A Oscar Freire tem obra, vários pontos de parada desde a Teodoro Sampaio até a aproximação Arthur Cezepeto, mas ainda assim um caminho melhor. 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

0: conveniência.
1: Ixi, forte a música, hein, gente? Muito
0: pra refletir,
1: forte.
0: Né?
1: Exatamente.
0: Bora fofocar com o Thiago Rocha?
2: Vamos!
0: Boa tarde, Ti.
2: Boa tarde, Gi. Boa tarde pra você. Boa tarde pro Anjinho Gabriel. Olha, vamos falar de novela, vamos falar de Avenida Brasil a continuação. Porque, olha, a Globo tá assim com o Murilo Benício. Fez o convite pra ele voltar com o icônico Tufão. A novela Avenida Brasil deve estrear em 2027. E aí, você acha que ele aceitou ou não aceitou, Gi?
0: Eu acho que sim.
2: Eu conto já já.
0: Quero saber. Você acha que ele vai perder a oportunidade?
1: Vai nada.
0: Tem que aproveitar, né?
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1: 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Até mais tarde.
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0: Thiago Rocha.
1: Já imaginou a Avenida Brasil sem o nosso querido Murilo Benício fazendo tufão? Acho que não dá, hein, Thiago Rocha?
2: Ah, Gislaine, pra mim, de verdade, não tem graça. Mas olha, o Murilo Benício aceitou, a Rede Globo convidou e ele vai viver o tufão na continuação de Avenida Brasil. Oba. Avenida Brasil 2 deve estrear em 2027 no horário nobre da Globo. E qual outro personagem, Gi, que você acha que não pode faltar nesse remake, hein?
1: Ai, não pode faltar
3: a Cíntia Chagas fazendo par romântico com ele.
1: Ai, não.
0: Já vai contar tudo?
3: Tá sabendo a fofoca?
1: Que loucura.

0: Di, tudo bem?
1: Tudo bem, e vocês?
0: Tudo maravilhoso.
2: Tudo maravilha, João Paulo.
0: Vamos ganhar dinheiro, João Paulo?
1: Vamos sim.
0: Tá querendo o quê? Tá querendo fazer o quê com esse dinheiro?
1: Ah, ainda não tenho uma ideia específica pra ele não, mas vai ajudar bastante, hein?
0: Tá, meu bem.
1: Ah, a patrônia tá falando que é dela.
0: Aí sim!
3: Aí sim!
2: Oi, ó, é 100 pra cada um então, tá? Pra não ter briga.
1: É verdade, dá pra dividir, né? Dá pra cada um.
0: É isso aí, já dá 100zão pra ela que ela sabe o que vai fazer e o seu você guarda, tá bom?
1: Ah, com certeza.
0: Pra isso precisa acertar quem tá cantando o nome da música, vamos lá?
1: Vamos lá, bora.
0: E aí?
2: Já sabe?
1: Pode tocar de novo, por
0: claro,
1: favor?
0: Claro, três chances, essa é a segunda.
2: Não pode errar ninguém que canta na música. Quem é o artista, qual é o nome da música, João Paulo? Ou toca de novo?
1: Toca mais uma vez, por favor.
0: Então vamos lá, a última, hein?
1: Tá.
0: É agora.
2: Ih, eu sei que música é essa.
0: Vai,
2: João
0: Paulo.
2: Arrasa.
1: Gustavo Lima, Ana Castela, Canudinho.
0: Nossa, a patroa ajudou, fala a verdade.
1: Ajudou, tem que ajudar.
0: Vamos conferir.

0: porque a dica foi boa demais.
1: Deu tudo certo aí, aproveitem bem o dinheiro, tá, João Paulo?
0: Muito obrigado, Gi, muito obrigado.
2: Valeu, João Paulo, pra você, um beijão pra família, ganhou R$200, amanhã tem mais, Gi?
1: Amanhã tem mais, a gente começa tudo de novo, vem ganhar dinheiro facinho aqui na sua Nativa.
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1: Estão cumpridos, hein? Tchau, beijo.
2: Beijo, Gi, até amanhã.

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1: 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É, e amanhã tem mais um sorteio. Boa sorte aí pra você, 2h09.

0: 22 graus em São Paulo, 12:09, vamos lá. Vai começar a nossa Hora Mais e dentro dela tem essa brincadeira aqui, ó.
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0: É a brincadeira da Nativa pra testar os seus conhecimentos. Responde ou paga? Facinho, facinho. 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Hora Mais começa agora, nessa hora você vai ouvir aqui, ó.
2: Marília Tavares e Murilo Ru. Gustavo Lima. A gente

0: Nativa, boa tarde pra você, 2h19.
1: Cadê as morenas da Nativa aí?

A Nativa é tudo e muito mais, as Maiara, Maiara e Maraísa. Você faz falta aqui. 2h25, já já. Tem um mixer de presentão valendo aqui no Responde ou Paga dessa quarta-feira. Não deixa pra se inscrever depois, não. Depois não dá tempo. 9198-441-6545. Uma pergunta facinho pra você responder hoje. Garanto que é fácil. Mas se não souber, você pede pra pagar. Fala, hoje, Gabriel, eu vou pagar. Eu não sei, eu vou pra garantir o prêmio. Eu vou pagar. Hoje tem um mixer de presente. Então daqui a pouquinho a gente pode te ligar. Se o seu número for sorteado, você entra ao vivo, participa e ganha um presentão. 9198-441-6545.

0: A Nativa é tudo e muito mais. Música sertaneja, Júnior e César, Cheiro de Culpado.
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0: Agora sim, valendo o mixer hoje. Vani Cleide, boa tarde pra você.
2: Boa tarde.
0: Tudo bem, Vani Cleide?
2: Tudo bem.
0: Graças a Deus, você tá falando da onde?
2: Tô falando da Zona Sul de São Paulo, Vila Congonhas.
0: Vila Congonhas. É a primeira vez que participa, Vani Cleide?
2: A primeira vez.
0: Ó, a primeira de muitas, se Deus quiser, né?
2: Sim, com certeza.
0: Vani Cleide, temos aqui o mixer de presente pra você que não responde ou paga. Já sabe como funciona a brincadeira?
2: Sim.
0: Então, posso gerar aqui a pergunta pra você?
2: Pode sim.
0: Atenção, então, Vani Cleide. Atenção, atenção. A pergunta é a seguinte. Qual animal do folclore brasileiro tem fogo no lugar da cabeça? Vou repetir. Qual animal do folclore brasileiro tem fogo no lugar da cabeça? Vani Cleide, responde ou paga? Decide, Vani Cleide. Responde ou paga?
2: Pago.
0: Vai pagar?
2: Vou pagar.
0: Então, vamos lá. Então, só pra esclarecer aqui, é a mula sem cabeça, minha filha. Não ia acertar, não?
2: Eu fiquei duro.
0: Ficou... Ih, caiu a linha. Caiu a linha dela. Vamos tentar falar com ela de novo. Caiu. Ela nem pagou pra levar um mixer. Vani Cleide, caiu a ligação. Desliga o celular aí. Você precisa pagar esse presentão agora. Cadê a Vani Cleide? Pra pagar super fácil, pra levar o mixer, viu, Vani Cleide? Vamos, Vani Cleide. Libera o celular.
2: Viva.
0: Oi, Vani Cleide, caiu a ligação.
2: Isso.
0: Ô, Vani Cleide, então, ó, pra você levar o mixer, seguinte, vai ter que imitar a mula sem cabeça relinchando ao vivo aqui na Nativa. Consegue?
2: Consigo.
0: Então vai, pra levar o mixer. Assim, assim, ó, parecido assim, ó. Isso! Parabéns! Gente, você sabe...
2: Obrigada! Vou... Pelo esse prêmio no meu aniversário!
0: É seu aniversário hoje, Vani Cleide?
2: Isso! Hoje é meu aniversário, ganhei um prêmio da Nativa!
0: Ah, parabéns pra ela, gente!
2: Obrigado, Nativa!
0: Obrigado você, meu amor, pela participação. Deus abençoe. Muita saúde pra você. Tudo de bom nessa data toda especial, viu, Vani Cleide?
2: Obrigado, beijo!
0: Beijo de anjo!
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0: A Nativa é tudo e muito mais. Marília Tavares, Murilo Rufi, Cê Tem o Molho. Daqui a pouquinho tem Dai 40, Thiago Rocha e o Dani Daniel. Vem cantar pra você também aqui, ó.
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2: Olá, pessoal, quem está falando com vocês é o cantor Daniel. Eu tô aqui para fazer um convite muito especial. 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Então, alô, casais e namorados, eu espero vocês no dia 12 de junho no Tóquio Marine Hall. 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
4: André Costa, boa tarde pra você.
5: Fala, Anjinho, excelente quarta-feira pra você, pro ouvinte Nativa, lógico que tá esperando Turma da Nativa. Mas o meu recado hoje vai pra você, amigo motociclista, viu? 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Alô, amigo motociclista, bora ganhar apresentando da sua Nativa e deixar sua tarde muito mais Nativa.
4: Valeu, André, boa tarde.
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1: Oi, oi, pra turma inteirinha ligadinha aqui na nossa Nativa. É quarta-feira, 20 graus em São Paulo. Eu tô com ela aqui toda de amarelo ouro.
2: Oi, seus lindos, cheguei!
1: Tudo bem com você, Daizinha?
2: Eu tô excelente, você?
1: Eu tô super animado, viu? Tô daquele jeito.
2: Graças a Deus.
1: Eu quero saber daquela mensagem espetacular pra deslascar a vida do nosso ouvinte.
2: A dica de hoje é: tá passando por problemas?
1: Sim.
2: Sorria primeiro e reclame depois. Por quê? Porque um sorriso sempre ajuda.

0: Nativa é tudo e muito mais. É o Daniel Tantinho, aqui no Turma da Nativa 13h17. Thiago Rocha, boa tarde.
1: Boa tarde, Anjo Gabriel. Opa. Boa tarde pra você, boa tarde pra Dai. Olha, você sabe que TV ao vivo, rádio ao vivo, é sempre uma caixinha de surpresa.
0: Sim.
1: Por quê? Um repórter da Globo decidiu entrevistar na porta de uma lotérica uma mulher e perguntou pra ela: o que você faria se ganhasse o prêmio máximo da loteria? Escuta só.
2: Eu comprava todo de bomba pra estourar no mundo todo, fazia uma guerra mundial.
0: Gente,
1: olha, não dá nem pra acreditar que essa moça falou isso. Agora eu quero perguntar pra você, Anjo, se você ganhasse na loteria, você ia gastar a grana com qual sonho maluco? Ó, só vale coisas absurdas, hein?
0: Sonho maluco. Que a Xuxa apareceu no Fantástico, né? Falando da turnê dela.
3: Ah, é?
0: E ela falou que a nave da nova turnê vai ser a maior de todas e tá mandando fazer nos Estados Unidos.
3: Uau!
0: E como eu não gosto de ficar pra trás, se eu ganhasse na loteria, ia mandar fazer uma nave maior que a dela. Ia chamar você.
3: Até porque...
0: Ia chamar você pra fazer um rolê na nave comigo, viu, Daisy?
3: E até porque nós nos emocionamos muito quando fomos no Xuxá, né?
2: Meninas!
3: Ai, que vontade de entrar dentro da nave. Sempre foi nosso sonho.
0: Nosso sonho. Mas, ó, se eu ganhar na loteria, eu vou realizar esse sonho maluco. Fazer a nave do Anjo Gabriel. E Thiago Rocha, e vocês, têm algum sonho maluco?
1: Te respondo, Anjo, respondo. Olha, vou falar um negócio pra você.
0: É.
1: Eu acho que eu compraria, eu sou muito apaixonado por chocolate. Eu acho que eu compraria uma fábrica de chocolate só pra ter chocolate de todo tipo a hora que eu quisesse.
3: Gostoso.
1: É meio maluco, não é?
0: É, gostei.
3: Não, maluco tem... nada, é uma delícia esse sonho.
0: Nessa hora, o que, que temos de presente aqui? Nesta hora temos...
3: Camiseta de 29 anos da Nativa, Anjo.
0: Isso.
3: E 4 ingressos para o Jardim Botânico de São Paulo.
0: Venha conhecer a maior área urbana de Mata Atlântica preservada. Acesse...
3: zoo.com.br.
0: Se você também ganhasse na Mega Sena, o que, que você gastaria o dinheiro com qual sonho maluco? Conta pra gente no WhatsApp.
3: 9198-441-6545.
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0: Alternativa é tudo e muito mais. É o Danilo e Davi, não mexe nas minhas gavetas.
1: Tamo junto.
0: A Galeteria Sados, tradicional casa em Moema e no Morumbi, tá contratando pra unidade do Morumbi, tá? A empresa tá em busca de garçons, ajudante de cozinha, ajudante de serviços gerais, churrasqueiro e copeiro, preferencialmente com experiência em restaurantes. A contratação é em regime CLT. O salário é compatível com o mercado e oferece benefícios. Para mais informações, o envio do currículo, é só entrar em contato através do WhatsApp, que é o 964891123. 964891123. Sabe que estamos juntos, tem dicas aí de emprego, dicas de cursos também. E a gente quer te qualificar cada vez mais. Então você que é ouvinte da Nativa, não pode perder essa oportunidade, hein, gente? 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Mandou tudo certinho? Entra no sorteio, tá bom? Nativa. Daqui a pouquinho, turma da Nativa tá de volta com muito mais pra você. Vai embora, não. Eduardo Costa, vem cantar um modão pra gente já já.
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0: 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Eu, Gustavo Mioto, despedida de casal. Muito bem, aqui no Turma da Nativa. Já já a nossa camiseta, 29 anos, e os ingressos para o Jardim Botânico de São Paulo. Venha conhecer a maior área urbana de Mata Atlântica. Acesse zoo.com.br. Seguinte, estamos falando de sonho maluco. Se você ganhasse na loteria, qual sonho maluco você realizaria com o dinheiro? Só coisas absurdas.
1: Ai, turma! Olha, eu acho que essa senhora da bomba tá treinando com a minha sogra, viu? A cara dela fazer isso. Olha, se eu ganhasse na Mega Sena, eu ia comprar um Backstreet Boys pra mim. Não sei qual que eu ia escolher. Se desse pra comprar os 5, mas eu ia comprar um, com certeza.
0: Os Backstreet Boys.
2: Ó, Backstreet.
0: Back, alright. Ó, tem o Brian, tem o Kevin, tem o Howie D, tem o Nick.
2: Uau, sabe todos.
0: Falei só 4, ó. Brian, Nick, Howie D, Kevin. Tá faltando... O AJ! Fala, Valdini!
3: Oi! Boa tarde, tudo bem?
0: Tudo!
3: A loucura que eu faria se eu ganhasse era comprar uma equipe na Copa Truck, na Porsche Cup, só pra mim ter uma equipe pra me trabalhar e poder andar nos carros. Valeu, Nativo, um beijo.
0: Comprar a equipe de corrida. É. Gostei. Quem mais? Fala, Marina.
4: Boa tarde, turma. Meu nome é Marina. Se eu ganhasse uma bolada na Mega Sena, eu ia construir uma pousada enorme próximo à Chapada de Diamantina. Beijo, turma.
0: Longe, hein?
2: É, longinho.
0: Longe.
5: Ai, filho, não escuta em mim, não, compadre.
0: Oi, Tiene, e você?
6: Turminha da Nativa, se eu ganhasse na Mega Sena, eu pegava todas as minhas amigas que não tivesse marido. Nós ia fazer uma festa fantasia, das melhores fantasias que fosse. E cada uma realizando os seus sonhos.
0: Seus fetiches.
2: Oh! Eita, ser, que festa picante.
0: Ia ser o clube das mulheres. Você não falou do seu sonho maluco que você realizaria se ganhasse essa bolada da Mega Sena, Daizinho?
2: Ai, Anjinho, eu compraria um parque de diversões. Mas ia ter várias montanhas russas daquela minhoca verde dentuça, sabe? Aquela verdinha dentuça.
0: Ah, tá. Que todo parque de bairro tem, né? Ela parece que é meio brisadinha.
2: Ai, essa aí mesmo. Todo mundo fala, é a montanha russa da minhoca brisada.
0: Que horror!
2: E aí eu ia comprar, porque a vó Isaurinha gosta dela.
0: Uhum.
2: Imagina a vó Isaurinha dando vários rolês lá no parque de diversões. Ia ser show de bola.
0: Pra ter a centopeia e essa... Que é minhoca?
2: É a minhoca verde dentuça, que é a minhoca brisada. Todo mundo fala assim. Porque você já viu a cara dela?
0: Sim, parece. Ó, se você também ganhasse na Mega Sena, você gastaria grana com qual sonho maluco? Mas tem que ser maluco... No sense, de verdade. Por exemplo, eu compraria o calçadão de Osasco, Daizinha.
2: Sério? Com vários hot dogs?
0: Pegaria todos aqueles hot dogs pra mim.
2: Hot dog do anjo!
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0: Ai, ai.

0: A Nativa é tudo e muito mais. Felipe Rodrigo na música da semana. Ignora, então ignora o fato que eu te conheço de frente, do avesso, de lado, de costas. Eu sei o que te deixa pé da vida, o que melhora seu humor na hora.
1: Eu sei também.
0: Canta um trechinho pra gente da música. E só ignora. E manda no 9198-406-9646. Ok? Valendo R$500 na música da semana.
1: Isso.
0: Show. Saindo agora presente, então, pra você. A camiseta 29 anos da Nativa. Os ingressos pro Jardim Botânico de São Paulo. Venha conhecer a maior área urbana de Mata Atlântica preservada. Acesse zoo.com.br. Daizinha.
1: Vanilda Teixeira Gomes Yoshida. Final do telefone 3622.
0: Vanilda Yoshida, parabéns pra você.
1: Parabéns, maravilhosa.
0: Só vim buscar, né, Dai?
1: Avenida Doutor Francisco de Mesquita, número 1000, Central Plaza Shopping.
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0: Bora lá com mais informação pra você que acompanha a Nativa. FUVEST divulgou hoje as datas do calendário do vestibular 2027 para a Universidade de São Paulo. As inscrições poderão ser feitas entre os dias 17 de agosto e 9 de outubro. Já a primeira fase será aplicada no dia 1º de novembro, enquanto a segunda fase vai ocorrer nos dias 6 e 7 de dezembro. O Brasil registrou em 2024 a menor taxa de homicídios em 11 anos. As informações são do Fórum Brasileiro de Segurança Pública. Futebol, jogadores convocados por Carlo Ancelotti chegaram hoje à Granja Comari, em Teresópolis, no Rio de Janeiro, para o início da preparação da seleção brasileira para a Copa do Mundo. A seleção treina amanhã, na sexta e no sábado, antes do amistoso contra o Panamá, que está marcado para domingo, às 18h30, no Maracanã. Jogão, jogão! Daqui a pouquinho, o Tema da Nativa está de volta e eles vêm cantar para você também.
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0: De volta com Turma da Nativa. 4 e 4 da Isinha virou a hora, virou presente.
2: Ai, com certeza. E agora nós temos a camiseta da Nativa. Essa é a coleção 2026. Você pode escolher o modelo, viu? Tem aproveitar o dia e o bom da vida, brindar um novo encontro ou explorar o mundo e viajar sem limites.
0: Se você também...
2: Calma, e tem também aqui 4 ingressos, viu? Para o Morumbi Park, o maior parque indoor de São Paulo, com diversão para toda a família.
0: Tem que falar mais rápido, hein, Dezinha? Quem pede dinheiro no rádio, viu?
2: Você tá muito acelerado. Sim. Agora fala aí o...
0: Fala
2: o site.
0: Ah, o do Morumbi Park? Morumbipark.com.br. Morumbi Park, diversão sem limites. Se você também ganhasse na Mega Sena, você gastaria a grana... Com qual sonho maluco? Comenta aqui.
3: Olha, se eu ganhasse na Mega Sena, o meu sonho maluco, eu ia comprar um monte de bebê reborn. Compraria um monte de bebê reborn, cada um diferente do outro.
0: Reborn.
2: Olha, agora que passou a febre, né?
0: Ninguém compra mais, né?
2: O pessoal tava enlouquecendo com essas bonecas.
0: Ano passado, gente, né? Tava uma loucura. Foi ano passado?
2: Loucura. A galera levando as bonecas até pro hospital.
0: Que bonitinha. A gente tem aqui a nossa bebê reborn, né?
2: Ai, não. Ai, não começa.
0: Sim, Daizinha.
2: Chata, né?
0: Tem que trocar a fralda da bebê.
2: Ah, problema dela. Né? Fez xixi.
0: É a Gabi aqui, ó.
2: Poxa, eu não tenho filha não, meu amor. Eu tenho dois filhos criados já.
0: Já falei que se falta você ter uma menina.
2: Ai, não quero não, obrigada.
4: Quero carinho.
2: Ai, nem eu tô tendo carinho, vou dar carinho pra você.
4: Tô com fome, quero papá.
2: Ai, também tô com fome e tô aqui dando uma segurada até dar horário de comer.
4: Tô, dói.
2: Ai, problema é seu, você é chata. Ai, não começa a chorar não.
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0: programa.
1: Te ver tudo e muito mais. É Fred Fabrício. Te amar é meu talento aqui no Turma da Nativa. Camiseta da Nativa Coleção 2026. Os ingressos pro Morumbi Park. Tá valendo tudo isso nessa hora pra você que participa.
2: Te amar é meu talento.
1: Se você também ganhasse na Mega Sena, você gastaria grana com qual sonho maluco? Só coisas absurdas. 9198-441-6545.
3: Boa tarde, turma da Nativa. Boa tarde, Anjinho. Boa tarde, Dai. Tá, cara, se eu ganhasse na Mega Sena, a primeira coisa que eu ia fazer, sabe o que era? Eu ia pagar a dívida do Corinthians só pra acabar com a piada dos palmeirenses. Pagava a dívida do Corinthians, já reservava um camarote pra mim lá. A Nativa é tudo e muito mais. Tamo junto.
4: Corinthians! 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Vai, Corinthians!
1: Ah, falando em futebol, amanhã, quinta-feira, tem mais um sorteio da Smart TV 75 polegadas.
5: Ah, é verdade. Tem que fazer a sua narração e mandar pra gente.
1: Isso, 9198-406-9646, assim o número?
5: Isso.
1: Tem que narrar o seu gol de futebol.
5: É, bem bonito,
1: bem,
5: viu?
1: Bonito, valendo essa Smart TV, porque a Copa do Mundo tá chegando, hein, gente? Dê as últimas da hora que agora a seleção vai ensaiar aí, vai pros treinos no Rio de Janeiro, porque tem jogão com o Panamá no domingo agora. Todo mundo tá se aquecendo. Você precisa ter essa Smart TV grandona na sua casa.
5: Ah,
1: na
5: eu
1: sua
5: quero.
1: Sala. Vai, narra aí, Daizinho, ao vivo.
5: Assim, do nada?
1: Vai. Difícil.
5: Pega a bola, passa pro Anjinho, que passa pro Kleber. De repente ele vem o Neymar, vem com tudo. E é gol, é gol, é gol!
4: 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Meninas!
1: Isso aí, melhor que a Day ainda.
5: Entendeu? O gol eu soube fazer, mas aqui eu não tinha me preparado, mas foi,
1: mas
5: gente.
1: Você
5: vocês entenderam.
1: Bem, você se deu bem no improviso.
5: Você gostou?
1: Rádio é isso, é improviso,
5: então
1: você sabe,
5: tá,
1: né?
5: Tá bom, meu amor.
1: Tá preparada pra ir pra televisão.
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1: Pra narrar aí, ó, a sua jogada de futebol. Seu, qual o WhatsApp da promoção mesmo?
5: 9198-406-9646.
1: É amanhã o sorteio dessa Smart TV no Turma da Nativa. E amanhã, o que temos amanhã? Não podemos falar.
5: Ah, é melhor não falar.
1: Não podemos falar. É surpresa amanhã no Turma da Nativa, você não pode perder.
5: Mas ó, é uma surpresa maravilhosa.
1: O que será? O que será que vem amanhã?
6: Os

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0: louca.
1: Quem é gato, Daizinha? Eu?
0: É o Estênio Garcia.
1: Você acha ele um gato, Daizinho?
0: Eu acho.
1: Estênio Garcia?
0: Mara.
1: Não, mas ele é um senhor e é bonito, né? Estênio, não é o da série dos caminhoneiros lá? Não era desse que você tava falando, não.
0: Ai, é, ele menino, tava falando é verdade. De... Tava falando Estênio, ele fez o Estênio na novela.
1: Ah, tá.
0: Ele é o Alexandre Nero.
1: O Alexandre Nero.
0: É, ele fez o Estênio com a delegada Elô.
1: O Alexandre
0: que era
1: Nero.
0: Giovanna Antonelli.
1: Ah.
0: Ah, ele é muito gato.
1: Você acha ele bonito? Ah, ele é o comendador, né?
0: Isso!
1: Da novela Império.
0: E aí apareceu aqui ele sem camisa.
1: Ah, Dai, não acredito que você parou o programa pra falar sobre isso.
0: Que é, anjinho, assim, eu tomei até um susto, sabe? Mas...
2: Tá sem vergonha, vai botar roupa.
0: Foi um susto bom, assim, um sustinho.
1: E os peixinhos de hoje pra quem?
0: Muitos peixes, porque a nossa audiência tá como?
1: Tá lá em cima, minha filha.
0: Lá em cima, meu amor. Então, peixes aqui pra Leia Pires, a Marcela, o Lídio Queiroz ouvindo a gente, o Douglas, o João Paulo. Ah, então quero mandar pro Daniel também. A Juliane, a Lorena e a Valquíria.
2: Ô, Dai, ó. Um beijo, Dai.
0: Um beijo, seu lindo.
1: Muito bem, já tem Vitor e Léo.
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1: Vamos então pra perguntinha hoje do Juliano da Costa, dai.
3: O Ju, oi Ju.
1: Juliano da Costa do Tatuapé. Tatuapé. Dai, você adora uma cervejinha, né?
3: Ai, amo, piro.
1: Você conseguiria ficar sem beber?
3: Ai, seu lindo, eu nunca vou deixar de beber, sabe por quê? Não foi fácil aprender, né? Olha, eu já caí, eu já passei mal, eu já briguei, eu já fiz vergonha, porque eu já falei aqui, né, que a cachaça, quando ela não mata, ela humilha. Mas depois de tudo isso que eu passei, você acha que eu vou desistir? Claro que não. E outra, nos piores momentos da minha vida, não foi o suco que tava comigo, tá? Foi o álcool. Então, eu e a minha cervejinha, nós vamos juntas até o fim.
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0: Cristiano não namora aqui no Turma da Nativa. Se você ganhasse na loteria e pudesse realizar um sonho maluco, que sonho seria esse com essa grana toda, hein?
1: Fala, turma, boa tarde. Se eu ganhasse na Mega Sena, eu ia fazer uma piscina de cerveja.
0: Piscina de cerveja.
2: Amei.
0: Bem sonho maluco mesmo, né?
3: Boa tarde, anjinho. Boa tarde, Dai. Se eu ganhasse na Mega Sena, eu ia comprar uma passagem pra mim até a atmosfera e voltar.
0: Ah, só até ali, né? A atmosfera, né?
2: Só.
0: Não ia pra outro planeta, nem perto da Lua, nada, né?
2: Vai saber.
0: Só ali, ali aqui, ó, na atmosfera. É ali, ó, não sai, não tô dentro nem fora.
4: Boa tarde, turminha. Se eu ganhasse na lotérica, eu compraria todo o meu quarteirão aqui, tanto o que faz parte da minha casa, como de frente, e não teria nenhum vizinho chato pra tá dando pitaco da minha vida. Então, eu me livraria de todas as câmaras humanas.
5: Mas eu fico assustado com esse povo. Só tem fofoqueiro nessa turma.
6: Se eu ganhasse na Mega Sena, o sonho que eu ia fazer, comprar um bar pra mim, um boteco, que aí eu não tinha que me preocupar com as minhas bebidas. Aí eu já entrava dentro do meu boteco e já enchia o caneco. Beijos!
0: Eita maravilha, hein?
2: Ah, que delícia.
7: Se eu ganhar na Mega Sena, meu sonho absurdo é sequestrar minhas amigas e ir embora pro mundo. Todo dia num país diferente. Levar eu e as minhas amigas Cristiane e Alessandra, eu ia sequestrar as duas. Um beijo.
0: E as amigas sem rumo na vida, Daizinha. Ia viajar horror. Que nem você, tem vontade de ir pra Alemanha, né?
2: Ah, eu vou, né? Em breve eu vou visitar a minha tia Marlene.
0: Quando, Dai?
2: Ah, eu já tô vendo aí, tô tirando meu passaporte, tá, querido?
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0: A Nativa é tudo e muito mais. Saudade, Marília Mendonça foi por conveniência para finalizar o Turma da Nativa dessa quarta-feira. Camiseta Nativa Coleção 2026. 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Os ingressos Morumbi Park vai junto também, né, Dai?
1: Vai. E quem leva é ela, Karen Polete Carreira, final do telefone 2113.
0: Ouviu o nome dela e saiu numa carreira atrás dessa Karen Polete Carreira.
1: Isso.
0: Parabéns, Karen.
1: Parabéns.
0: Você ia buscar os presentes onde mesmo?
1: Avenida Doutor Francisco de Mesquita, número 1000, Central Plaza Shopping.
0: Dai, seguinte.
1: Oi.
0: Não veio amanhã.
1: Não?
0: Amanhã gripa, alô, ei.
1: Fica, anjo Gabriel. Você viu que a sua palavra tem poder, né?
0: Eu tô muito resfriado. Tô espirrando muito.
1: Anunciamos que os nossos coleguinhas iam vir, Zé Neto e Cristiano. Inclusive, me cobraram lá nas redes sociais. Falaram assim: nossa, não foram e vocês nem falaram nada.
0: É porque não era pra gente ter falado.
1: Então, é porque anjo Gabriel fica aí, ó, com essa boca de sacola. E aí, a palavra tem poder. Ele falou e aconteceu. Agora, ele falou que, ó...
0: Gripa, oi!
1: Tu não é nem doido de não estar aqui amanhã.
0: Não, amanhã eu quero tirar minha foto com o Zé Neto, viu? Amanhã tem sorteio da Smart TV também, da Copa do Mundo, que você narra o seu gol de futebol, manda no WhatsApp da promoção e concorre a essa TV de 75 polegadas, presentão da Nativa, da LG e da Casas Bahia. É tudo isso amanhã, Daizinha.
1: Tudinho, então...
0: É sempre muito bom brincar com você, Dai.
1: Sempre muito bom estar com você, anjinho.
0: Pra você, aquele beijo de anjo.
1: Beijo, anjinho, Gabriel.
0: Beijo.
1: Beijos lindos e lindas. E até às 6 na Nativa, entrou no grupo.
2: Tchau! 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Amanhã, às 3 da tarde, tem mais.
3: Durmam com Deus e até amanhã.
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0: A parada do orgulho LGBT+, marcada para o próximo domingo, dia 7, na verdade, né, na Avenida Paulista, deve movimentar mais de 400 milhões de reais na economia da capital esse ano. A estimativa é da Associação Comercial de São Paulo. Há poucos dias do encerramento do prazo para o envio da declaração de imposto de renda da pessoa física 2026, cerca de 30% dos contribuintes ainda não realizaram a transmissão dos dados para a Receita Federal. A data limite para o envio é sexta-feira agora, corre! Um novo estudo mostrou que o Brasil está entre países onde a obesidade mais cresce. A pesquisa rastreou dados de 230 milhões de pessoas ao longo de 44 anos e mais de 50 milhões de brasileiros tem obesidade, tá? Daqui a pouquinho, tem o Fernando Telles, é o Super Nativa dessa quarta-feira, já.
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4: 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Na sua noite de quarta-feira, tem Love Songs, aqui na Nativa. Love Songs. E no Love Songs de hoje, você...

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1: Oi, Débora.
2: Hoje o Jacupêssego já ficando lenta no sentido Mauá, a partir da Doutora Assis Ribeiro, 2 quilômetros percorridos em 10 minutos. Melhor utilizar a Avenida Paranaguá até a São Miguel. 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
0: Nativa. 5 e 4 em São Paulo, canta.

0: e até às 9, na rádio que é tudo e muito mais.
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0: Olha, a tempestade pode não ir embora tão cedo, então aprenda a dançar na chuva e transformar a dificuldade em força. Captou a mensagem aí?
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0: Meio da semana, tá gelado, né?
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0: Uma esfriada aqui em São Paulo, hein?
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0: Valeu! A sua sintonia, onde quer que você esteja, tá no trânsito, que tal você me contar como é que tá aí, hein? Pode mandar um áudio pra mim, 9198-441-6545. Teles, eu tô aqui na Radial, eu tô aqui na Marginal, eu tô aqui na Paulista, e o trânsito aqui tá bom, não tá bom, me conta, manda áudio, tá? 9198-441-6545. Hoje teremos super fã. Você é fã de quem? Me manda um áudio contando também que você pode se dar bem, hein? Além de ouvir a música aí do seu ídolo, você pode levar pra casa um jogo de panelas. Temos também, claro, o super desafio. Hoje o tema é, atenção, é a mesma música cantada por artistas diferentes. Mesma música cantada por artistas diferentes. É o tema de hoje, valendo o kit de pães de queijo do Pedacinho do Sol. São 4 pacotes para você, deliciosos. Tem gourmet, multigrãos, requeijão, goiabada, Pedacinho do Sol alimentos. Tem queijo mesmo. E tem a cafeteira elétrica também. É só mandar, né? O áudio aqui, 9198-441-6545. Daqui a pouquinho eu falo quais são as músicas para você votar. Música 1, música 2, começou!

0: Nativa é tudo e muito mais amor, Eduardo Costa. Imagina eu, 5 e 12.
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0: Hoje o tema é a mesma música cantada por artistas diferentes. A música 1 é essa daqui, ó. Assim vou viver. Leonardo, Dona do Meu Destino.
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0: E a música 2, Zé Henrique e Gabriel. Dona do Meu Destino. Mesma música cantada por dois artistas, né? Pelo Léo e pela dupla Zé Henrique e Gabriel. Qual que você gosta mais, hein? É só me contar, manda áudio. Teles, eu gosto mais da 1. Teles, boa tarde, eu gosto mais da 2. 91984416545. Tem kit de pães de queijo, pedacinho do sol, alimentos, uma delícia. E a cafeteira elétrica também.
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3: Boa noite. 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
0: Isso.

0: Nativa é tudo e muito mais música boa. Matheus e Cauã, Laona Prado, Admita.
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0: 5h19 em São Paulo, a Estação da Luz vai receber amanhã, das 10 até as 13, a ação gratuita Converse com o Psicoterapeuta, promovida pelo Instituto de Psiquiatria do HC USP. A iniciativa oferece escuta e também acolhimento psicológico aos passageiros, com foco na prevenção e também no cuidado com a saúde mental em espaços públicos. Informações agora do trânsito para você, com você, né, ouvinte Nativa, que circula pela cidade, manda seu áudio 91984416545. A Kelly tá na Avenida do Estado, né, Kelly? Boa tarde.
2: Oi, Nativa. Boa tarde, Teles. Meu nome é Kelly, eu sou de Santo André. Estamos aqui agora, neste momento, na Avenida dos Estados, na região do ABC, sentido Mauá. Está bem travado, carregado o trânsito. Horário de pico também agora, né? Então está bem carregado. Uhum. E olha, quem tiver outra oportunidade de pegar um outro atalho, pegue, porque aqui está muito, mas muito carregado mesmo. Mas é claro, ouvindo a Nativa, tudo fica melhor. Um beijo.
0: Valeu, Kelly. Beijo, boa volta para casa.

0: Ativa, boa tarde, 5h23.
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0: Bora lá, hein? Qual dessas você gosta mais? Você vota na 1 ou vota na 2? Hoje o tema é músicas cantadas por artistas diferentes. A mesma música cantada por dois artistas, tá? A música 1 é o Leonardo, Dona do Meu Destino. E a 2, Zé Henrique Gabriel, Dona do Meu Destino. 91984416545. Vale kit de pães de queijo, pedacinho do sol. São 4 pacotes de pães pra você. Tem gourmet, multigrãos, requeijão e goiabada. Pedacinho do sol alimentos. Tem queijo mesmo. E tem a cafeteira elétrica também. Aquele cafezinho vai bem, né? Hoje tá friozinho. Mas o café vai bem com frio, com calor. Qualquer hora pra você que gosta, assim como eu, sempre vai bem. 91984416545. Débora, boa tarde. Você vota na 1 ou vota na 2, hein?
2: Boa tarde, Teles. Eu voto na número 1 com o Leonardo.
0: É essa aqui, ó.
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0: E você, Kátia, vota na 1 ou na 2?
4: Oi, Teles. Boa tarde, tudo bem?
0: Bem?
4: Hoje eu vou votar na música de número 1, música do Leonardo.
0: Leonardo, essa daqui, ó, Dona do Meu Destino.
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0: Elizabeth, vota na 1 ou na 2?
5: E eu voto na número 2.
0: Número 2. Voto computado, tá, Beth? Beijo pra você. E você, Patrícia, vota na 1 ou na 2?
6: Teles, boa tarde. Eu gosto mais da 2.
0: 2. Boa. Andréia, boa tarde. Vota na 1 ou na 2?
7: Boa tarde, Nativa. Oi, Teles.
0: Oi.
7: Eu voto na música número 1,
0: Leonardo. E você, Júlio, vota em qual, hein?
8: Boa tarde, Teles. Boa tarde, Nativa. Eu voto na música 2.
0: Música 2. Música 2. As duas músicas têm o mesmo título. É a mesma música, né? Uma gravada pelo Leonardo, que é a 1. Outra gravada pelo Zé Henrique Gabriel, que é a 2. Qual que você vota, hein? Qual que você gosta mais? 91984416545.
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0: A Nativa é tudo e muito mais amor. Xande Avião, Henrique e Juliano. Não é o lugar, é a pessoa. 5h31.
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0: A FUVEST divulgou o calendário do vestibular do ano que vem da USP, 2027. Com inscrições entre 17 de agosto e 9 de outubro desse ano aqui. A primeira fase vai ser aplicada em 1º de novembro e a segunda nos dias 6 e 7 de dezembro, com resultado da primeira chamada previsto para 26 de janeiro de 2027.

0: Na Ativa, boa tarde, 5h33.
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0: Hoje é dia. Pedi pra você mandar áudio e me dizer se você é super fã de quem. Sabe quem mandou áudio aqui? Elaine, boa tarde.
2: Boa tarde, Nativa. Meu nome é Eliane. Eu sou super fã desse garoto, Gustavo Mioto. A Nativa é tudo e muito mais.
0: Eliane Cristina de Lima Moraes. Fã do Gustavo Mioto. Eliane, pela sua participação, você ganhou sabe o quê? Jogo de panelas! Aê! Eliane Cristina Lima de Moraes, parabéns a você. Passa aqui, retira 5 dias úteis, segunda a sábado, tá? Das 10 às 18, no Central Plaza Shopping, ao lado aqui da estação de trem, o metrô Tamanduá ATI. Já que você é super fã do Gustavo Mioto, vamos ouvir o Gustavo Mioto aqui, o seu ídolo. Beijo pra você.
3: Você nem percebeu.
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0: Nativa assim. É tudo e muito mais. Música boa, Gustavo Mioto, Mari Fernandes, eu gosto assim.
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0: 20 para 6, atenção, você que está indo para a região de Itaquera. Hoje tem jogo do Corinthians pela Libertadores, hein? Então fique ligado, tem desvio no transporte, no trânsito, no transporte público. Fique ligado, hein? 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

0: Ativa, 16 para 6.
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0: Rolando aqui, hein? Vale kit de pães de queijo, pedacinho do Sol Alimentos. São 4 pacotes para você: gourmet, multigrãos, requeijão, goiabada, pedacinho do Sol Alimentos. Tem queijo mesmo. Tem a cafeteira elétrica de presente também. É só votar na sua música. Teles, eu voto na 1. Teles, eu voto na 2. 91984416545 é o nosso WhatsApp. O tema é a mesma música cantada por artistas diferentes. Música 1, Leonardo, Dona do Meu Destino. E a música 2, Henrique Gabriel, Dona do Meu Destino. Laine, você vota na 1 ou vota na 2, hein? Boa tarde.
2: Oi, Teles. Boa tarde, Nativa. O meu voto vai na música número 2.
0: Número 2. Henrique Gabriel. E você, Alessandra?
3: Claro, eu voto na 1 com Leonardo, né? Boa tarde, Nativa.
0: Boa tarde. Tá aí, ó. Está computado o seu voto. E você, Ana Cleide?
4: Olha, Teles, hoje eu vou votar na número 1, com Leonardo. Beijos, Nativa.
0: Beijo pra você também. E você, Marisa, vota na 1 ou vota na 2?
5: Boa tarde, Teles. No desafio de hoje, eu voto na música número 2, da Henrique Gabriel.
0: Boa. E a Silvia? Silvinha, vota na 1 ou vota na 2?
6: E eu voto na música 2.
0: Música 2. Boa. Votos estão sendo computados aqui. Dá tempo de você mandar o seu ainda? 91984416545. Já já eu volto com o resultado. E vou falar o nome de quem vai se dar bem e vai levar prêmios pra casa também.
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0: Ativa, tudo e muito mais música boa. Michel Teló, Ai Se Eu Te Pego, no nosso Super Nativa.
1: Que delícia, hein? Ai Se Eu Te Pego.
0: Vamos lá pro resultado, então.
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0: Primeiro, quem ganhou o kit de pães de queijo do Pedacinho do Sol, com 4 pacotes. Pedacinho do Sol Alimentos, tem queijo mesmo. Tem a cafeteira elétrica também. Parabéns a você do final do fone 5818, Marli Dias Amaro. Ganhou, Marli. Passa aqui. Retira. 5 dias úteis, segunda a sábado, das 10 às 18. Central Plaza Shopping, na nossa lojinha, ao lado da estação de trem ou metrô Tamanduateí. Combinado? Então tá bom, agora vamos conferir a vencedora. As duas músicas têm o mesmo título, Dona do Meu Destino. A música 1, Leonardo, e a música 2, é Rick e Gabriel. Com 83% dos votos, ganhou a música número 1.
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Nativa é tudo e muito mais amor. Júlia e Rafaela Medo. Fechando o nosso Super Nativa. Amanhã, às 5 da tarde, tem mais. Valeu!

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1: Informações com você, Débora Mendonça.
2: Oi, Teles. Cidade complicada, com trânsito congestionado na Rua da Consolação, no sentido centro da Matias Aires até a Praça Roosevelt. Augusta tem lentidão antes da Paulista por 3 quadras. Depois vale a pena, assim como a Bela Sintra ou a Frei Caneca. 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
8: Opa, chegando aqui no seu rádio, são 6:04, horário de Brasília. Vem pro nosso grupo. É uma...

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1: Tudo bem, cá estamos aqui no meio da sua semana. Fernando Teles aqui, ao meu lado direito ela, toda platinada, tá toda de amarelo.
2: Opa!
1: Deu aquele retoque na raiz, né?
2: Não, hoje deu. Só hidratei
3: ela
2: mesmo.
3: Ela é loira desde que... Acho que tá ligado o microfone.
1: Tá ligado.
3: Ela é loira desde que nasceu, ela pinta a raiz de preto pra me enganar.
1: Ah, é pinto de preto, não, então
2: hoje,
1: é isso.
2: Hoje eu só hidratei os cabelos, cortei as pontinhas, é bom, né?
3: Você não ia fazer isso?
2: Eu fiz, poxa.
1: Cortou a ponta? Então foi isso, cortou a ponta, foi isso.
2: Isso, cortei as pontinhas e hidratei. Mas estou fazendo isso pra, em breve, retocar a raiz.
1: Retocar, pintar de preto. Pintar de
2: preto. Não, loiro mesmo, a gente gosta de ser loira.
1: Tá de preto. Galinha, tudo bem aí?
3: Tudo certo, Teles, não se queixo não. Dazinha, tudo bem? Ouvinte, ouvinta. Ó, essa quarta-feira hoje... Teremos assuntos aí que eu já sei que são daqueles de... Mas eu quero muito áudio, porque o diretor quer me mandar embora. Diz que não tem áudio.
1: Não, tem áudio sim, pô.
2: É, ele falou isso?
3: Falou comigo. Falou,
1: não faz isso.
3: O programa não tá bom, vai melhorar ou você vai embora.
2: Ô, galera, é o seguinte, entendeu? Já começa a mandar áudio. Sim. A gente já vai falar aqui, ó. Né, as manchetes.
3: Pelo amor de Deus, né? Já pensou? Como é que eu vou tomar meus vermelhinhos?
2: É, pelo amor de Deus, já vai opinando, tá?
3: Primeiro... Não vai mais sair comigo, não.
2: Ah, eu vou sair sim, tá? Tamo junto sempre. Na alegria e na tristeza, trabalhando ou não estando trabalhando. Tu não vai se livrar de mim, não, tá bom?
1: Primeiro passo é você anotar o nosso WhatsApp 9198-441-6545. O segundo passo é a Dai 40, soltar esta língua.
2: Bora fofocar, né? É bom fofocar, a gente gosta. Então vamos falar dessa polêmica aqui. Leão Lobo criticou o SBT e fez um desabafo sobre o Silvio Santos, dizendo que querem apagar a imagem dele.
1: Será?
3: Ah, não pode, ele tá com as filhas todas do lado, ele já é dele.
1: Não tem como, né? Não tem como.
2: E vamos falar também sobre promessa, né? Quem já fez promessa e já pagou a promessa? Luan Pereira mostrou os joelhos depois de pagar uma promessa em Portugal. E olha, o resultado chamou a atenção.
3: Foi
2: joelho,
3: em Fátima, né?
2: O joelho ficou machucado.
3: Foi em Fátima,
2: isso,
3: né? Eu estive nesse santuário. Independente de você ser católico, protestante, umbandista, religião que for. A fé deste pessoal descendo, fazendo...

0: esse caminho que ele fez. É uma coisa impressionante, é de arrepiar, é uma coisa maravilhosa. No Santuário de Fátima, isso aí.
1: Vamos falar daqui a pouquinho.
0: É muito lindo.
1: Vamos falar daqui a pouquinho. E você vai falar o quê, galinha?
0: A pizza chegou.
2: Chegou?
1: Chegou?
2: Hoje tem pizza?
0: Chegou a pizza.
1: Não sabia?
0: Isso é um áudio. É um áudio que está viralizado na internet de uma mulher sofrendo agressões domésticas do marido, inclusive ele armado, uma filhinha de 3 anos. Ela ligou para a polícia pedindo uma pizza e começou a conversar.
1: Código,
0: a policial,
1: né?
0: Do lado de lá já entendeu o assunto, código, falou isso. Localizamos tal e conseguiram prender o vagabundo.
1: Que bom que conseguiram pegar.
0: Isso é um alerta que a gente vai voltar a fazer aqui, né? Para que vocês, mulheres, não se sujeitem mesmo a esse tipo de canalha.
1: Isso aí. Vou falar também de uma coisa que eu vivo na minha casa. Pais que evitam frustrar os filhos podem criar um outro problema emocional.
0: Não tem a menor dúvida disso. A gente já falou várias vezes aqui.
1: Então vamos falar dessa notícia daqui a pouquinho.
0: Eu diria que o não é fundamental para a criança.
1: Fundamental. Nós fomos criados em outra geração.
0: Você não é todo mundo. É,
1: exatamente.
2: Eu ouvi muito isso.
0: Não é todo mundo. Na volta a gente compra.
2: Ai, credo. Nunca chinelo, comprava.
1: E o chinelão? E a cinta?
0: E a pontaria que tatuou o 37 nas minhas costas aqui do Havaianas. A veinha tem uma pontaria que Deus me livre.
1: Vamos falar tudo isso daqui a pouquinho. Você pode comentar, já pode começar a comentar, mandar seu áudio nesse número aqui, ó.
2: 9198-441-6545. Vem e participa.
0: Ô, gente, vocês vão me fazer perder emprego, né?
2: Não.
0: Pelo amor de Deus.
2: Você não vai, não.

0: 6h20. A Nativa entrou no grupo até as 9 nesta quarta-feira. Dai 40.
1: Vamos falar de promessa.
0: Vamos.
1: Luan Pereira viajou para Portugal. Ele foi até o Santuário de Nossa Senhora de Fátima para cumprir uma promessa que ele tinha feito lá atrás. Ele falou que se alguns sonhos e metas da carreira dele se realizassem, ele voltaria ao local para agradecer. O pedido foi alcançado graças a Deus. E ele cumpriu o que disse, gente. Ele atravessou parte do santuário de joelhos. Teve duração de 1 hora. Aí ele fez a postagem lá, mostrou o resultado nas redes sociais. Falou, nossa, tá feio o joelho. E realmente ficou feio, viu, gente? Tadinho. Aí lá nos comentários, muita gente elogiando a fé, a determinação dele. Enquanto outros também ficaram bem impressionados com a coragem dele, né? E até brincaram que dessa vez ele pagou a promessa com emoção de verdade.
2: Ó, eu tive no Santuário de Fátima, tive a oportunidade de ir no Santuário de Fátima. Fui com o meu amigo Alejandro Figueroa, que é dono do Villa Country, enfim, de grandes casas noturnas em São Paulo.
0: Do Olímpia, né?
2: Do Olímpia, que foi um ícone no show business brasileiro, uhum. Né? E ele também esteve adoentado e fez uma promessa que ele iria todos os anos a Fátima. Eu tive, numa dessas, tive a oportunidade de ir de Vigo, na Espanha, até Fátima com ele. E se, independente da sua religião, até se você não tiver religião, ou até se você for ateu, a hora que você sente a vibração dentro desse santuário e a fé, principalmente daquelas portuguesas, aquele pessoal que vem descendo de joelho, segurando uma vela. Gente, é quase acho que é 1 quilômetro aquela passarela até
1: só,
2: você
1: só chegar. De ouvir arrepia.
2: Mas é maravilhoso, sabe? Então, eu sempre acreditei na fé. Eu acho que quando você tem pensamentos bons, quando você pede pra Deus as coisas com fé, ele vai te fazendo, pode demorar, mas acontece. E dentro daquele santuário de Fátima, maravilhoso. Como é aqui no Brasil de Aparecida.
0: Também,
2: né?
0: Energia boa, né?
2: Energia maravilhosa.
1: Tem que levar a sério, né, gente? Fez a promessa, tem que cumprir.
2: E eu fui, inclusive, na casa que tem as 3 crianças que viram a Fátima.
0: A Fátima, Nossa Senhora de Fátima.
2: Muito legal. É uma coisa. É um passeio que eu recomendo a quem puder indo a Portugal.
0: Muito bem, ouvinte, você quer opinar com a gente? Você já fez alguma promessa? Pagou? Como é que foi? Pode contar aqui, pode interagir com a gente, né? As nossas notícias aqui no A Nativa entrou no grupo. Se você fez como o Luan Pereira, conte pra gente, né, Dai?
1: 9198-441-6545.
2: Conta a promessa também.
1: É, conta tudo, conta direito. É.

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4: Teles, outra noite difícil no início da Governador Carvalho Pinto, a Ticuatira, no sentido bairro. Tem obra na altura da Mercedes Lopes, trânsito congestionado desde a Gabriela Mistral. Melhor seguir pela Amador Bueno, pela Cangaíba ou pela Cis Ribeiro. 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
3: Valeu, até daqui a pouquinho.
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0: nos grupos de WhatsApp, no da família, no do trabalho, no colégio. E o grupo que você faz parte aí, a gente falou agora há pouquinho do Luan Pereira, que foi pra Fátima pagar a promessa, né, o Dai 40.
1: Mostrou os joelhos bem machucados, mas valeu a pena, né?
0: E ele é grandão, né?
1: É.
0: Então acho que machuca mais, dificuldade
1: ele tava
0: é maior
1: bem feliz.
0: Ainda pra...
2: O pior seria se ele for cheinho, né?
0: Também.
2: Aí ia ser pior, mas também. De qualquer jeito é...
0: Um sacrifício, mas que é a promessa é pra isso mesmo, né? Tem que se sacrificar. Você promete, tem que cumprir. E a gente perguntou pro nosso ouvinte se ele já fez promessa, se já pagou, como é que foi. 91984416545 pra você opinar. Pedro, boa noite.
3: É independente da religião de cada um. Foi o que o Galinha disse aí. A pessoa pode ser crente, católico, bandista, ateu, né? A pessoa colocou uma meta ali, né? Fez uma promessa. A partir do momento que você conquista aquilo que você pediu, então você tem que cumprir. Porque pra pedir é fácil, né? Mas pra você pagar a promessa, muita gente não paga. Isso que é verdade. E Luan Pereira está certo. Se ele colocou algo ali que foi uma meta que ele conseguiu, tem que ir lá pagar a promessa sim.
0: É isso. Valeu, Pedro. Obrigado, hein? A Beth tá aqui também. Fala, Beth. Boa noite pra você.
4: Acredito que seja motivo de fé. Acho que ele não quis se mostrar, não, Dai. Porque tem gente que recebe tantos milagres, tantas curas. Na hora de pagar, se a gente prometeu, a gente tem que pagar, né? Eu acho que não foi exagero dele, não. Ele só não devia estar mostrando, né? Claro, se aparecendo tanto. Porque a promessa foi entre ele e Deus, né? Então... Deus já viu que ele pagou a promessa, ele não devia estar se mostrando para as pessoas.
1: Não, mas eu não falei nada disso, não. Eu achei, inclusive, bonito, né, a atitude dele. Fez a promessa, pagou a promessa, mostrou os joelhos, realmente deu até dó, tadinho. Tava bem machucado. Eu achei linda a atitude dele.
0: E uma coisa, de repente parte da promessa era divulgar que ele foi até lá. E outra coisa, ele pode também influenciar as pessoas a fazerem o mesmo.
1: Com certeza, não vejo isso como, ai, tá se amostrando. Claro que no meio, na internet, com certeza, um outro vai aparecer falando disso aí.
0: Sempre tem, né?
1: Mas é isso, é uma forma de influenciar as pessoas. Fez a promessa, pagou a promessa.
2: Muito melhor do que influenciar fazendo jogo no Tigrinho, fazendo jogo de azar, fazendo esse tipo de coisa.
0: É isso.
2: Muito
0: aí,
2: melhor
0: Galinha.
2: Esse tipo de influência.
0: Tem razão. A Marli também quer comentar. Marli, boa noite.
5: Eu achei bacana isso daí do Luan Pereira ir lá pagar a promessa dele, né? Ele acreditou e fez, ele pagou a promessa dele, né? Todo o sacrifício que ele fez, ele foi atendido, né? E ele acreditou. Isso é a fé. A fé é você acreditar que você vai vencer, né? Então eu achei muito bonito isso daí, né? Ele acreditou a Nossa Senhora de Fátima. Eu também acredito nela, né? E ele teve a oportunidade de voltar lá em Portugal e pagar a promessa.
0: Valeu. A gente quer saber do ouvinte também se fez, se já fez promessa, qual foi, se pagou.
2: Faça uma promessa pro chefe não me mandar embora.
0: Não vai te mandar embora.
1: Não vai não, cara pálida. Você vai continuar vindo, tem que trabalhar. Isso tá aí. Querendo ficar em casa, né?
2: Um pouquinho.
1: Semana que vem já tem.
0: Alessandro.
6: Então, eu acho que a fé é uma coisa importante. E essas demonstrações aí de fé são algo que vem do coração, entendeu? Eu acho que tudo é válido pela fé. Eu acho que você acreditar, você pode se ajoelhar em casa, pode fazer que nem ele fez, fazer um sacrifício. Que eu acredito que não seja nenhum sacrifício, seja só algo para agradecer por tudo que a gente tem na vida.
0: Valeu, Ale. Obrigado, hein?
2: E pagar promessa, as promessas assim que tem, ela tem a sua valia, mas uma menor valia é falar, se eu conseguisse, vou dar tanto em dinheiro. Promessa não é dinheiro. Dinheiro é importante, você pode dar para uma instituição, para sua igreja, para quem você quiser. Mas você tem que fazer alguma coisa realmente...
0: Sacrifício.
2: Alguma coisa que seja recompensado, né?
0: Exato, exatamente. Josiane.
7: Eu também tenho muita fé e o meu sonho desde criança era conhecer Fátima em Portugal. Em 2023 eu tive esse prazer. É muito emocionante. gente. Eu assisti uma missa lá, via Paineira, que tem mais de 100 anos. Fui na casa dos pastorinhos e eles estão enterrados dentro da igreja principal. Gente, é muita emoção. Vale muito a pena, gente. A fé move montanhas.
0: Isso aí, Jô. O Galinha conheceu também, foi lá. Disse que foi emocionante.
2: É muito bonito. E onde ela foi, né, nessa cidadezinha, onde é a casinha dos três ali. É muito legal, dos três que viram Fátima.
0: Tudo bem. Fernanda!
8: Olha, a fé e a gratidão, elas andam juntas. Se você tem fé e você está agradecida de alguma coisa, você está grata. É uma gratidão que você sente. É gratidão. Eu acho que não é exagero, não, Nativa.
0: Beleza, obrigado. Elci, você tá aí? Cadê, Elci?
9: Ah, a fé move montanhas. Eu fiz várias promessas, já paguei várias promessas. Já fiz outra, já vou lá pagar. A Nossa Senhora Aparecida, minha santa devoção.
0: Muito bem. Fala, Dai.
1: Nada.
0: Nada? Você fez no...
2: Eu quero saber o seguinte, Dai. Você já pagou a sua promessa?
1: Qual, Galinha?
2: De me
1: eu
2: ter
1: não
2: aqui
1: fiz do... promessa, não.
2: De me ter aqui do teu lado.

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1: A Nativa é tudo e muito mais música boa, Fidu Mijeca, obrigado moleque.
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1: A Nativa entrou no grupo 15 para 7, horário de Brasília. Seguimos aqui comentando as notícias de hoje. Agora é sua vez, galinha.
2: A pizza chegou?
1: Pediram pizza?
2: É, a câmera da PM mostra abordagem ao homem preso por violência doméstica após a mulher fazer um pedido fake para um 190 de uma pizza. Nós temos até o áudio
1: Temos o áudio. Vamos ouvir?
2: Vamos.
1: Vamos lá.
3: Polícia Militar de Emergência.
4: Alô?
3: Oi, boa noite. Com quem eu falo?
4: Oi, você nem pediu uma pizza?
3: Pizza tá bom. Se ela quer pizza de calabresa ou mussarela?
4: Pode ser,
3: tem um catupirinho e mussarela com bacon. Tá bom. Qual que é o endereço que você entrega? É São Paulo?
4: Isso.
3: Achei aqui, Jardim São Francisco, né?
4: Isso.
3: Registrei aqui, tá?
4: Moça, quando o moto vai sair daí, você consegue me avisar que minha casa é no fundo.
3: No fundo? Assim que ele chegar aqui, liga no seu celular?
4: Isso, por favor.
3: Tá, esse número que a senhora tá falando?
4: Isso.
3: Tá bom. Se cuida aí, hein? Tá.
4: Obrigada.
3: Boa noite. Boa noite pra senhora também.
2: Então, essa mulher relatou quando a polícia chegou, prenderam o vagabundo, porque não tem outro nome para falar para um cara desse aí, armado, com um revólver dentro de casa. Ele obrigando, querendo obrigar a mulher a ter relações sexuais com ele, totalmente contra a vontade dela, ainda na frente da filha de 3 anos. Eu acho que esse tipo de... Outro dia nós gravamos um vídeo aqui, a Dai, o Márcio e eu, do sinal que o pessoal, que é o sinal universal de perigo, né? Que você coloca o dedão pra dentro da palma da mão e fecha os dedos.
5: Uhum. Tá lá no Instagram da Nativa, tá arroba Nativa.
2: Tá no Instagram, arroba Nativa, e acho que tá no seu e no meu também. Isso. Que é arroba DAY40 escrito, é isso?
5: Segue lá.
2: E galinha.nativa. Esse vídeo é bem explicativo desse tipo de coisa. Essa maneira de abordar. A polícia militar está muito preparada para isso, né? Claro que você pode pedir uma pizza, pedir um x-salada.
1: E a polícia sabe também.
2: Ela já sabe.
1: O código já sabe.
2: É um código que ele já sabe, porque ninguém vai ligar para a polícia para pedir pizza.
1: Exato,
2: né?
1: Exato.
2: Então, fica aqui o alerta. Denuncie, não tenha medo de denunciar, porque o medo vai levar você à morte. Ou vai levar você à tortura, a ser espancado. Você imagina uma mulher ter que fazer sexo contra a vontade, sim, porque o cara tá armado, exato, e bêbado.
5: Horrível.
2: Na frente de uma filha de 3 anos.
5: Que absurdo.
1: É o trauma, né?
2: Essa criança já tá com trauma.
1: Já tá com trauma.
2: Espero que ela tenha um acompanhamento, porque já é trauma isso aí pra
1: criança.
2: Tem
1: que ter acompanhamento mesmo.
2: Então, mulheres, a gente tem falado aqui várias vezes, o sinal vem antes. Sinal começa com palavras, com
1: até no tom de voz,
2: pelo,
1: né?
2: Pelo tom de voz.
5: A expressão é sempre verbal primeiro.
2: Pela demonstração de machismo.
5: Pois é.
2: Né? Pela demonstração de machismo.
5: Começa a falar que é muito homem.
2: É, e aí, daí pra ter agressão física, é 2 tapas e que Deus sabe o que pode acontecer depois.
1: Isso aí.
2: Então, denunciem, não se calem.
1: Que bom que deu certo no caso dela, né?
2: Claro.
1: Então, se acontecer com você, faça a mesma coisa.
2: A polícia está extremamente preparada para isso. Inclusive, se você ver na internet, você vai ver o policial chegando com as caixas de pizza.
1: Exato.
2: Tá tudo prontinho.
1: Tudo pronto.
5: Perfeito.
1: Vamos lá, a gente quer a sua opinião também. É só enviar um áudio, né? Se identifique, mande o áudio e fala o que você acha dessa notícia aqui no nosso grupo. Pode mandar aqui.
5: 9198-441-6545.

0: 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Ed Brito e Samuel. Romance Rosa. A Nativa entrou no grupo. 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
0: 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Sabe quem vai cantar daqui a pouquinho no A Nativa entrou no grupo? Ele.
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17: É com você, Débora Mendonça.
18: Teles Corredor Chaco Pêssego, muito ruim em Mauá, no sentido rodovia Ayrton Senna, 9 quilômetros congestionados a partir do Rodoanel, tem acidente, uma hora pelo menos o tempo de trajeto. Estando no Rodoanel, melhor acessar Anchieta. 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
21: Muito bem, 7h32.

0: Finalzinho de mês, né?
1: Olha, reza pra você ganhar os quintos.
0: Hoje ai, tem tudo. Música da semana, hoje tem sorteio aqui. Você que durante todo o dia cantou quando a música tocou. Se não fez isso, eu vou dar um spoiler que vai tocar hoje aqui.
1: Ainda vai tocar?
0: Vai tocar. Tem mais uma chance hoje, hein?
1: Ô, da fofoca, como é que tá o Faustão, hein?
2: Faustão teve alta.
0: Hã? Teve?
2: Adiada. Adiada. Era pra ter saído ontem, mas
0: adiada.
2: Não saiu, segue internado ainda no Albert Einstein. Por quê? Porque teve uma atualização no quadro de saúde e ele teve que continuar.
1: Você
2: então
1: que
2: vamos
1: tá,
2: aguardar.
1: Você que tá aí vendo uma pessoa diferente olhando o teu Instagram.
2: É o Faustão.
0: Faustão tem Instagram fake.
1: Fake.
0: Nós falamos aqui essa semana.
2: Faustão é o tio do fake.
0: É o tio do Instagram fake. Ele fica bisbilhotando a vida dos outros e você nem imagina que é ele que está por trás desse perfil, né?
2: Uhum.
0: O perfil é @FaustãoFake.
2: Se alguém comentar aí no seu Instagram, nas suas postagens, ô louco meu, é ele mesmo.
0: É ele. Isso que é fake, né? Pra ninguém saber que é ele comenta o
1: isso,
0: louco meu.
1: Isso, louco meu.
0: É, pois é. Bom, 91984416545 para você opinar sobre as notícias que nós estamos transmitindo a você, nosso ouvinte, o melhor ouvinte deste planeta. Falamos agora um pouquinho da promessa que Luan Pereira foi pagar lá em Fátima. Falamos também aqui do caso da pizza. Para quem não sabe, é um código, né? A mulher estava em casa, o marido, vagabundo, como diz o Galinha, armado, queria manter relação com ela na frente da filha de 3 anos de idade. O que ela fez? Ligou pra polícia, falou que queria pedir uma pizza. A polícia já sabe que isso é um código, chegou lá e pegou o cara.
1: Ele deve ter passado uma noite bem feliz no presídio.
0: Bem feliz, com certeza. Bem feliz.
1: Isso virou uma mofinha.
0: Pois é. Lembrei da azeitona agora. Vamos lá.
1: Sem caroço.
0: A Eliette quer opinar sobre a promessa. Eliette, é com você.
3: Olha, eu nunca fui de fazer promessas, mas eu acho legal quem faz, consegue cumprir o seu propósito ali. A pessoa conquistou, acreditou, teve a fé. Eu acho bonito. Umas pessoas vão gostar, outras vão criticar, mas eu achei legal. E Nossa Senhora de Fátima também, eu sou muito devota dela.
0: Muito bem, Eliette, um beijo pra você. A Eve quer comentar sobre o caso da pizza, né?
4: Olha, Nativa, é um assunto muito delicado, mas as mulheres realmente sofreram a vida toda. E pode ser que a gente ainda continue sofrendo, porque os homens, muitos homens, não tô falando de todos, são perigosos. Eles vêm, atraem a mulher com aquele romantismo, com presentes, com jantares caros, e depois aparece com um ciúmes obsessivo, prender a mulher em casa, até começar a agredir não só com palavras, né? Mas agressão física. Até quando nós vamos viver isso? Até quando os homens não vão ser punidos pelas suas atitudes?
1: Eu acho que os homens têm que ser punidos, mas a mulher não tá mais ingênua assim, não. Chegou com um presentinho, com não sei o que, não sei. Você não consegue reparar como é que é a pessoa na sua essência? Que é isso?
2: Tem que reparar.
1: Lógico, ou então você acaba sendo comprada com presente, né? Você fecha aqui, fecha um olho e abre o outro. Senão eu não quero te ver sem roupa. E põe os dedos abertos na frente do rosto.
0: É.
2: E tem desse tipo aí mesmo,
1: lógico que
2: né?
1: Tem.
2: Que, ai, dá um grito, depois vem com um presentinho.
1: Lógico.
2: Ah, aí xinga, vem com um presentinho.
0: Morde a sopa.
2: Levanta
0: né?
2: a mão, vem com um presentinho, não, que é pra pedir desculpa.
1: Mas no primeiro grito que ele deu e veio com um presentinho,
0: já
1: tchau,
0: revelou. Já revelou
1: tchau,
0: quem é.
1: Já sabe quem
2: vai
1: é.
2: Vai embora com o seu presente, meu filho.
1: Sabe, vai embora, some. Sabe o que você faz com o presente?
2: Guarda
0: na azeitona. Cleia!
5: Eu achei esse ato dessa vítima sofrendo a violência doméstica incrível. Ela foi muito inteligente de ligar para o 190 e despistar o agressor pedindo uma pizza. E mais ainda inteligente foi essa policial de ter atendido essa ocorrência e dar sequência a isso. Porque geralmente, muitas vezes, eles desligam, né? Quando a gente está pedindo socorro, pensando que é um trote. Então, isso daí foi um ato muito generoso dessa policial. E mais uma vida que ela conseguiu salvar.
1: A polícia militar

0: não desliga não, ao contrário, tenta localizar a chamada, porque se for trote, eles estão punindo o trote, inclusive.
1: Também.
0: Existe muito trote em cima do 190.
2: É? O pessoal tem coragem, né?
0: Mas, gente, o cara que passa trote, principalmente a molecada... Molecada brinca muito com isso. Hoje
2: brinca com fogo.
1: Ainda hoje.
0: É. Até o dia que a polícia bate na sua porta e fala, eu vim te buscar.
1: Eles sabem, né?
2: Tomara.
0: Porque eles, hoje, gente...
1: Aparece o
0: só
1: número.
0: Só que aparece tudo.
1: Parece. Bom, Felipe também quer comentar esse caso da pizza.
3: Na minha opinião, tem que escolher melhor os parceiros, né? Não sair com o cara hoje e achar que ele é o príncipe da vida logo nos primeiros meses e casar, se juntar, né? Conhecer melhor, né? Antes da pessoa colocar dentro de casa.
1: Só conhece a pessoa quando tá na sua casa.
0: Isso.
1: Quando tá agora, morando com você.
0: Antes de você colocar na sua casa, veja os sinais. Sinais sempre vai dar, Fernando.
1: Com certeza.
0: Sabe? Sinal sempre vai dar, alguma coisa aparece. Só que às vezes as pessoas fecham os olhos, não querem enxergar.
1: Ou querem mudar a pessoa. Não, eu vou mudar a pessoa.
0: Não muda.
2: É. A pior coisa.
1: Não, não muda, não. Anitta também quer falar.
4: Eu acho Anitta. Que tem muitas mulheres que se sujeitam a essa situação por causa da situação da financeira. Às vezes tem muito filho, tudo, então se sujeita, né? Vai levando assim pra ver se melhora. Mas, infelizmente, cada dia que passa vai piorar. Eu tinha uma amiga que o marido todo dia chegava bêbado em casa e ia querer bater nela. Um dia ele chegou, ela acabou com a casa em cima dele. O que ela achou na frente, ela jogou nele. Ó, nunca mais ele chegou bêbado e ameaçou bater nela.
0: É. Graças a Deus foi uma reação que não devia ter tido, porque pega o
1: violência
0: idiota desse
1: gera
0: pode,
1: violência também, né?
0: Pode fazer alguma coisa exato. Pior. Mas, gente, se ela já tinha um histórico do cara chegar várias vezes, por que que ficou?
2: É. Continua insistindo.
0: E esse negócio,
2: e aí só piora.
0: A situação financeira às vezes faz ficar. É, porque pro caixão não vai levar dinheiro mesmo, não tem problema nenhum.
1: Exatamente.
0: É onde vai terminar.
1: E eu duvido que ela dê um coça no cara. O cara deve ter parado por um tempo, mas logo volta.
0: Volta.
1: Logo
2: exatamente.
1: Volta a fazer a mesma coisa.
2: Parou, parou assim. É, mas a qualquer momento ele solta as asas de novo.
1: Exatamente. A Kátia também quer falar. Kátia?
5: A respeito dessa violência, eu assisti na televisão e fiquei sensibilizada do policiamento perceber que ela estava pedindo ajuda. E até quando isso vai acontecer? Infelizmente, até mudarem as leis. Porque elas são brancas. Se tivesse uma lei mais severa, tenho certeza que isso não aconteceria. Se não soltassem as pessoas, eu acredito que isso não ocorreria. Então é muito triste e me preocupa bastante esse índice crescer muito sobre essa violência das mulheres e o feminicídio.
1: Tem que denunciar, gente.
0: Além de denunciar, você tem uma oportunidade agora em outubro.
1: Também.
0: Nós vamos renovar 2/3 do Senado e renovar toda a Câmara Federal.
1: Sim.
0: E estadual. Tá na sua mão. Procura um deputado, um candidato
1: que defenda,
0: esteja dentro dessas pautas, vote nele e em ele sendo eleito, cobre ele.
1: Cobre, isso
0: porque
1: é importante.
0: Eu volto a falar, 80% ou 90% não sabem quem votou para deputado federal na última eleição.
1: Exatamente. Então vote, cobre e a gente volta daqui a pouquinho com mais opiniões. Você pode mandar o seu áudio nesse número aqui.
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0: Nativa é tudo e muito mais a emoção de ouvir Bruno e Marrone cantando Vida Vazia. A Nativa entrou no grupo, são 7 horas e 18, horário de Brasília. E a próxima notícia aqui, são dos pais que evitam frustrar os filhos. Eles podem criar outro problema emocional. Vamos explicar um pouquinho aqui, ó. Birra intensa, dificuldade em aceitar as frustrações, falta de empatia e a sensação de que a criança manda em casa. E são comportamentos que têm chamado a atenção de psicólogos e educadores e são frequentemente associados à chamada síndrome do imperador. É um padrão comportamental que, embora não seja reconhecido oficialmente como um transtorno psiquiátrico, vem sendo observado aí como com cada vez mais frequência nas famílias, né? Esse fenômeno descreve crianças que crescem sem a tolerância ao não. Você não pode falar não para as crianças que, na hora, elas exigem uma satisfação imediata dos pais. Elas demonstram também dificuldade em lidar com regras, responsabilidade e limites emocionais. Entre os sinais comuns estão a irritabilidade, quando elas são contrariadas, muitas reclamações, desinteresse por compromissos escolares, ansiedade por novidade, incapacidade de compreender o sofrimento dos outros. Também é frequente a recusa alimentar seletiva. Quando você fala, tem que comer isso daqui, não, eu como o que eu quiser. É mais ou menos por aí, né? Muitos pais de hoje cresceram, como nós aqui, mais velhos, em ambientes marcados por autoritarismo, agressividade, rigidez. E na tentativa de não repetir a experiência, hoje os pais acabam seguindo o extremo. Eles evitam a frustração, não impõem limites e transformam o desconforto infantil em algo quase intolerável. Alguns erros mais comuns na criação hoje em dia: evitar dizer o não. Evitar dizer o não, compensar a ausência. Né? Você não está em casa, então quando você está, você permite tudo, você traz presente. Não estabelecer regras consistentes, tá presente sem a conexão emocional, ou seja, o teu filho tá do lado lá, você dá um celular, um videogame pra ele, pra distrair.
1: Em vez de brincar com ele,
0: e
1: né?
0: E fala, não, tô do lado, você tá, mas não tá, né?
1: Não tá, você tá distante.
0: Você tá, mas
1: não tá. Na tua casa a Betina não manda.
0: Que ela quer mandar. Ela quer mandar, eu vivo isso em casa, ó, minha filha tem 6 anos.
1: A gente usa um exemplo aqui sempre, e ela tem um monte de falha, mas tem uma coisa que é legal. A criação que a Dai teve, porque eu conheci a família, e que ela tem com os filhos dela. É gozado que você pega um moleque de 12 anos, maior que ela.
2: Ele 13, liga pra, né, já?
1: 13, ele liga pra ela e fala assim, bem sua mãe. Daquele
2: Deus
1: tamanho.
2: Te abençoe.
1: Mas eu acho que é isso aí, a educação. Ela fica mandando mensagem pros coitados, lava a louça, tira a sujeira do cachorro e não sei o quê.
2: Claro, porque lá em casa tem regras. Imagina ficar tudo só pra mim. Eu ficar sobrecarregada? Não. Ó, Léo, você tem que descer os lixos, tem que secar e guardar a louça. Entendeu? É assim, guarda a sua roupinha. Ah, Gabriel, você ajuda na parte da comida. E assim vai, cada um faz uma coisa. Lá em casa tem regras.
1: Gabriel, você paga a máquina.
2: É. Aí foi ele que quis comprar. Eu já te falei que eu sou uma pessoa que eu só faço aquilo que eu posso. Então, na época, eu falei, não vou comprar agora. Ele falou, pode deixar, mamãe, eu vou comprar pra senhora. Mas agora ele paga.
1: Esse não, Fernando, desculpa te cortar, corta. Mas existe um grande problema neste não, é onde existe esse pessoal na pré-escola, no ensino médio, desafiar o professor.
0: Sim, exatamente.
1: E eu digo sempre o seguinte, ó, cobra na tua casa, porque você cobra com amor, mesmo que às vezes tenha que dar uma palmada na bunda, né? Você dá com amor, você sente, mas você um castigo. Porque a rua, se a rua fizer, a rua faz sem amor.
0: Sem amor.
2: Você tem que ter autoridade com seus filhos. Se você não tiver,
0: exatamente,
2: complica tudo.
0: Minha filha, toda hora que eu falo alguma coisa mais rígida, com ela mais alta, ela fala pra eu pedir desculpa pra ela.
2: Ah, você que tem que pedir.
0: Eu tenho que pedir, tem 6 anos.
2: Não, e eu tive uma criação que eu apanhei, hein? Pensa numa pessoa que
1: apanhou também.
2: Apanhei muito. Só que eu fiz o quê? Com os meus filhos eu não bato. Eu fiz diferente. Por quê? Porque eu vi que eu apanhei.
0: Não adiantava nada,
2: entendeu? Eu ficava mais rebelde. Então, com os meus filhos, basta eu falar que eles entendem tudo.
1: A minha mãe também bastava falar, apanhar.
2: Basta eu olhar.
1: Fazer de tudo. Até eu muito mais.
0: A minha mãe me unhava, cara. Tinha umas unhas grandes, pegava no meu braço, assim, me unhava, eu ficava bravo.
1: A minha mãe disse que enchendo o saco dela, tava no fogão mexendo polenta, mas não teve dúvida. Aquela colher de pau voou. Que...
2: Ave Maria.
0: Ou dê a opinião aí, o que você acha? Como é que você deve criar esse não aí? Tem que falar, tem que ser mais rígido em casa, não tem que ser? Como foi a sua criação? Opine com a gente, mande a sua mensagem, manda o seu áudio nesse número aqui, ó.
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0: 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Gustavo Mioto, Sofrimento Antecipado. A Nativa entrou no grupo. Voltamos daqui a pouquinho com elas cantando.
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0: Olha, hoje o Manolo tá aqui.
1: Olha, vou falar uma coisa. É, isso aí é um motivo de regozijo para o grupo.
2: Obrigado pelo carinho. Obrigado pelo carinho, Galinha. Obrigado, Teles. E alegria poder falar com a Dai também, com toda a galera aqui da Nativa. E falar um pouquinho de saúde, né? Como é importante, né, Teles, a questão da saúde. A gente parar um pouquinho para cuidar da saúde. A gente tá falando um pouquinho de educação dos filhos, né? Mas a saúde também...
1: Fundamental, mas você tendo uma saúde mental boa... Você consegue discernir o que é certo e o que é errado com relação ao seu filho.
3: Com certeza.
1: Isso é muito importante,
2: sim,
1: no equilíbrio.
2: Sim. Sem dúvida, né? Às vezes a exaustidão mental, né, emocional, faz com que a pessoa fique impaciente, irritada.
3: Chega,
2: né,
3: em casa cansado, estoura com o filho.
2: Estoura com o filho numa situação que não precisava estourar, né? Às vezes não tem nem filho, às vezes sobra até para os animais de estimação,
3: pra
2: né?
3: Todo
2: o
3: mundo
2: cachorro,
3: tá em casa,
2: pro gato.
3: Deus,
2: então, assim, o grande detalhe da saúde mental é que o magnésio, ele tem uma função muito poderosa. Ele ajuda nas conexões neurais, melhora assim, a questão do foco, concentração, produtividade. Ele é muito bacana. O Teles, aí eu vou falar uma coisa que eu acho muito interessante da questão do magnésio, que ele ajuda na produção da melatonina. Isso todo mundo sabe. Só que durante a noite, o seu corpo, ele produz alguns hormônios. E principalmente os hormônios da felicidade. Às vezes você pega um sujeito assim, poxa, tô irritado, tô ansioso. O que tá acontecendo comigo? Você pergunta pra ele, tá dormindo bem? O cara vai falar, puta, não tô dormindo bem. Tá difícil dormir. Isso acontece muito porque à noite o nosso corpo, ele produz o hormônio da felicidade. Você não dorme bem, você diminui a produção desse hormônio. E aí você fica, claro, impaciente. Fica nervoso, estressado com a rotina. Isso gera cortisol, vai gerando processos inflamatórios. E aí prejudica tudo. Dieta, saúde, articulações. Então, o grande detalhe do magnésio é você poder nutrir o seu cérebro, controlar a sua ansiedade, controlar o seu estresse e, claro, melhorar muito o processo inflamatório. Eu sempre digo aqui, né, Galinha, da função do magnésio como vasodilatador. Nesse frio... os especialistas até alertam. É uma época muito complicada, você pode até desenvolver doenças cardíacas, né? A pessoa fica mais encolhidinha, né? Isso prejudica o fluxo sanguíneo, as veias contraem também. Então, o que o magnésio faz? Ele tem a função vasodilatadora. Isso é muito bacana porque ele melhora esse fluxo sanguíneo, prevenindo doenças cardíacas. E o Brasil, você sabe, é um país assim que, ranqueado no mundo, é um dos países que mais tem problemas cardíacos. Problemas do coração. Então é importante a gente trabalhar também o magnésio nessa, como eu posso dizer assim, na prevenção. A prevenção, sem dúvida nenhuma, é sempre
1: Ele não
2: mais
1: é
2: barato.
1: Um medicamento, né? Ele é um suplemento. Ele é um suplemento.
2: É um suplemento e assim, você sabe que quando a gente fala de suplemento no Brasil, tem até eu acho que tem até um tabu. Você vai nos Estados Unidos, você vai no supermercado, você compra vitamina D,
3: compra
2: vitamina
3: tudo.
2: B, magnésio, tem tudo lá num supermercado. É. No Brasil hoje tem a regulamentação, né? Não permite, mas sem dúvida, a suplementação ela corrige a falta de vitaminas e sais minerais.
1: Mas
2: no seu
1: o bom
2: corpo.
1: Magnésio não tem na farmácia.
3: Não, só aqui.
2: O melhor, né?
1: Melhor não tem na farmácia.
3: Não tem,
1: melhor.
3: É só no telefone.
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4: Eu.
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3: Vamos lá.
4: Eles são meu espelho.
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0: Continua! Continua aqui o Anativa entrando no grupo. Opa,
1: olha!
0: Ai, ai, fala daí.
1: Vamos falar de pegada? Quem tem pegada? Quem tem pegada é o Henrique.
0: Que Henrique?
1: Da dupla com o Juliano.
0: É.
1: E, gente, vocês viram que viralizou um vídeo dele? Ele tava ali num... acho que num show, né?
2: Um barzinho.
1: Com a esposa, num barzinho, um show, curtindo.
2: Show.
1: Daqui a
2: ele
1: pouco...
2: ele vai muito em show.
0: É.
1: Meu amigo. Mas ele deu-lhe uma puxada no cabelo... que eu senti a pegada daqui. Senti até um calor. Eu falei, que é isso?
3: Ei,
1: precisa disso.
3: Ele tem a pegada do macaco louco.
1: Tem. Esse
2: é meu
1: tem.
2: Parceiro.
1: Só que aí, você já sabe como é a internet, né? A mulherada, muitas delas falaram, meu Deus do céu, quem me dera se fosse comigo. E muita gente criticou também, começaram a falar que a atitude dele foi desrespeitosa, que isso foi desnecessário, até porque fazer isso em público é um erro, não pode, não deve.
2: Não,
1: ah,
2: mas
1: gente,
2: faz perguntas pra mulher dele.
1: Ela amou. O meu sorrisinho dela foi tipo, ai amor.
2: Aqui casal, amor.
1: Aqui agora.
2: Ai, ai. Se, vai, aí vai na saída de emergência do shopping, que nem a mulher lá pra
1: ouvinte. Eu não gostei do que eu vi.
2: Por que, Dai?
1: Porque não foi comigo.
0: Bom, a gente tá comentando aqui as notícias de hoje.
1: Calma, viu? Essa. Porque a gente, assim, uma pegadinha assim pode.
0: Assanhada,
1: antes que alguém fale. Antes que alguém fale, tá vendo? Olha aí, ó. Não, gente, mas é que é uma pegada.
2: E outra
1: eu
2: coisa.
1: Tô assim, eu
2: você
1: sou assanhada.
2: Me contando uns sonhos aí. É. E na hora X você acordava, não é
1: rapaz,
2: isso?
1: Rapaz, mas olha, até no sonho tá dando ruim
2: então,
1: pra mim.
2: Então é o seguinte, você está proibida. Terminantemente proibida de acordar se sonhar comigo.
0: Pois é. Ela tava contando o sonho e acabou o intervalo comercial. Aí a gente voltou a
1: falar. Sonhei com o Léo Santana.
0: É.
1: GG, hein?
0: Léo Santana é o gigante.
1: É.
0: Ah, tá bom. Vamos lá.
2: Gigante e mentiroso.
0: É.
1: Ah,
0: não
1: pá.
0: Sei.
2: Ele fala que é 7 por semana.
0: 7 por semana? É. Não. 7 o quê?
2: É? Ele falou, nós comentamos aqui.
0: 7. Não.
2: Em casa. 7 por semana em casa.
0: Vamos lá então com as participações. 91984416545. Vamos falar da promessa que Luan Pereira foi cumprir em Fátima e a Edileuza comenta.
4: Eu tenho muita fé, né? Já fiz muitas promessas, mas eu não lembro se paguei alguma. Algumas eu fui atendida, outras talvez não. Mas eu não lembro de pagar. Mas eu tenho promessa, Deus sabe. Deus conhece meu coração.
0: Mas tem que pagar,
2: mas
0: pô.
2: Tem que pagar a promessa.
0: A promessa é, né? Tem que pagar, não tem jeito.
2: Por exemplo, a Rafinha vai fazer aniversário e prometeu pizza pra nós. Prometeu. Ela que não cumpra que ela vai ver.
0: Sexta-feira. Vamos cobrar.
1: Quero.
0: Bom, o André comentou também sobre o falar não para o filho. Vamos lá.
5: Infelizmente, hoje, um pai ou uma mãe pode ser preso porque a criança pode denunciar falando que sofreu um maltrato. Eu sou da seguinte opinião. Pai e a mãe tem que ter autoridade para orientar, para explicar. Tudo tem que ser bem conversado, explicado. O moleque não tem que estar em celular fazendo parte. Então, assim, os pais têm sim que falar não e saber orientar o porquê que está recebendo um não. As pessoas ficam com medo de agredir a criança, a geração mimimi. Não, tem que realmente falar não e a molecada está do avesso justamente por falta de pulso.
0: Aí.
2: Ninguém é a favor de espancar o filho.
0: Sem
2: né?
0: Violência.
2: Não é isso aí, não.
0: Não é violência, não.
2: Agora, a própria Bíblia diz, nem pela vara morrerá seu filho. Você dá uma correção que se morresse já era imorrível.
1: Eu então, meu amor, já estaria mortinha.
2: Você apanhou pouco.
1: Pouco nada, apanhei foi muito, mas muito.
0: Você vê que não adiantou nada.
1: Mas também aprontei, porque eu pensava assim, ai, quer saber, eu já vou apanhar mesmo, então eu vou aprontar.
0: Tá vendo?
1: Já sabia que ia apanhar.
0: Pensamento dela.
2: É,
0: olha o pensamento dela. A Sônia falou da violência, doméstica, o lance da pizza lá, que a mulher chamou a polícia, pediu a polícia sabe que é um código, foi lá na casa dela e prendeu o cara. Vamos ouvir.
6: Eu acho assim, que as mulheres, elas têm que conhecer primeiro a pessoa que ela vai ter um relacionamento. Até porque a primeira vez que o cara bate, ela já tem que denunciar e sair fora, né? Não ficar com a pessoa esperando ele melhorar. Eu acho que se bateu a primeira vez, você já tem que sair fora do relacionamento. E falar para outras mulheres, as mulheres se se unir e se proteger. Até para uma ajudar a outra.
0: Isso aí, denunciar.
2: Não é só bater, não. Agora que xingou, falou um palavrão ou gritou, acabou o respeito. Acabou o respeito, já, acabou o relacionamento.
1: Já coloca a pessoa no lugar dela.
2: Já acabou o relacionamento.
0: Patrícia, Luan Pereira.
7: Há uns anos atrás eu fiquei desempregada, muito tempo desempregada, eu não conseguia arrumar nada, não arrumava nem bico. E aí eu já estava desesperada, eu fiz um voto com Nossa Senhora Aparecida. Eu prometi que se ela me ajudasse a conseguir um emprego, a ter essa graça, eu atravessaria a passarela, né, de joelhos, a passarela de Aparecida. E assim que eu arrumei um emprego, foi o que eu fiz. A minha mãe foi comigo na época e, assim, é muito emocionante, é uma fé muito grande e todas as pessoas que estão ali, que estão vendo você pagar a sua promessa, elas te dão força, te dão apoio. Assim, é muito bonito mesmo.
0: Muito bem.
2: Peças com fé e serás atendido.
0: Isso aí. Bom, esperamos a sua opinião também aqui sobre as notícias no 9198
1: 441
0: 6545.

0: A Nativa é tudo e muito mais animação, não mexe nas minhas gavetas, hein? Danilo e Davi no A Nativa entrou no grupo. 8 para as 8, hora de Brasília, Dai.
1: Bora falar do Leão Lobo, gente.
2: Leão Lobo.
1: É, o clima esquentou no mundo da TV, viu? Ele resolveu falar durante o TV Fama. Ele comentou sobre a saída da Cristina Rocha, do SBT. Ele falou que a Cristina, ela percebeu que já não tinha mais espaço na emissora, pediu pra sair. Aí ele até fala, né, do caso de família, que tudo bem o caso de família ter um fim na grade, porque já tá saturado o programa, né? O programa ficou muitos anos no ar, é um formato que se desgastou, mas ele acha que isso não poderia ter interferido na apresentadora e que deveriam ter mantido a Cristina Rocha. Ele até fala, será que o Silvio Santos iria demitir a Cristina Rocha? Afinal, ela é uma mulher que ela tem sacadas engraçadas, ela tem um ritmo bacana de apresentação, ela é inteligente, ela é muito talentosa. E aí ele fala, não sei, sabe, parece que querem tirar a imagem do Silvio Santos e tudo que lembra o Silvio, e isso é muito triste. Ele falou que ele fica incomodado com isso, porque parece que lá no SBT eles estão deixando de lado tudo que lembra o Silvio. E aí, é claro que isso deu o que falar nas redes sociais. Teve gente concordando com o Leão Lobo, dizendo que a marca do SBT sempre foi a cara e o jeito do Silvio Santos. E teve gente defendendo também, dizendo que mudanças fazem parte da nova fase do SBT.
3: Eu acho que é isso aí. É, faz parte mesmo. Não sei se a Cristina Rocha também, sei lá, pode ter aceitado uma outra proposta,
0: você não sabe,
3: não.
0: Do lado dela
1: ela
0: também,
1: pediu,
0: né?
1: Ela pediu pra sair.
0: Então.
1: Ela achou ela que não tinha mais espaço pra ela ali.
0: Vontade dela, às vezes, vontade dela.
3: Né? E outra coisa, gente, não adianta, o SBT não vai ter como mudar a cara do Silvio Santos, não tem como.
0: A família tá lá inteira.
3: A família, né? Tá lá inteira. E gozado, querem tirar a imagem do Silvio Santos. O Ratinho tá com toda a turma que fazia
0: o júri lá.
3: O júri do Silvio Santos.
0: Sim.
3: Né? Só não tá quem já bateu com as cachorretas.
1: Patrícia Bravanel, a gente olha pra ela.
3: Patrícia, a cara do pai dela.
1: É. Exatamente. Até as brincadeiras, assim, as sacadas dela é muito parecida.
0: Tá lá o Liminha também.
3: Tá todo mundo lá.
0: Luiz Ricardo.
3: O pessoal que faz o programa de domingo.
0: Todo mundo lá.
3: Meu,
0: não tem como.
3: Mesmo porque a Eliana saiu, o Silvio Santos ainda tava no Ao Vivo.
0: É, então. Então, não sei, né? Comente você, nosso ouvinte, mande mensagem, o que você acha, concorda, não concorda? É só enviar um áudio, né? Se identifique e mande pra gente. A Dai 40 é a moça que fala o WhatsApp.
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0: Nativa é tudo e muito mais amor. Paula Fernandes, Mentiras. A Nativa entrou no grupo, a gente volta já. E quem canta pra gente? Esses dois aqui, ó, que a gente adora.
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0: 9:30 da noite em Itaquera, Corinthians e Platense. Por enquanto, radial típico do horário. Lentidão no sentido do bairro, entre a estação Carrão e a Vila Matilde, também a partir do estádio até a Jacupêssego. 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Beijo, ótima noite.
1: Beijo pra você também.
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1: É isso, 8:06 agora.
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1: Hora de Brasília.

0: nas ruas e rodovias do nosso Brasil varonil, comentando os temas de hoje, as notícias, aliás, de hoje. A gente falou aqui da notícia da pizza, né?
1: Da pizza, que a denúncia, né? Denúncia de maus tratos, de feminicídio.
0: Isso. Falamos também aqui do jeito que você cria o seu filho, que as crianças hoje em dia várias não sabem ouvir ou não. É, aí já viu.
1: Vira tudo Enzo.
0: É. Tudo o quê?
1: Enzo.
0: Tudo Enzo. A Dai falou do quê, Dai?
2: Luan Pereira.
0: Promessa.
2: Pagou a promessa. Foi bonito de ver, bichinho tá com o joelho machucado, mas valeu a pena. E falamos do Leão Lobo, né? Que falou que parece que estão querendo apagar a imagem do Silvio lá no SBT.
1: Isso. Então tem que tirar aquela foto. Entrar no SBT.
0: Tem um museu do Silvio.
1: A ouvinte falou da passarela da... Do Santuário de Aparecida.
0: A de Aparecida.
1: Também é muito bonito.
0: Muito legal. Vale do Paraíba, São Paulo. A Alessandra fala da educação dos filhos aqui.
3: Eu fui criada com limite, recebi muitos nãos. Não tenho mágoa do meu pai pelos nãos que eu recebi. Porque não é tudo que a gente pode ter, não é tudo que a gente pode comprar. Então, a gente tem que impor limite nos filhos, sim. Porque se os pais não colocar limite nos filhos e não souber falar não, quem vai fazer ele entender que a vida não é feita só de sim é a sociedade. E a sociedade não pega leve com gente que não sabe ouvir um não como resposta. É a polícia. Então, pais, tomem cuidado com esses sim, sim, sim, tudo sim, porque a sociedade não vai falar sim pro seu filho. E a polícia também não vai falar assim se ele se envolver numa coisa que não é legal e você achava que podia falar assim.
0: Você disse, né, galinha? É o que você disse
1: tem
0: agora
1: que
0: um
1: pôr limite, tem que falar não. A rua cobra

0: Isso aí, Alessandra fala da pizza.
1: É isso mesmo. Procurar ajuda, não aceitar nenhum tipo de violência, nem verbal, nem psicológica e nem agressiva. Tem que realmente denunciar, procurar ajuda, porque muitas das mulheres são provedoras dos seus lares, cuidam dos seus filhos, do marido, da casa, ainda trabalha fora, mantém o sustento em casa. E nenhuma mulher tem que ser tratada com falta de respeito. A mulher tem que ser tratada com dignidade e muito respeito, muito amor e carinho.
0: Isso aí.
2: Não é só mulher não, todo ser humano todo tem que ser tratado homem, desta mulher, maneira, homem, mulher, tudo. Claro que a incidência maior, infelizmente, é do homem para a mulher. Uhum. Mas tem muita, muita parte de mulher para o homem também.
3: Claro que tem.
0: Também. A Drica...
2: Ah, tá, como judia de mim.
3: Ah, judia tá.
0: Muito que eu sou
3: coitado.
0: Testemunha.
3: Ah, não é não.
2: Tá vendo?
3: Eu trato ele com muito amor
2: tá
3: e
2: vendo?
3: Carinho.
2: Não, tá
3: trato
2: assim,
3: trato ainda melhor do que você merece. Ah, você tá. Que me maltrata.
0: A Drica quer falar também da educação dos filhos.
4: Hoje em dia, os pais não estão impondo limites e realmente as crianças não sabem ouvir, não. Não sabem mesmo, né? Eles têm tudo na mão, faz o que quer, pinta e borda, né? Essa geração de hoje em dia vai dar muito trabalho. Já tá dando, né? A gente vê aí nas reportagens e tudo mais. Enfim, eu acho assim que a gente tem que impor limites, tem que ficar de olho e tem que saber falar não, sim. Tem que saber falar não, porque é importante. A criança tem que aprender que frustrações existem também, né? Na vida. Então ela tem que aprender a ouvir um não também.
0: Valeu, Drica. Obrigado, hein? Agora há pouquinho a Dai falou também do puxão de cabelo que o Henrique deu na esposa, aquele puxão.
3: Que puxão, hein, Henrique?
2: Olha a cara dela até agora.
3: Arrepiada.
0: É, tem.
3: Rapaz, deu até calor.
0: A Ana Cleide comentou aqui.
5: Menina, sabe por quê que a internet fala mal da pegada dele? Ah. Porque quem fala, com certeza, não teve o privilégio de ser pegada. Mas
0: olha,
5: que é gostoso, é. Pena que não pega aqui, né?
0: Olha.
3: Eita! Até porque hoje em dia os princesos não têm atitude, não têm pegada,
2: se
3: não tem nada.
2: Se precisar de uma pegada, 9198-441-6545.
3: Galinha, deixa de ser assanhado.
0: Galinha, ponto nativa.
3: Deixa de ser assanhado.
2: A pegada
3: já tem mulher demais ciscando aí.
2: A pegada aqui é do macaco louco. Aqui.
0: A Elci tá falando da educação dos filhos.
6: Tem muitos pais que não tá criando as crianças pro mundo. Crescem jovens de 15, 18 anos, 17, tudo belezões, sabe? Fazendo o que querem da vida, falando o que querem. Crianças que não sabem ouvir o não. Não existe pra isso, pra frear as atitudes de muitos que acham que mandam nos pais. Sempre falei não pros meus filhos quando estavam errados. Não me arrependo. Eu acho que isso, falar um não pra criança, não quer dizer que vai ficar frustrado e vai ficar rejeitado, não. É educação. Educação se combate com muitos nãos.
0: Muito bem. Beijo pra você, Elci. E agora vamos falar da promessa do Luan Pereira. Laudelina fala.
7: Eu já fiz sim uma promessa referente à saúde do meu filho e paguei na Aparecida do Norte. Comprei uma vela de 1,80m, que a altura do meu filho hoje remete a isso, essa altura. E eu paguei na Aparecida do Norte e o meu filho é saudável, é uma benção. Mas ele nasceu muito doente. E eu fiz essa promessa e lá deixei os primeiros cachos do cabelo dele, foto referente à vida dele. A fé é muito importante.
0: Tudo bem, Laudelina?
2: Eu também acho a fé move montanha,
0: move
2: mas não
0: mesmo,
2: tem conversa.
0: Não, não move
2: a
0: mesmo.
2: A partir do momento que você peça com fé, ore, seja para quem for, acredite naquilo que você está fazendo.
0: Tem que acreditar, isso aí, mandar energia. E é isso. Então continue também opinando aí sobre as notícias, né, Dai?
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0: Nativa é tudo e muito mais música boa. Música da semana, Felipe Rodrigo, Ignora. Já já quintão, hein? R$500. Ajuda, dia 27, galinha.
1: Dia 27. Dia 27, quinhentão. Pelo amor de Deus.

0: promoções aqui.
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0: Ah, e o povo tá mandando mensagem, a gente quer ouvir o povo aqui, hein? 91984416545. O Júlio comentou sobre o lance do Leão Lobo lá, que falou que estão querendo descaracterizar o SBT, né? Porque a Cristina Rocha, ó,
2: vazou.
0: Vazou. Vamos lá, Júlio.
3: Eu, na minha opinião, o Leão Lobo tá falando um monte de asneira aí. Porque eu assisto no domingo à tarde, a Rebeca e a Patrícia lá, meu, ela faz questão de falar que aquilo não é ela. É o pai dela que está fazendo, que continua fazendo.
0: É o legado.
3: Ela não fez nada. Quem faz é o Silvio Santos. Ali, e até o programa é o mesmo nome, Silvio Santos. Podia colocar Patrícia. Patrícia Domingo, não sei das quantas aí. Mas não, é Silvio Santos. E vai continuar sendo, gente. É bobeira desse leão aí.
1: É verdade. É programa Silvio Santos com Patrícia Bravanel.
0: Isso aí. Valeu, Júlio. A Elisângela fala... Elisandra fala do mesmo tema aqui.
4: Olha, na verdade, eu concordo com o Leão Lobo. Porque o SBT já tinha aquele padrão programação, né? Que era a cara do Silvio Santos. Então, hoje eles estão acabando com esse legado. Você vê que os programas não têm nada a ver com o que ele deixou, com o legado dele. E eu vejo que, como era Manchete, que hoje é Rede TV, que praticamente não tem nada que se aproveite, daqui a pouco também vai ser no SBT. Não vai existir mais nada de interessante.
2: Caraca, eu acho que eu vejo pouco a televisão, né?
0: Uhum.
2: Mas o Ratinho, o programa do Ratinho é a cara do SBT.
0: É a cara, é a
2: e
0: cara.
2: E tem outra coisa. O Silvio Santos é difícil imitá-lo mesmo, porque ele põe o programa num dia e tirava no outro.
0: É verdade. A Linda fala sobre a educação dos filhos. Diga, Linda.
5: Sobre os filhos de hoje que crescem, não sabendo ouvir não, a culpa é dos pais. Porque tem muito pai, muita mãe aí que não sabe dizer não pros filhos. Os filhos fazem coisa errada, mas eles estão na escola. Eles vão na escola brigar com o professor. Eles estão sempre dando razão pros filhos. Os filhos não querem comer comida, eles compram nuggets, macarrãozinho. No meu tempo, quando eu era criança, a gente não quisesse comer, nós ficávamos com fome. Porque era aquilo que tinha e minha mãe não ia vir fritar um ovo, trocar a comida, porque ela não gostava daquela mistura. Então nós crescemos gostando de tudo. E meus filhos, mesma coisa. Não queria comer, não vai ter outra coisa. É isso que vai comer. Então, graças a Deus, meus filhos são bem educados, sabem ouvir ou não, e é assim que tem que ser.
0: Isso aí, Linda. Obrigado, viu, dona pela Egli, sua opinião.
2: Dona Egli fazia assim, não vai comer? Punha no forninho do fogão, quando você tiver fome, você come.
0: Uma hora come, uma hora come. A Nice falou do Leão Lobo também.
6: Olha, a minha opinião é simples. Eu acho, sim, que estão acabando com a imagem do Silvio. Eu não assisto mais. Assistia muito, gostava muito do Silvio Santos e pra mim ficou horrível. Eu não assisto, tá? A minha opinião é essa. Estão mudando, sim. Ele fez, lutou muito pra ter essa emissora do jeito que ele queria e agora eu não vejo mais ele lá. Então eu não assisto.
0: Bom, Nice, obrigado.
2: Nice, você vê o Silvio Santos.
0: É melhor não vai com só se for reprise.
2: Troca de canal, porque é problema.
0: É verdade. A Rai falou da promessa do Luan Pereira lá em Fátima.
7: Eu sou uma pessoa de muita fé, eu tenho lúpus e todo mundo falava que eu não poderia engravidar, né? Quando eu estava com 2 anos de lúpus, eu engravidei e fiz uma promessa. Que se o meu filho, que eu não sabia até então que seria uma menina, nascesse com a minha doença, eu iria batizar, a primeira casa que eu iria entrar seria na Igreja Nossa Aparecida e que eu batizaria ela em Aparecida do Norte. E assim eu fiz, paguei a promessa, graças a Deus ela não tem o meu problema e sou muito devoto de Nossa Senhora Aparecida.
2: Parabéns, é isso aí.
0: Parabéns.
2: Deus te ouviu.
0: A Evelyn fala do Leão também.
8: De certo ponto, o Leão Lobo, ele tem razão. Porque aos poucos a emissora realmente está apagando o legado do Silvio. Mas também, em contraponto, ela precisa modernizar, precisa acompanhar o mundo do jeito que ele está. Mas nunca deixar o legado do nosso querido Silvio para trás.
0: Valeu, Evelyn. Obrigado também pela sua opinião, tá bom? Dai! Como é que o pessoal faz pra opinar também nas notícias de hoje aqui?
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0: Ó, manda um áudio lá, se identifique, que a gente espera você, tá?

0: ilusão de ótica. A Nativa entrou no grupo.
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0: Já já tem mais, hein? E já já ele canta aqui na nossa noite.
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2: 8h36,

0: Então vou até ser rápido porque tem muito áudio. É a última perdada do programa.
1: Arrasou!
2: Nossa, já foi? Chegou e já foi assim.
0: Vai ser bom, não foi?
2: Vai ser bom, não foi? Ah, seguimos com a Nativa, entrou no grupo até as 9 horas da noite e às 10 tem o Paixãozinha.
0: Oi, Paixãozinha. Gente, eu preciso levar uns salgadinhos pro pessoal que vai lá em casa.
2: Ele fala assim, é. O Edu fala assim, é. Ai, galinha, você não vale nada, viu?
0: Ai, meu Deus do céu.
2: Ai. Vamos lá, tem as participações aqui. De duas visitas. 91984416545, você comentando as notícias do dia de hoje. Educação dos filhos, quem comenta é a Cida. Oi, Cida.
3: Dizer não para as crianças, eu acho que cria frustração, sim. Porque eu tenho uma filha de 16 anos e a gente evitava falar não para ela. Hoje ela não sabe o que é não. Quando ela quer uma coisa, ela quer, não sabe de onde vem, não quer saber de onde vem, se tem dinheiro para comprar, mas ela, o que ela acha que a gente pode dar, entendeu? Quero isso e ela acha que a gente pode dar.
0: Ainda dá tempo de corrigir.
2: Dá sim, dá sim. A Rosana falou do Leão Lobo.
4: Não, o SBT acho que não é mais como era antes, não. Quando o Silvio tava lá na tela, não, gente. Eu assistia SBT desde criança, minha mãe comprava outra felicidade, minha mãe era fã do Silvio Santos, né? Meu primeiro presente foi pelo Baú da Felicidade, né? Minha mãe comprou aqueles carnê. Ah, gente, a única coisa que restou ali foi o Celso Portiolli. Gosto dele, acho ele muito carismático. O Tom Cavalcante tá brigando pau a pau com ele na Record. Mas uma coisa eu falo pra vocês, não é mais a mesma coisa não, gente. Acho que no SBT não é mais nada sem o Silvio, não. Acho muito sem graça, não assisto mais, não.
2: É que o tempo muda, né? O tempo passa.
0: Tem essa questão do Silvio Santos,
2: sim,
0: né?
2: Sim.
0: Ele era muito carismático, era a cara do
2: baú. Eu acho que continua ainda.
0: Eu também acho.
2: A cara dele, eu acho que é a minha opinião. Bom, a Vanessa fala da promessa que o Luan Pereira foi pagar em Fátima.
5: Cada religião, cada sacrifício, cada promessa com suas particularidades são importantes. E assim, cada um vive de uma maneira diferente a fé, né? Por questões da Bíblia ou por questões, assim, de acolhimento em cada situação que essa pessoa acaba vivendo no seu dia a dia, ou na igreja, ou no seu grupo religioso. Eu, particularmente, já fiz promessa e cumpri a promessa, porque eu achei que era o momento, porque eu achei que eu tinha que agradecer, e também porque eu tava em busca de uma graça para alcançar, né? Que eu sou católica, então eu acredito também nas promessas.
2: Valeu, Vanessa. Obrigado, hein? A Eliane falou do Leão Lobo. Vamos ouvir aqui.
6: Então, acho que é uma besteira o SBT tentar modernizar a emissora se o que o Silvio Santos deixou foi o que fez com que a emissora crescesse ao longo de toda essa temporada aí, né? TVS, SBT, enfim. Então, seguir o legado que ele deixou, eu acho que é o caminho, porque foi o que fez o SBT fazer sucesso. Infelizmente, a gente não tem mais os apresentadores que realmente marcou o SBT, que foi Silvio Santos, o Gugu, a Hebe Camargo, mas assim, com o que temos, com os apresentadores que nós temos, eu acho que seria bacana manter o legado de Silvio Santos. Aqueles programas família, alegria, competições, enfim, eu acho que esse foi o segredo do sucesso e eu acho que time que tá ganhando não se mexe.
2: Valeu, Eliane, um beijo pra você.
7: Mas algumas mudanças também são necessárias, claro, né? Até porque precisa atualizar.
2: São, né? Outros tempos,
7: exatamente,
2: né, Dai?
7: Exatamente.
2: Tudo bem, 9198
7: 441
2: 6545.

0: Nativa é tudo e muito mais amor, o Léo Magalhães, o Troco. Agora vamos lá.
1: A música da semana.
0: É hora da grana, galinha.
2: 500, meu amigo.
0: É, dai.
3: Ai, 500 reais, que ai, sonho.
2: Que me dera.
3: Caindo hoje na minha conta, já pensou?
0: Vamos ouvir quem cantou aqui?
3: Então.

0: letra, né?
1: Sim. Só ignora.
0: Só ignora.
2: Ivone, parabéns a você, tá bom? R$500 aí na mão pra você gastar com você.
1: É isso aí, não, né? Me pague dívida, não faça nada.
0: Oh, te conheço de frente, de lado, de costas, enfim.
2: Que isso, Dani?
1: Oh, só pra avisar também que no arroba Rede Nativa Oficial no YouTube já tá lá o nosso vídeo com a... com a abertura do programa, que foi a notícia da Dai do Luan Pereira.
2: Isso, vai lá.
0: Sobre promessa.
2: Lá. Se inscreve no canal, ative o sininho de notificações. Amanhã tem mais 500, sexta-feira mais 500. Agora a gente vai e às 10 tem o Paixãozinha Edu Melo com o Love Songs.
0: Então, boa noite, Fernando Teles. Boa noite, Galinha. Boa noite, ouvinte. Até amanhã, se Deus quiser.
1: Tchau, Fernandão. Tchau, Daizinha. Tchau, tchau, povo. Tchau, povo. Fui, que hoje tem Corinthians, mano.
0: Tchau, Dai. Tchau, Galinha.
1: Até amanhã. Valeu.
3: 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E no Love Songs de hoje, você vai...

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